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4: Oito e trinta e nove.

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1: Nove e vinte e quatro.

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2: Nove trinta e nove.

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1: 9:57.

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22: Dez e dez.

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4: Dez e quarenta.

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1: 10h58.

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1: Onze e 16.

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1: 11:30.

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1: Onze e quarenta e oito.

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1: Meia-noite e quatro.

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1: Meia-noite 23.

Meia-noite, 35. Meia-noite, 35.

136. A ousada Quarta Sinfonia de Shostakovich, ouvida ao fundo, insinua um mundo interrompido. O clima de um país em que a arte caminhava sob vigilância. Em meio ao terror das purgas stalinistas, a obra, silenciada antes da estreia planejada para aquele ano, paira como sombra e memória de tempos difíceis. A imprensa oficial, controlada pelo regime, condenara sua ópera Lady Macbeth, do distrito de Metsensk, e transformara o compositor em alvo. A cada noite ele dormia com o temor de ser levado pela polícia secreta. É nesse intranquilo terreno de incerteza, em plena atmosfera de medo, que nasce a Quinta Sinfonia, no ano seguinte, devolvendo-lhe a possibilidade de existir publicamente, ainda que vigiado. Um gesto de engenho permite-lhe retomar, de modo sutil, um elemento da sinfonia anterior que remete ao universo de Mahler. Sinal de continuidade interior, apesar da ruptura externa. A jornada começa marcada por tensão e consciência. Primeiro movimento da Sinfonia número 5 em Ré menor de Dmitri Shostakovich.

0: Primeiro movimento da Sinfonia número 5 de Shostakovich. Filarmônica de Nova York, sob a regência do maestro Leonard Bernstein. A sequência, Dança sem Sorriso.
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quarta sinfonia retorna, lembrando o silêncio que deixou e preparando a mudança de atmosfera que agora assumiu o caráter de uma dança irônica. Sátira como forma de sobrevivência e leveza apenas aparente. Por trás da caricatura, há inquietação. Humor ambíguo, sem perder o subtexto de tensão. Breve e incisivo, tudo funciona agora como espelho distorcido da realidade soviética, onde o riso era permitido apenas quando não ameaçava o poder. Segundo movimento da Sinfonia número 5 de Shostakovich.

0: Segundo movimento da Sinfonia número 5 de Shostakovich, Filarmônica de Nova York, regida por Leonard Bernstein. A sequência: Meditação e Reverência.
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Quarta Sinfonia reaparece com profundidade e silêncio, conduzindo a obra ao seu espaço mais íntimo, o coração da sinfonia, um território de recolhimento, quase de luto, onde a orquestra respira com amplitude e gravidade. Um memorial às vítimas das purgas e também um gesto de consolo. Terceiro movimento da Sinfonia número 5 de Shostakovich.

0: terceiro movimento da Sinfonia número 5 de Shostakovich, Filarmônica de Nova York, regida por Leonard Bernstein. Na sequência, uma interrogação.
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Quarta Sinfonia retorna pela última vez, preparando o terreno para o desfecho. O movimento final irrompe com energia direta, quase militar, avançando como marcha ambígua. Força de afirmação ou de imposição. O compositor constrói um clímax de aparência triunfante, cuja intensidade excessiva oscila entre resistência e ironia. O final, poderoso e incandescente, lança no ar uma dúvida: vitória ou sobrevivência? Quarto movimento da Sinfonia número 5 de Shostakovich.

0: 1h30.
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0: creio em Deus Pai Todo-Poderoso, Criador do céu e da terra, e em Jesus Cristo, seu único Filho, nosso Senhor, que foi concebido pelo poder do Espírito Santo, nasceu da Virgem Maria, padeceu sob Pôncio Pilatos, foi crucificado, morto e sepultado, desceu à mansão dos mortos, ressuscitou ao terceiro dia, subiu aos céus e está sentado à direita de Deus Pai Todo-Poderoso, donde há de vir a julgar os vivos e os mortos. Creio no Espírito Santo, na Santa Igreja Católica, na comunhão dos santos, na remissão dos pecados, na ressurreição da carne, na vida eterna. Amém. Pai nosso que estais no céu, santificado seja o vosso nome. Venha a nós o vosso reino, seja feita a vossa vontade, assim na terra como no céu.
1: O pão nosso de cada dia nos

0: livrai-nos do mal. Amém.
1: Ave Maria, cheia de graça, o Senhor é convosco. Bendita sois vós entre as mulheres e bendito é o fruto do vosso ventre, Jesus.
0: Santa Maria, Mãe de Deus, rogai por nós, pecadores, agora e na hora de nossa morte. Amém.
1: Ave Maria, cheia de graça, o Senhor é convosco. Bendita sois vós entre as mulheres e bendito é o fruto do vosso ventre, Jesus.
0: Santa Maria, Mãe de Deus, rogai por nós, pecadores, agora e na hora de nossa morte. Amém.
1: Ave Maria, cheia de graça, o Senhor é convosco. Bendita sois vós entre as mulheres e bendito é o fruto do vosso ventre, Jesus.
0: Santa Maria, Mãe de Deus, rogai por nós, pecadores,

0: Pai nosso que estais no céu, santificado seja o vosso nome. Venha a nós o vosso reino, seja feita a vossa vontade, assim na terra como no céu.
1: O pão nosso.

0: mal. Amém.
1: Ave Maria, cheia de graça, o Senhor é convosco. Bendita sois vós entre as mulheres e bendito é o fruto do vosso ventre, Jesus.
0: Santa Maria, Mãe de Deus, rogai por nós, pecadores, agora e na hora de nossa morte. Amém.
1: Ave Maria, cheia de graça, o Senhor é convosco. Bendita sois vós entre as mulheres e bendito é o fruto do vosso ventre, Jesus.
0: Santa Maria, Mãe de Deus, rogai por nós, pecadores, agora e na hora de nossa morte. Amém.
1: Ave Maria, cheia de graça, o Senhor é convosco. Bendita sois vós entre as mulheres e bendito é o fruto do vosso ventre, Jesus.
0: Santa Maria, Mãe de Deus, rogai por nós, pecadores, agora e na hora de nossa morte. Amém.
1: Ave Maria, cheia de graça, o Senhor é convosco. Bendita sois vós entre as mulheres e bendito é o fruto do vosso ventre, Jesus.
0: Santa Maria, Mãe de Deus, rogai por nós, pecadores, agora e na hora de nossa morte. Amém.
1: Ave Maria, cheia de graça, o Senhor é convosco. Bendita sois vós entre as mulheres e bendito é o fruto do vosso ventre, Jesus.
0: Santa Maria, Mãe de Deus, rogai por nós, pecadores, agora e na hora de nossa morte. Amém.
1: Ave Maria, cheia de graça, o Senhor é convosco. Bendita sois vós entre as mulheres e bendito é o fruto do vosso ventre, Jesus.
0: Santa Maria, Mãe de Deus, rogai por nós, pecadores, agora e na hora de nossa morte. Amém.
1: Ave Maria, cheia de graça, o Senhor é convosco. Bendita sois vós entre as mulheres e bendito é o fruto do vosso ventre, Jesus.
0: Santa Maria, Mãe de Deus, rogai por nós, pecadores, agora e na hora de nossa morte. Amém.
1: Ave Maria, cheia de graça, o Senhor é convosco. Bendita sois vós entre as mulheres.
0: Morte. Amém.
1: Ave Maria, cheia de graça, o Senhor é convosco. Bendita sois vós entre as

0: mulheres, e bendito é o fruto do vosso ventre, Jesus.
1: Santa Maria, Mãe de Deus, rogai por nós, pecadores, agora e na hora de nossa morte. Amém.
0: Glória ao Pai, ao Filho e ao Espírito Santo.
1: Como era no princípio, agora e sempre. Amém.

0: Pai nosso que estais no céu, santificado seja o vosso nome. Venha a nós o vosso reino, seja feita a vossa vontade, assim na terra como no céu.
1: O pão nosso de cada dia nos dai hoje. Perdoai-nos as nossas ofensas, assim como nós perdoamos a quem nos tem ofendido. E não nos deixeis cair em tentação, mas livrai-nos do mal. Amém.
0: Ave Maria, cheia de graça, o Senhor é convosco. Bendita sois vós entre as mulheres, e bendito é o fruto do vosso ventre, Jesus.
1: Santa Maria, Mãe de Deus, rogai por nós, pecadores, agora e na hora de nossa morte. Amém.
0: Ave Maria, cheia de graça, o Senhor é convosco. Bendita sois vós entre as mulheres, e bendito é o fruto do vosso ventre, Jesus.
1: Santa Maria, Mãe de Deus, rogai por nós, pecadores, agora e na hora de nossa morte. Amém.
0: Ave Maria, cheia de graça, o Senhor é convosco. Bendita sois vós entre as mulheres, e bendito é o fruto do vosso ventre, Jesus.
1: Santa Maria, Mãe de Deus, rogai por nós, pecadores, agora e na hora de nossa morte. Amém.
0: Ave Maria, cheia de graça, o Senhor é convosco. Bendita sois vós entre as mulheres, e bendito é o fruto do vosso ventre, Jesus.
1: Santa Maria, Mãe de Deus, rogai por nós, pecadores, agora e na hora de nossa morte. Amém.
0: Ave Maria, cheia de graça, o Senhor é convosco. Bendita sois vós entre as mulheres, e bendito é o fruto do vosso ventre, Jesus.
1: Santa Maria, Mãe de Deus, rogai por nós, pecadores, agora e na hora de nossa morte. Amém.
0: Ave Maria, cheia de graça, o Senhor é convosco. Bendita sois vós entre as mulheres, e bendito é o fruto do vosso ventre, Jesus.
1: Santa Maria, Mãe de Deus, rogai por nós, pecadores, agora e na hora de nossa morte. Amém.
0: Ave Maria, cheia de graça, o Senhor é convosco. Bendita sois vós entre as mulheres, e bendito é o fruto do vosso ventre, Jesus.
1: Santa Maria, Mãe de Deus, rogai por nós, pecadores, agora e na hora de nossa morte. Amém.
0: Ave Maria, cheia de graça, o Senhor é convosco. Bendita sois vós entre as mulheres, e bendito é o fruto do vosso ventre, Jesus.
1: Santa Maria, Mãe de Deus, rogai por nós, pecadores, agora e na hora de nossa morte. Amém.
0: Ave Maria, cheia de graça, o Senhor é convosco. Bendita sois vós entre as mulheres, e bendito é o fruto do vosso ventre, Jesus.
1: Santa Maria, Mãe de Deus, rogai por nós, pecadores, agora e na hora de nossa morte. Amém.
0: Ave Maria, cheia de graça, o Senhor é convosco. Bendita sois vós entre as mulheres, e bendito é o fruto do vosso ventre, Jesus.
1: Santa Maria, Mãe de Deus, rogai por nós, pecadores, agora e na hora de nossa morte. Amém.
0: Glória ao Pai, ao Filho e ao Espírito Santo.
1: Como era

0: Pai nosso que estás no céu, santificado seja o vosso nome. Venha a nós o vosso reino, seja feita a vossa vontade, assim na terra como no céu.
1: O pão nosso de cada dia nos dai hoje, perdoai-nos as nossas ofensas, assim como nós perdoamos a quem nos tem ofendido. E não nos deixeis cair em tentação, mas livrai-nos do mal. Amém.
0: Ave Maria, cheia de graça, o Senhor é convosco. Bendita sois vós entre as mulheres, e bendito é o fruto do vosso ventre, Jesus.
1: Santa Maria, Mãe de Deus, rogai por nós, pecadores, agora e na hora de nossa morte. Amém.
0: Ave Maria, cheia de graça, o Senhor é convosco. Bendita sois vós entre as mulheres, e bendito é o fruto do vosso ventre, Jesus.
1: Santa Maria, Mãe de Deus, rogai por nós, pecadores, agora e na hora de nossa morte. Amém.
0: Ave Maria, cheia de graça,

0: Graça o Senhor é convosco, bendita sois vós entre as mulheres, e bendito é o fruto do vosso ventre, Jesus.
1: Santa Maria, Mãe de Deus, rogai por nós, pecadores, agora e na hora de nossa morte. Amém.
0: Ave Maria, cheia de graça, o Senhor é convosco, bendita sois vós entre as mulheres, e bendito é o fruto do vosso ventre, Jesus.
1: Santa Maria, Mãe de Deus, rogai por nós, pecadores, agora e na hora de nossa morte. Amém.
0: Ave Maria, cheia de graça, o Senhor é convosco. Bendita sois vós entre as mulheres, e bendito é o fruto do vosso ventre, Jesus.
1: Santa Maria, Mãe de Deus, rogai por nós, pecadores, agora e na hora de nossa morte. Amém.
0: Ave Maria, cheia de graça, o Senhor é convosco. Bendita sois vós entre as mulheres, e bendito é o fruto do vosso ventre, Jesus.
1: Santa Maria, Mãe de Deus, rogai por nós, pecadores, agora e na hora de nossa morte. Amém.
0: Ave Maria, cheia de graça, o Senhor é convosco. Bendita sois vós entre as mulheres, e bendito é o fruto do vosso ventre, Jesus.
1: Santa Maria, Mãe de Deus, rogai por nós, pecadores, agora e na hora de nossa morte. Amém.
0: Ave Maria, cheia de graça, o Senhor é convosco. Bendita sois vós entre as mulheres, e bendito é o fruto do vosso ventre, Jesus.
1: Santa Maria, Mãe de Deus, rogai por nós, pecadores, agora e na hora de nossa morte. Amém.
0: Ave Maria, cheia de graça, o Senhor é convosco. Bendita sois vós entre as mulheres, e bendito é o fruto do vosso ventre, Jesus.
1: Santa Maria, Mãe de Deus, rogai por nós, pecadores, agora e na hora de nossa morte. Amém.
0: Ave Maria, cheia de graça, o Senhor é convosco. Bendita sois vós entre as mulheres, e bendito é o fruto do vosso ventre, Jesus.
1: Santa Maria, Mãe de Deus, rogai por nós, pecadores, agora e na hora de nossa morte. Amém.
0: Glória ao Pai, ao Filho e ao Espírito Santo.
1: Como era

Pai nosso que estais no céu, santificado seja o vosso nome. Venha a nós o vosso reino, seja feita a vossa vontade, assim na terra como no céu.

0: Amém.
1: Ave Maria, cheia de graça, o Senhor é convosco. Bendita sois vós entre as mulheres, e bendito é o fruto do vosso ventre, Jesus.
0: Santa Maria, Mãe de Deus, rogai por nós, pecadores, agora e na hora de nossa morte. Amém.
1: Ave Maria, cheia de graça, o Senhor é convosco. Bendita sois vós entre as mulheres, e bendito é o fruto do vosso ventre, Jesus.
0: Santa Maria, Mãe de Deus, rogai por nós, pecadores, agora e na hora de nossa morte. Amém.
1: Ave Maria, cheia de graça, o Senhor é convosco. Bendita sois vós entre as mulheres, e bendito é o fruto do vosso ventre, Jesus.
0: Santa Maria, Mãe de Deus, rogai por nós, pecadores, agora e na hora de nossa morte. Amém.
1: Ave Maria, cheia de graça, o Senhor é convosco. Bendita sois vós entre as mulheres, e bendito é o fruto do vosso ventre, Jesus.
0: Santa Maria, Mãe de Deus, rogai por nós, pecadores, agora e na hora de nossa morte. Amém.
1: Ave Maria, cheia de graça, o Senhor é convosco. Bendita sois vós entre as mulheres, e bendito é o fruto do vosso ventre, Jesus.
0: Santa Maria, Mãe de Deus, rogai por nós, pecadores, agora e na hora de nossa morte. Amém.
1: Ave Maria, cheia de graça, o Senhor é convosco. Bendita sois vós entre as mulheres, e bendito é o fruto do vosso ventre, Jesus.
0: Santa Maria, Mãe de Deus, rogai por nós, pecadores, agora e na hora de nossa morte. Amém.
1: Ave Maria, cheia de graça, o Senhor é convosco. Bendita sois vós entre as mulheres, e bendito é o fruto do vosso ventre, Jesus.
0: Santa Maria, Mãe de Deus, rogai por nós, pecadores, agora e na hora de nossa morte. Amém.
1: Ave Maria, cheia de graça, o Senhor é convosco. Bendita sois vós entre as mulheres, e bendito é o fruto do vosso ventre, Jesus.
0: Santa Maria, Mãe de Deus, rogai por nós, pecadores, agora e na hora de nossa morte. Amém.
1: Ave Maria, cheia de graça, o Senhor é convosco. Bendita sois vós entre as mulheres, e bendito é o fruto do vosso ventre, Jesus.
0: Santa Maria, Mãe de Deus, rogai por nós, pecadores, agora e na hora de nossa morte. Amém.
1: Ave Maria, cheia de graça, o Senhor é convosco. Bendita sois vós entre as mulheres, e bendito é o fruto do vosso ventre, Jesus.
0: Santa Maria, Mãe de Deus, rogai por nós, pecadores, agora e na hora de nossa morte. Amém.
1: Glória ao Pai, ao Filho e ao Espírito Santo,
0: como era

0: Pai nosso que estais no céu, santificado seja o vosso nome. Venha a nós o vosso reino, seja feita a vossa vontade, assim na terra como no céu.
1: O pão nosso de cada dia nos dai hoje, perdoai-nos as nossas ofensas, assim como nós perdoamos a quem nos tem ofendido. E não nos deixeis cair em tentação, mas livrai-nos do mal. Amém.
0: Ave Maria, cheia de graça, o Senhor é convosco. Bendita sois vós entre as mulheres, e bendito é o fruto do vosso ventre, Jesus.
1: Santa Maria, Mãe de Deus, rogai por nós, pecadores, agora e na hora de nossa morte. Amém.
0: Ave Maria, cheia de graça, o Senhor é convosco. Bendita sois vós entre as mulheres, e bendito é o fruto do vosso ventre, Jesus.
1: Santa Maria, Mãe de Deus, rogai por nós, pecadores, agora e na hora de nossa morte. Amém.
0: Ave Maria, cheia de graça, o Senhor é convosco. Bendita sois vós entre as mulheres, e bendito é o fruto do vosso ventre, Jesus.
1: Santa Maria, Mãe de Deus, rogai por nós, pecadores, agora e na hora de nossa morte. Amém.
0: Ave Maria, cheia de graça, o Senhor é convosco. Bendita sois vós entre as mulheres, e bendito é o fruto do vosso ventre, Jesus.
1: Santa Maria, Mãe de Deus, rogai por nós, pecadores, agora e na hora de nossa morte. Amém.
0: Ave Maria, cheia de graça, o Senhor é convosco. Bendita sois vós entre as mulheres, e bendito é o fruto do vosso ventre, Jesus.
1: Santa Maria, Mãe de Deus, rogai por nós, pecadores, agora e na hora de nossa morte. Amém.
0: Ave Maria, cheia de graça, o Senhor é convosco. Bendita sois vós entre as mulheres, e bendito é o fruto do vosso ventre, Jesus.
1: Santa Maria, Mãe de Deus, rogai por nós, pecadores, agora e na hora de nossa morte. Amém.
0: Ave Maria, cheia de graça, o Senhor é convosco. Bendita sois vós entre as mulheres, e bendito é o fruto do vosso ventre, Jesus.
1: Santa Maria, Mãe de Deus, rogai por nós, pecadores, agora e na hora de nossa morte. Amém.
0: Ave Maria, cheia de graça, o Senhor é convosco. Bendita sois vós entre as mulheres, e bendito é o fruto do vosso ventre, Jesus.
1: Santa Maria, Mãe de Deus, rogai por nós, pecadores, agora e na hora de nossa morte. Amém.
0: Ave Maria, cheia de graça, o Senhor é convosco. Bendita sois vós entre as mulheres, e bendito é o fruto do vosso ventre, Jesus.
1: Santa Maria, Mãe de Deus, rogai por nós, pecadores, agora e na hora de nossa morte. Amém.
0: Ave Maria, cheia de graça, o Senhor é convosco. Bendita sois vós entre as mulheres, e bendito é o fruto do vosso ventre, Jesus.
1: Santa Maria, Mãe de Deus, rogai por nós, pecadores, agora e na hora de nossa morte. Amém.

0: Pai nosso que estais nos céus, santificado seja o vosso nome. Venha a nós o vosso reino, seja feita a vossa vontade, assim na terra como no céu.
1: O pão nosso de cada dia nos dai hoje. Perdoai-nos as nossas ofensas, assim como nós perdoamos a quem nos tem ofendido. E não nos deixeis cair em tentação, mas livrai-nos do mal. Amém.
0: Ave Maria, cheia de graça, o Senhor é convosco. Bendita sois vós entre as mulheres e bendito é o fruto do vosso ventre, Jesus.
1: Santa Maria, Mãe de Deus, rogai por nós, pecadores, agora e na hora de nossa morte. Amém.
0: Ave Maria, cheia de graça, o Senhor é convosco. Bendita sois vós entre as mulheres e bendito é o fruto do vosso ventre, Jesus.
1: Santa Maria, Mãe de Deus, rogai por nós, pecadores, agora e na hora de nossa morte. Amém.
0: Ave Maria, cheia de graça, o Senhor é convosco. Bendita sois vós entre as mulheres e bendito é o fruto do vosso ventre, Jesus.
1: Santa Maria, Mãe de Deus, rogai por nós, pecadores, agora e na hora de nossa morte. Amém.
0: Ave Maria, cheia de graça, o Senhor é convosco. Bendita sois vós entre as mulheres e bendito é o fruto do vosso ventre, Jesus.
1: Santa Maria, Mãe de Deus, rogai por nós, pecadores, agora e na hora de nossa morte. Amém.
0: Ave Maria, cheia de graça, o Senhor é convosco. Bendita sois vós entre as mulheres e bendito é o fruto do vosso ventre, Jesus.
1: Santa Maria, Mãe de Deus, rogai por nós, pecadores, agora e na hora de nossa morte. Amém.
0: Ave Maria, cheia de graça, o Senhor é convosco. Bendita sois vós entre as mulheres e bendito é o fruto do vosso ventre, Jesus.
1: Santa Maria, Mãe de Deus, rogai por nós, pecadores, agora e na hora de nossa morte. Amém.
0: Ave Maria, cheia de graça, o Senhor é convosco. Bendita sois vós entre as mulheres e bendito é o fruto do vosso ventre, Jesus.
1: Santa Maria, Mãe de Deus, rogai por nós, pecadores, agora e na hora de nossa morte. Amém.
0: Ave Maria, cheia de graça, o Senhor é convosco. Bendita sois vós entre as mulheres e bendito é o fruto do vosso ventre, Jesus.
1: Santa Maria, Mãe de Deus, rogai por nós, pecadores, agora e na hora de nossa morte. Amém.
0: Ave Maria, cheia de graça, o Senhor é convosco. Bendita sois vós entre as mulheres e bendito é o fruto do vosso ventre, Jesus.
1: Santa Maria, Mãe de Deus, rogai por nós, pecadores, agora e na hora de nossa morte. Amém.
0: Ave Maria, cheia de graça, o Senhor é convosco. Bendita sois vós entre as mulheres e bendito é o fruto do vosso ventre, Jesus.
1: Santa Maria, Mãe de Deus, rogai por nós, pecadores, agora e na hora de nossa morte. Amém.
0: Glória ao Pai, ao Filho e ao Espírito Santo.
1: Como era no princípio, agora e sempre. Amém.
0: Ó meu Jesus, perdoai-nos, livrai-nos do fogo do inferno, levai as almas todas para o céu e socorrei principalmente as que mais precisarem. No

0: Pai nosso que estais nos céus, santificado seja o vosso nome. Venha a nós o vosso reino, seja feita a vossa vontade, assim na terra como no céu.
1: O pão nosso de cada dia nos dai hoje. Perdoai-nos as nossas ofensas, assim como nós perdoamos a quem nos tem ofendido. E não nos deixeis cair em tentação, mas livrai-nos do mal. Amém.
0: Ave Maria, cheia de graça, o Senhor é convosco. Bendita sois vós entre as mulheres, e bendito é o fruto do vosso ventre, Jesus.
1: Santa Maria, Mãe de Deus, rogai por nós, pecadores, agora e na hora de nossa morte. Amém.
0: Ave Maria, cheia de graça, o Senhor é convosco. Bendita sois vós entre as mulheres, e bendito é o fruto do vosso ventre, Jesus.
1: Santa Maria, Mãe de Deus, rogai por nós, pecadores, agora e na hora de nossa morte. Amém.
0: Ave Maria, cheia de graça, o Senhor é convosco. Bendita sois vós entre as mulheres, e bendito é o fruto do vosso ventre, Jesus.
1: Santa Maria, Mãe de Deus, rogai por nós, pecadores, agora e na hora de nossa morte. Amém.
0: Ave Maria, cheia de graça, o Senhor é convosco. Bendita sois vós entre as mulheres, e bendito é o fruto do vosso ventre, Jesus.
1: Santa Maria, Mãe de Deus, rogai por nós, pecadores, agora e na hora de nossa morte. Amém.
0: Ave Maria, cheia de graça, o Senhor é convosco. Bendita sois vós entre as mulheres, e bendito é o fruto do vosso ventre, Jesus.
1: Santa Maria, Mãe de Deus, rogai por nós, pecadores, agora e na hora de nossa morte. Amém.
0: Ave Maria, cheia de graça, o Senhor é convosco. Bendita sois vós entre as mulheres, e bendito é o fruto do vosso ventre, Jesus.
1: Santa Maria, Mãe de Deus, rogai por nós, pecadores, agora e na hora de nossa morte. Amém.
0: Ave Maria, cheia de graça, o Senhor é convosco. Bendita sois vós entre as mulheres, e bendito é o fruto do vosso ventre, Jesus.
1: Santa Maria, Mãe de Deus, rogai por nós, pecadores, agora e na hora de nossa morte. Amém.
0: Ave Maria, cheia de graça, o Senhor é convosco. Bendita sois vós entre as mulheres, e bendito é o fruto do vosso ventre, Jesus.
1: Santa Maria, Mãe de Deus, rogai por nós, pecadores, agora e na hora de nossa morte. Amém.
0: Ave Maria, cheia de graça, o Senhor é convosco. Bendita sois vós entre as mulheres, e bendito é o fruto do vosso ventre, Jesus.
1: Santa Maria, Mãe de Deus, rogai por nós, pecadores, agora e na hora de nossa morte. Amém.
0: Ave Maria, cheia de graça, o Senhor é convosco. Bendita sois vós entre as mulheres, e bendito é o fruto do vosso ventre, Jesus.
1: Santa Maria, Mãe de Deus, rogai por nós, pecadores, agora e na hora de nossa morte. Amém.
0: Glória ao Pai, ao Filho e ao Espírito Santo.
1: Como era no princípio, agora e sempre. Amém.
0: Ó meu Jesus, perdoai-nos, livrai-nos do fogo do inferno, levai as almas todas para o céu e socorrei principalmente as que mais precisarem.

0: Pai nosso que estais nos céus, santificado seja o vosso nome. Venha a nós o vosso reino, seja feita a vossa vontade, assim na terra como no céu.
1: O pão nosso de cada dia nos dai hoje. Perdoai-nos as nossas ofensas, assim como nós perdoamos a quem nos tem ofendido. E não nos deixeis cair em tentação, mas livrai-nos do mal. Amém.
0: Ave Maria, cheia de graça, o Senhor é convosco. Bendita sois vós entre as mulheres, e bendito é o fruto do vosso ventre, Jesus.
1: Santa Maria, Mãe de Deus, rogai por nós, pecadores, agora e na hora de nossa morte. Amém.
0: Ave Maria, cheia de graça, o Senhor é convosco. Bendita sois vós entre as mulheres, e bendito é o fruto do vosso ventre, Jesus.
1: Santa Maria, Mãe de Deus, rogai por nós, pecadores, agora e na hora de nossa morte. Amém.
0: Ave Maria, cheia de graça, o Senhor é convosco. Bendita sois vós entre as mulheres, e bendito é o fruto do vosso ventre, Jesus.
1: Santa Maria, Mãe de Deus, rogai por nós, pecadores, agora e na hora de nossa morte. Amém.
0: Ave Maria, cheia de graça, o Senhor é convosco. Bendita sois vós entre as mulheres, e bendito é o fruto do vosso ventre, Jesus.
1: Santa Maria, Mãe de Deus, rogai por nós, pecadores, agora e na hora de nossa morte. Amém.
0: Ave Maria, cheia de graça, o Senhor é convosco. Bendita sois vós entre as mulheres, e bendito é o fruto do vosso ventre, Jesus.
1: Santa Maria, Mãe de Deus, rogai por nós, pecadores, agora e na hora de nossa morte. Amém.
0: Ave Maria, cheia de graça, o Senhor é convosco. Bendita sois vós entre as mulheres, e bendito é o fruto do vosso ventre, Jesus.
1: Santa Maria, Mãe de Deus, rogai por nós, pecadores, agora e na hora de nossa morte. Amém.
0: Ave Maria, cheia de graça, o Senhor é convosco. Bendita sois vós entre as mulheres, e bendito é o fruto do vosso ventre, Jesus.
1: Santa Maria, Mãe de Deus, rogai por nós, pecadores, agora e na hora de nossa morte. Amém.
0: Ave Maria, cheia de graça, o Senhor é convosco. Bendita sois vós entre as mulheres, e bendito é o fruto do vosso ventre, Jesus.
1: Santa Maria, Mãe de Deus, rogai por nós, pecadores, agora e na hora de nossa morte. Amém.
0: Ave Maria, cheia de graça, o Senhor é convosco. Bendita sois vós entre as mulheres, e bendito é o fruto do vosso ventre, Jesus.
1: Santa Maria, Mãe de Deus, rogai por nós, pecadores, agora e na hora de nossa morte. Amém.
0: Ave Maria, cheia de graça, o Senhor é convosco. Bendita sois vós entre as mulheres, e bendito é o fruto do vosso ventre, Jesus.
1: Santa Maria, Mãe de Deus, rogai por nós, pecadores, agora e na hora de nossa morte. Amém.
0: Glória ao Pai, ao Filho e ao Espírito Santo.
1: Como era no princípio, agora e sempre. Amém.
0: Ó meu Jesus, perdoai-nos, livrai-nos do fogo do inferno, levai as almas todas para o céu e socorrei principalmente as que mais precisarem. E no quarto mistério da luz, contemplaremos com Maria e Jesus a transfiguração.

0: Pai nosso que estais nos céus, santificado seja o vosso nome. Venha a nós o vosso reino, seja feita a vossa vontade, assim na terra como no céu.
1: O pão nosso de cada dia nos dai hoje. Perdoai-nos as nossas ofensas, assim como nós perdoamos a quem nos tem ofendido. E não nos deixeis cair em tentação, mas livrai-nos do mal. Amém.
0: Ave Maria, cheia de graça, o Senhor é convosco. Bendita sois vós entre as mulheres, e bendito é o fruto do vosso ventre, Jesus.
1: Santa Maria, Mãe de Deus, rogai por nós, pecadores, agora e na hora de nossa morte. Amém.
0: Ave Maria, cheia de graça, o Senhor é convosco. Bendita sois vós entre as mulheres, e bendito é o fruto do vosso ventre, Jesus.
1: Santa Maria, Mãe de Deus, rogai por nós, pecadores, agora e na hora de nossa morte. Amém.
0: Ave Maria, cheia de graça, o Senhor é convosco. Bendita sois vós entre as mulheres, e bendito é o fruto do vosso ventre, Jesus.
1: Santa Maria, Mãe de Deus, rogai por nós, pecadores, agora e na hora de nossa morte. Amém.
0: Ave Maria, cheia de graça, o Senhor é convosco. Bendita sois vós entre as mulheres, e bendito é o fruto do vosso ventre, Jesus.
1: Santa Maria, Mãe de Deus, rogai por nós, pecadores, agora e na hora de nossa morte. Amém.
0: Ave Maria, cheia de graça, o Senhor é convosco. Bendita sois vós entre as mulheres, e bendito é o fruto do vosso ventre, Jesus.
1: Santa Maria, Mãe de Deus, rogai por nós, pecadores, agora e na hora de nossa morte. Amém.
0: Ave Maria, cheia de graça, o Senhor é convosco. Bendita sois vós entre as mulheres, e bendito é o fruto do vosso ventre, Jesus.
1: Santa Maria, Mãe de Deus, rogai por nós, pecadores, agora e na hora de nossa morte. Amém.
0: Ave Maria, cheia de graça, o Senhor é convosco. Bendita sois vós entre as mulheres, e bendito é o fruto do vosso ventre, Jesus.
1: Santa Maria, Mãe de Deus, rogai por nós, pecadores, agora e na hora de nossa morte. Amém.
0: Ave Maria, cheia de graça, o Senhor é convosco. Bendita sois vós entre as mulheres, e bendito é o fruto do vosso ventre, Jesus.
1: Santa Maria, Mãe de Deus, rogai por nós, pecadores, agora e na hora de nossa morte. Amém.
0: Ave Maria, cheia de graça, o Senhor é convosco. Bendita sois vós entre as mulheres, e bendito é o fruto do vosso ventre, Jesus.
1: Santa Maria, Mãe de Deus, rogai por nós, pecadores, agora e na hora de nossa morte. Amém.
0: Ave Maria, cheia de graça, o Senhor é convosco. Bendita sois vós entre as mulheres, e bendito é o fruto do vosso ventre, Jesus.
1: Santa Maria, Mãe de Deus, rogai por nós, pecadores, agora e na hora de nossa morte. Amém.
0: Glória ao Pai, ao Filho e ao Espírito Santo.
1: Como era no princípio, agora e sempre. Amém.
0: Ó meu Jesus,
1: perdoai-nos e livrai-nos do fogo do inferno.
2: Levai as almas todas para o céu e socorrei principalmente as que mais precisarem.

0: Pai nosso que estais nos céus, santificado seja o vosso nome. Venha a nós o vosso reino, seja feita a vossa vontade, assim na terra como no céu.
1: O pão nosso de cada dia nos dai hoje. Perdoai-nos as nossas ofensas, assim como nós perdoamos a quem nos tem ofendido. E não nos deixeis cair em tentação, mas livrai-nos do mal. Amém.
0: Ave Maria, cheia de graça, o Senhor é convosco. Bendita sois vós entre as mulheres, e bendito é o fruto do vosso ventre, Jesus.
1: Santa Maria, Mãe de Deus, rogai por nós, pecadores, agora e na hora de nossa morte. Amém.
0: Ave Maria, cheia de graça, o Senhor é convosco. Bendita sois vós entre as mulheres, e bendito é o fruto do vosso ventre, Jesus.
1: Santa Maria, Mãe de Deus, rogai por nós, pecadores, agora e na hora de nossa morte. Amém.
0: Ave Maria, cheia de graça, o Senhor é convosco. Bendita sois vós entre as mulheres, e bendito é o fruto do vosso ventre, Jesus.
1: Santa Maria, Mãe de Deus, rogai por nós, pecadores, agora e na hora de nossa morte. Amém.
0: Ave Maria, cheia de graça, o Senhor é convosco. Bendita sois vós entre as mulheres, e bendito é o fruto do vosso ventre, Jesus.
1: Santa Maria, Mãe de Deus, rogai por nós, pecadores, agora e na hora de nossa morte. Amém.
0: Ave Maria, cheia de graça, o Senhor é convosco. Bendita sois vós entre as mulheres, e bendito é o fruto do vosso ventre, Jesus.
1: Santa Maria, Mãe de Deus, rogai por nós, pecadores, agora e na hora de nossa morte. Amém.
0: Ave Maria, cheia de graça, o Senhor é convosco. Bendita sois vós entre as mulheres, e bendito é o fruto do vosso ventre, Jesus.
1: Santa Maria, Mãe de Deus, rogai por nós, pecadores, agora e na hora de nossa morte. Amém.
0: Ave Maria, cheia de graça, o Senhor é convosco. Bendita sois vós entre as mulheres, e bendito é o fruto do vosso ventre, Jesus.
1: Santa Maria, Mãe de Deus, rogai por nós, pecadores, agora e na hora de nossa morte. Amém.
0: Ave Maria, cheia de graça, o Senhor é convosco. Bendita sois vós entre as mulheres, e bendito é o fruto do vosso ventre, Jesus.
1: Santa Maria, Mãe de Deus, rogai por nós, pecadores, agora e na hora de nossa morte. Amém.
0: Ave Maria, cheia de graça, o Senhor é convosco. Bendita sois vós entre as mulheres, e bendito é o fruto do vosso ventre, Jesus.
1: Santa Maria, Mãe de Deus, rogai por nós, pecadores, agora e na hora de nossa morte. Amém.
0: Ave Maria, cheia de graça, o Senhor é convosco. Bendita sois vós entre as mulheres, e bendito é o fruto do vosso ventre, Jesus.
1: Santa Maria, Mãe de Deus, rogai por nós, pecadores, agora e na hora de nossa morte. Amém.
0: Glória ao Pai, ao Filho e ao Espírito Santo.
1: Como era no princípio, agora e sempre. Amém.
0: Ó meu Jesus, perdoai-nos, livrai-nos do fogo do inferno. Levai as almas todas para o céu

0: Pai nosso que estais no céu, santificado seja o vosso nome. Venha a nós o vosso reino, seja feita a vossa vontade, assim na terra como no céu.
1: O pão nosso de cada dia nos dai hoje. Perdoai-nos as nossas ofensas, assim como nós perdoamos a quem nos tem ofendido. E não nos deixeis cair em tentação, mas livrai-nos do mal. Amém.
0: Ave Maria, cheia de graça, o Senhor é convosco. Bendita sois vós entre as mulheres, e bendito é o fruto do vosso ventre, Jesus.
1: Santa Maria, Mãe de Deus, rogai por nós, pecadores, agora e na hora de nossa morte. Amém.
0: Ave Maria, cheia de graça, o Senhor é convosco. Bendita sois vós entre as mulheres, e bendito é o fruto do vosso ventre, Jesus.
1: Santa Maria, Mãe de Deus, rogai por nós, pecadores, agora e na hora de nossa morte. Amém.
0: Ave Maria, cheia de graça, o Senhor é convosco. Bendita sois vós entre as mulheres, e bendito é o fruto do vosso ventre, Jesus.
1: Santa Maria, Mãe de Deus, rogai por nós, pecadores, agora e na hora de nossa morte. Amém.
0: Ave Maria, cheia de graça, o Senhor é convosco. Bendita sois vós entre as mulheres, e bendito é o fruto do vosso ventre, Jesus.
1: Santa Maria, Mãe de Deus, rogai por nós, pecadores, agora e na hora de nossa morte. Amém.
0: Ave Maria, cheia de graça, o Senhor é convosco. Bendita sois vós entre as mulheres, e bendito é o fruto do vosso ventre, Jesus.
1: Santa Maria, Mãe de Deus, rogai por nós, pecadores, agora e na hora de nossa morte. Amém.
0: Ave Maria, cheia de graça, o Senhor é convosco. Bendita sois vós entre as mulheres, e bendito é o fruto do vosso ventre, Jesus.
1: Santa Maria, Mãe de Deus, rogai por nós, pecadores, agora e na hora de nossa morte. Amém.
0: Ave Maria, cheia de graça, o Senhor é convosco. Bendita sois vós entre as mulheres, e bendito é o fruto do vosso ventre, Jesus.
1: Santa Maria, Mãe de Deus, rogai por nós, pecadores, agora e na hora de nossa morte. Amém.
0: Ave Maria, cheia de graça, o Senhor é convosco. Bendita sois vós entre as mulheres, e bendito é o fruto do vosso ventre, Jesus.
1: Santa Maria, Mãe de Deus, rogai por nós, pecadores, agora e na hora de nossa morte. Amém.
0: Ave Maria, cheia de graça, o Senhor é convosco. Bendita sois vós entre as mulheres, e bendito é o fruto do vosso ventre, Jesus.
1: Santa Maria, Mãe de Deus, rogai por nós, pecadores, agora e na hora de nossa morte. Amém.
0: Ave Maria, cheia de graça, o Senhor é convosco. Bendita sois vós entre as mulheres, e bendito é o fruto do vosso ventre, Jesus.
1: Santa Maria, Mãe de Deus, rogai por nós, pecadores, agora e na hora de nossa morte. Amém.
0: Glória ao Pai, ao Filho e ao Espírito Santo,
1: como era no princípio, agora e sempre. Amém.

0: Pai nosso que estais no céu, santificado seja o vosso nome. Venha a nós o vosso reino, seja feita a vossa vontade, assim na terra como no céu.
1: O pão nosso de cada dia nos dai hoje. Perdoai-nos as nossas ofensas, assim como nós perdoamos a quem nos tem ofendido. E não nos deixeis cair em tentação, mas livrai-nos do mal. Amém.
0: Ave Maria, cheia de graça, o Senhor é convosco. Bendita sois vós entre as mulheres, e bendito é o fruto do vosso ventre, Jesus.
1: Santa Maria, Mãe de Deus, rogai por nós, pecadores, agora e na hora de nossa morte. Amém.
0: Ave Maria, cheia de graça, o Senhor é convosco. Bendita sois vós entre as mulheres, e bendito é o fruto do vosso ventre, Jesus.
1: Santa Maria, Mãe de Deus, rogai por nós, pecadores, agora e na hora de nossa morte. Amém.
0: Ave Maria, cheia de graça, o Senhor é convosco. Bendita sois vós entre as mulheres, e bendito é o fruto do vosso ventre, Jesus.
1: Santa Maria, Mãe de Deus, rogai por nós, pecadores, agora e na hora de nossa morte. Amém.
0: Ave Maria, cheia de graça, o Senhor é convosco. Bendita sois vós entre as mulheres, e bendito é o fruto do vosso ventre, Jesus.
1: Santa Maria, Mãe de Deus, rogai por nós, pecadores, agora e na hora de nossa morte. Amém.
0: Ave Maria, cheia de graça, o Senhor é convosco. Bendita sois vós entre as mulheres, e bendito é o fruto do vosso ventre, Jesus.
1: Santa Maria, Mãe de Deus, rogai por nós, pecadores, agora e na hora de nossa morte. Amém.
0: Ave Maria, cheia de graça, o Senhor é convosco. Bendita sois vós entre as mulheres, e bendito é o fruto do vosso ventre, Jesus.
1: Santa Maria, Mãe de Deus, rogai por nós, pecadores, agora e na hora de nossa morte. Amém.
0: Ave Maria, cheia de graça, o Senhor é convosco. Bendita sois vós entre as mulheres, e bendito é o fruto do vosso ventre, Jesus.
1: Santa Maria, Mãe de Deus, rogai por nós, pecadores, agora e na hora de nossa morte. Amém.
0: Ave Maria, cheia de graça, o Senhor é convosco. Bendita sois vós entre as mulheres, e bendito é o fruto do vosso ventre, Jesus.
1: Santa Maria, Mãe de Deus, rogai por nós, pecadores, agora e na hora de nossa morte. Amém.
0: Ave Maria, cheia de graça, o Senhor é convosco. Bendita sois vós entre as mulheres, e bendito é o fruto do vosso ventre, Jesus.
1: Santa Maria, Mãe de Deus, rogai por nós, pecadores, agora e na hora de nossa morte. Amém.
0: Ave Maria, cheia de graça, o Senhor é convosco. Bendita sois vós entre as mulheres, e bendito é o fruto do vosso ventre, Jesus.
1: Santa Maria, Mãe de Deus, rogai por nós, pecadores, agora e na hora de nossa morte. Amém.
0: Glória ao Pai, ao Filho e ao Espírito Santo,
1: como era no princípio, agora e sempre. Amém.

0: Pai nosso que estais no céu, santificado seja o vosso nome. Venha a nós o vosso reino, seja feita a vossa vontade, assim na terra como no céu.
1: O pão nosso de cada dia nos dai hoje. Perdoai-nos as nossas ofensas, assim como nós perdoamos a quem nos tem ofendido. E não nos deixeis cair em tentação, mas livrai-nos do mal. Amém.
0: Ave Maria, cheia de graça, o Senhor é convosco. Bendita sois vós entre as mulheres, e bendito é o fruto do vosso ventre, Jesus.
1: Santa Maria, Mãe de Deus, rogai por nós, pecadores, agora e na hora de nossa morte. Amém.
0: Ave Maria, cheia de graça, o Senhor é convosco. Bendita sois vós entre as mulheres, e bendito é o fruto do vosso ventre, Jesus.
1: Santa Maria, Mãe de Deus, rogai por nós, pecadores, agora e na hora de nossa morte. Amém.
0: Ave Maria, cheia de graça, o Senhor é convosco. Bendita sois vós entre as mulheres, e bendito é o fruto do vosso ventre, Jesus.
1: Santa Maria, Mãe de Deus, rogai por nós, pecadores, agora e na hora de nossa morte. Amém.
0: Ave Maria, cheia de graça, o Senhor é convosco. Bendita sois vós entre as mulheres, e bendito é o fruto do vosso ventre, Jesus.
1: Santa Maria, Mãe de Deus, rogai por nós, pecadores, agora e na hora de nossa morte. Amém.
0: Ave Maria, cheia de graça, o Senhor é convosco. Bendita sois vós entre as mulheres, e bendito é o fruto do vosso ventre, Jesus.
1: Santa Maria, Mãe de Deus, rogai por nós, pecadores, agora e na hora de nossa morte. Amém.
0: Ave Maria, cheia de graça, o Senhor é convosco. Bendita sois vós entre as mulheres, e bendito é o fruto do vosso ventre, Jesus.
1: Santa Maria, Mãe de Deus, rogai por nós, pecadores, agora e na hora de nossa morte. Amém.
0: Ave Maria, cheia de graça, o Senhor é convosco. Bendita sois vós entre as mulheres, e bendito é o fruto do vosso ventre, Jesus.
1: Santa Maria, Mãe de Deus, rogai por nós, pecadores, agora e na hora de nossa morte. Amém.
0: Ave Maria, cheia de graça, o Senhor é convosco. Bendita sois vós entre as mulheres, e bendito é o fruto do vosso ventre, Jesus.
1: Santa Maria, Mãe de Deus, rogai por nós, pecadores, agora e na hora de nossa morte. Amém.
0: Ave Maria, cheia de graça, o Senhor é convosco. Bendita sois vós entre as mulheres, e bendito é o fruto do vosso ventre, Jesus.
1: Santa Maria, Mãe de Deus, rogai por nós, pecadores, agora e na hora de nossa morte. Amém.
0: Ave Maria, cheia de graça, o Senhor é convosco. Bendita sois vós entre as mulheres, e bendito é o fruto do vosso ventre, Jesus.
1: Santa Maria, Mãe de Deus, rogai por nós, pecadores, agora e na hora de nossa morte. Amém.
0: Glória ao Pai, ao Filho e ao Espírito Santo,
1: como era no princípio, agora e sempre. Amém.

0: Pai nosso que estais no céu, santificado seja o vosso nome. Venha a nós o vosso reino, seja feita a vossa vontade, assim na terra como no céu.
1: O pão nosso de cada dia nos dai hoje. Perdoai-nos as nossas ofensas, assim como nós perdoamos a quem nos tem ofendido. E não nos deixeis cair em tentação, mas livrai-nos do mal. Amém.
0: Ave Maria, cheia de graça, o Senhor é convosco. Bendita sois vós entre as mulheres, e bendito é o fruto do vosso ventre, Jesus.
1: Santa Maria, Mãe de Deus, rogai por nós, pecadores, agora e na hora de nossa morte. Amém.
0: Ave Maria, cheia de graça, o Senhor é convosco. Bendita sois vós entre as mulheres, e bendito é o fruto do vosso ventre, Jesus.
1: Santa Maria, Mãe de Deus, rogai por nós, pecadores, agora e na hora de nossa morte. Amém.
0: Ave Maria, cheia de graça, o Senhor é convosco. Bendita sois vós entre as mulheres, e bendito é o fruto do vosso ventre, Jesus.
1: Santa Maria, Mãe de Deus, rogai por nós, pecadores, agora e na hora de nossa morte. Amém.
0: Ave Maria, cheia de graça, o Senhor é convosco. Bendita sois vós entre as mulheres, e bendito é o fruto do vosso ventre, Jesus.
1: Santa Maria, Mãe de Deus, rogai por nós, pecadores, agora e na hora de nossa morte. Amém.
0: Ave Maria, cheia de graça, o Senhor é convosco. Bendita sois vós entre as mulheres, e bendito é o fruto do vosso ventre, Jesus.
1: Santa Maria, Mãe de Deus, rogai por nós, pecadores, agora e na hora de nossa morte. Amém.
0: Ave Maria, cheia de graça, o Senhor é convosco. Bendita sois vós entre as mulheres, e bendito é o fruto do vosso ventre, Jesus.
1: Santa Maria, Mãe de Deus, rogai por nós, pecadores, agora e na hora de nossa morte. Amém.
0: Ave Maria, cheia de graça, o Senhor é convosco. Bendita sois vós entre as mulheres, e bendito é o fruto do vosso ventre, Jesus.
1: Santa Maria, Mãe de Deus, rogai por nós, pecadores, agora e na hora de nossa morte. Amém.
0: Ave Maria, cheia de graça, o Senhor é convosco. Bendita sois vós entre as mulheres, e bendito é o fruto do vosso ventre, Jesus.
1: Santa Maria, Mãe de Deus, rogai por nós, pecadores, agora e na hora de nossa morte. Amém.
0: Ave Maria, cheia de graça, o Senhor é convosco. Bendita sois vós entre as mulheres, e bendito é o fruto do vosso ventre, Jesus.
1: Santa Maria, Mãe de Deus, rogai por nós, pecadores, agora e na hora de nossa morte. Amém.
0: Ave Maria, cheia de graça, o Senhor é convosco. Bendita sois vós entre as mulheres, e bendito é o fruto do vosso ventre, Jesus.
1: Santa Maria, Mãe de Deus, rogai por nós, pecadores, agora e na hora de nossa morte. Amém.
0: Glória ao Pai, ao Filho e ao Espírito Santo,
1: como era no princípio, agora e sempre. Amém.

0: Pai nosso que estás nos céus, santificado seja o vosso nome. Venha a nós o vosso reino, seja feita a vossa vontade, assim na terra como no céu.
1: O pão nosso de cada dia nos dai hoje, perdoai-nos as nossas ofensas, assim como nós perdoamos a quem nos tem ofendido. E não nos deixeis cair em tentação, mas livrai-nos do mal. Amém.
0: Ave Maria, cheia de graça, o Senhor é convosco. Bendita sois vós entre as mulheres, e bendito é o fruto do vosso ventre, Jesus.
1: Santa Maria, Mãe de Deus, rogai por nós, pecadores, agora e na hora de nossa morte. Amém.
0: Ave Maria, cheia de graça, o Senhor é convosco. Bendita sois vós entre as mulheres, e bendito é o fruto do vosso ventre, Jesus.
1: Santa Maria, Mãe de Deus, rogai por nós, pecadores, agora e na hora de nossa morte. Amém.
0: Ave Maria, cheia de graça, o Senhor é convosco. Bendita sois vós entre as mulheres, e bendito é o fruto do vosso ventre, Jesus.
1: Santa Maria, Mãe de Deus, rogai por nós, pecadores, agora e na hora de nossa morte. Amém.
0: Ave Maria, cheia de graça, o Senhor é convosco. Bendita sois vós entre as mulheres, e bendito é o fruto do vosso ventre, Jesus.
1: Santa Maria, Mãe de Deus, rogai por nós, pecadores, agora e na hora de nossa morte. Amém.
0: Ave Maria, cheia de graça, o Senhor é convosco. Bendita sois vós entre as mulheres, e bendito é o fruto do vosso ventre, Jesus.
1: Santa Maria, Mãe de Deus, rogai por nós, pecadores, agora e na hora de nossa morte. Amém.
0: Ave Maria, cheia de graça, o Senhor é convosco. Bendita sois vós entre as mulheres, e bendito é o fruto do vosso ventre, Jesus.
1: Santa Maria, Mãe de Deus, rogai por nós, pecadores, agora e na hora de nossa morte. Amém.
0: Ave Maria, cheia de graça, o Senhor é convosco. Bendita sois vós entre as mulheres, e bendito é o fruto do vosso ventre, Jesus.
1: Santa Maria, Mãe de Deus, rogai por nós, pecadores, agora e na hora de nossa morte. Amém.
0: Ave Maria, cheia de graça, o Senhor é convosco. Bendita sois vós entre as mulheres, e bendito é o fruto do vosso ventre, Jesus.
1: Santa Maria, Mãe de Deus, rogai por nós, pecadores, agora e na hora de nossa morte. Amém.
0: Ave Maria, cheia de graça, o Senhor é convosco. Bendita sois vós entre as mulheres, e bendito é o fruto do vosso ventre, Jesus.
1: Santa Maria, Mãe de Deus, rogai por nós, pecadores, agora e na hora de nossa morte. Amém.
0: Ave Maria, cheia de graça, o Senhor é convosco. Bendita sois vós entre as mulheres, e bendito é o fruto do vosso ventre, Jesus.
1: Santa Maria, Mãe de Deus, rogai por nós, pecadores, agora e na hora de nossa morte. Amém.

Pai nosso que estás no céu, santificado seja o vosso nome. Venha a nós o vosso reino, seja feita a vossa vontade, assim na terra como no céu.

0: Amém.
1: Ave Maria, cheia de graça, o Senhor é convosco. Bendita sois vós entre as mulheres e bendito é o fruto do vosso ventre, Jesus.
0: Santa Maria, Mãe de Deus, rogai por nós, pecadores, agora e na hora de nossa morte. Amém.
1: Ave Maria, cheia de graça, o Senhor é convosco. Bendita sois vós entre as mulheres e bendito é o fruto do vosso ventre, Jesus.
0: Santa Maria, Mãe de Deus, rogai por nós, pecadores, agora e na hora de nossa morte. Amém.
1: Ave Maria, cheia de graça, o Senhor é convosco. Bendita sois vós entre as mulheres e bendito é o fruto do vosso ventre, Jesus.
0: Santa Maria, Mãe de Deus, rogai por nós, pecadores, agora e na hora de nossa morte. Amém.
1: Ave Maria, cheia de graça, o Senhor é convosco. Bendita sois vós entre as mulheres e bendito é o fruto do vosso ventre, Jesus.
0: Santa Maria, Mãe de Deus, rogai por nós, pecadores, agora e na hora de nossa morte. Amém.
1: Ave Maria, cheia de graça, o Senhor é convosco. Bendita sois vós entre as mulheres e bendito é o fruto do vosso ventre, Jesus.
0: Santa Maria, Mãe de Deus, rogai por nós, pecadores, agora e na hora de nossa morte. Amém.
1: Ave Maria, cheia de graça, o Senhor é convosco. Bendita sois vós entre as mulheres e bendito é o fruto do vosso ventre, Jesus.
0: Santa Maria, Mãe de Deus, rogai por nós, pecadores, agora e na hora de nossa morte. Amém.
1: Ave Maria, cheia de graça, o Senhor é convosco. Bendita sois vós entre as mulheres e bendito é o fruto do vosso ventre, Jesus.
0: Santa Maria, Mãe de Deus, rogai por nós, pecadores, agora e na hora de nossa morte. Amém.
1: Ave Maria, cheia de graça, o Senhor é convosco. Bendita sois vós entre as mulheres e bendito é o fruto do vosso ventre, Jesus.
0: Santa Maria, Mãe de Deus, rogai por nós, pecadores, agora e na hora de nossa morte. Amém.
1: Ave Maria, cheia de graça, o Senhor é convosco. Bendita sois vós entre as mulheres e bendito é o fruto do vosso ventre, Jesus.
0: Santa Maria, Mãe de Deus, rogai por nós, pecadores, agora e na hora de nossa morte. Amém.
1: Ave Maria, cheia de graça, o Senhor é convosco. Bendita sois vós entre as mulheres e bendito é o fruto do vosso ventre, Jesus.
0: Santa Maria, Mãe de Deus, rogai por nós, pecadores, agora e na hora de nossa morte. Amém.
1: Glória ao Pai, ao Filho e ao Espírito Santo,
0: como era no princípio, agora e sempre. Amém.

0: Pai nosso que estais no céu, santificado seja o vosso nome. Venha a nós o vosso reino, seja feita a vossa vontade, assim na terra como no céu.
1: O pão nosso de cada dia nos dai hoje. Perdoai-nos as nossas ofensas, assim como nós perdoamos a quem nos tem ofendido. E não nos deixeis cair em tentação, mas livrai-nos do mal. Amém.
0: Ave Maria, cheia de graça, o Senhor é convosco. Bendita sois vós entre as mulheres e bendito é o fruto do vosso ventre, Jesus.
1: Santa Maria, Mãe de Deus, rogai por nós, pecadores, agora e na hora de nossa morte. Amém.
0: Ave Maria, cheia de graça, o Senhor é convosco. Bendita sois vós entre as mulheres e bendito é o fruto do vosso ventre, Jesus.
1: Santa Maria, Mãe de Deus, rogai por nós, pecadores, agora e na hora de nossa morte. Amém.
0: Ave Maria, cheia de graça, o Senhor é convosco. Bendita sois vós entre as mulheres e bendito é o fruto do vosso ventre, Jesus.
1: Santa Maria, Mãe de Deus, rogai por nós, pecadores, agora e na hora de nossa morte. Amém.
0: Ave Maria, cheia de graça, o Senhor é convosco. Bendita sois vós entre as mulheres e bendito é o fruto do vosso ventre, Jesus.
1: Santa Maria, Mãe de Deus, rogai por nós, pecadores, agora e na hora de nossa morte. Amém.
0: Ave Maria, cheia de graça, o Senhor é convosco. Bendita sois vós entre as mulheres e bendito é o fruto do vosso ventre, Jesus.
1: Santa Maria, Mãe de Deus, rogai por nós, pecadores, agora e na hora de nossa morte. Amém.
0: Ave Maria, cheia de graça, o Senhor é convosco. Bendita sois vós entre as mulheres e bendito é o fruto do vosso ventre, Jesus.
1: Santa Maria, Mãe de Deus, rogai por nós, pecadores, agora e na hora de nossa morte. Amém.
0: Ave Maria, cheia de graça, o Senhor é convosco. Bendita sois vós entre as mulheres e bendito é o fruto do vosso ventre, Jesus.
1: Santa Maria, Mãe de Deus, rogai por nós, pecadores, agora e na hora de nossa morte. Amém.
0: Ave Maria, cheia de graça, o Senhor é convosco. Bendita sois vós entre as mulheres e bendito é o fruto do vosso ventre, Jesus.
1: Santa Maria, Mãe de Deus, rogai por nós, pecadores, agora e na hora de nossa morte. Amém.
0: Ave Maria, cheia de graça, o Senhor é convosco. Bendita sois vós entre as mulheres e bendito é o fruto do vosso ventre, Jesus.
1: Santa Maria, Mãe de Deus, rogai por nós, pecadores, agora e na hora de nossa morte. Amém.
0: Ave Maria, cheia de graça, o Senhor é convosco. Bendita sois vós entre as mulheres e bendito é o fruto do vosso ventre, Jesus.
1: Santa Maria, Mãe de Deus, rogai por nós, pecadores, agora e na hora de nossa morte. Amém.
0: Glória ao Pai, ao Filho e ao Espírito Santo,
1: como era no princípio, agora e sempre. Amém.

0: Pai nosso que estais no céu, santificado seja o vosso nome. Venha a nós o vosso reino, seja feita a vossa vontade, assim na terra como no céu.
1: O pão nosso de cada dia nos dai hoje. Perdoai-nos as nossas ofensas, assim como nós perdoamos a quem nos tem ofendido. E não nos deixeis cair em tentação, mas livrai-nos do mal. Amém.
0: Ave Maria, cheia de graça, o Senhor é convosco. Bendita sois vós entre as mulheres, e bendito é o fruto do vosso ventre, Jesus.
1: Santa Maria, Mãe de Deus, rogai por nós, pecadores, agora e na hora de nossa morte. Amém.
0: Ave Maria, cheia de graça, o Senhor é convosco. Bendita sois vós entre as mulheres, e bendito é o fruto do vosso ventre, Jesus.
1: Santa Maria, Mãe de Deus, rogai por nós, pecadores, agora e na hora de nossa morte. Amém.
0: Ave Maria, cheia de graça, o Senhor é convosco. Bendita sois vós entre as mulheres, e bendito é o fruto do vosso ventre, Jesus.
1: Santa Maria, Mãe de Deus, rogai por nós, pecadores, agora e na hora de nossa morte. Amém.
0: Ave Maria, cheia de graça, o Senhor é convosco. Bendita sois
1: vós, pecadores, agora e na hora de nossa morte. Amém.
0: Ave Maria, cheia de graça, o Senhor é convosco.

0: Bendita sois vós entre as mulheres, e bendito é o fruto do vosso ventre, Jesus.
1: Santa Maria, Mãe de Deus, rogai por nós, pecadores, agora e na hora de nossa morte. Amém.
0: Ave Maria, cheia de graça, o Senhor é convosco. Bendita sois vós entre as mulheres, e bendito é o fruto do vosso ventre, Jesus.
1: Santa Maria, Mãe de Deus, rogai por nós, pecadores, agora e na hora de nossa morte. Amém.
0: Ave Maria, cheia de graça, o Senhor é convosco. Bendita sois vós entre as mulheres, e bendito é o fruto do vosso ventre, Jesus.
1: Santa Maria, Mãe de Deus, rogai por nós, pecadores, agora e na hora de nossa morte. Amém.
0: Ave Maria, cheia de graça, o Senhor é convosco. Bendita sois vós entre as mulheres, e bendito é o fruto do vosso ventre, Jesus.
1: Santa Maria, Mãe de Deus, rogai por nós, pecadores, agora e na hora de nossa morte. Amém.
0: Ave Maria, cheia de graça, o Senhor é convosco. Bendita sois vós entre as mulheres, e bendito é o fruto do vosso ventre, Jesus.
1: Santa Maria, Mãe de Deus, rogai por nós, pecadores, agora e na hora de nossa morte. Amém.
0: Glória ao Pai, ao Filho e ao Espírito Santo,
1: como era no princípio, agora e sempre. Amém.

0: Pai nosso que estais no céu, santificado seja o vosso nome. Venha a nós o vosso reino, seja feita a vossa vontade, assim na terra como no céu.
1: O pão nosso de cada dia nos dai hoje. Perdoai-nos as nossas ofensas, assim como nós perdoamos a quem nos tem ofendido. E não nos deixeis cair em tentação, mas livrai-nos do mal. Amém.
0: Ave Maria, cheia de graça, o Senhor é convosco. Bendita sois vós entre as mulheres e bendito é o fruto do vosso ventre, Jesus.
1: Santa Maria, Mãe de Deus, rogai por nós, pecadores, agora e na hora de nossa morte. Amém.
0: Ave Maria, cheia de graça, o Senhor é convosco. Bendita sois vós entre as mulheres e bendito é o fruto do vosso ventre, Jesus.
1: Santa Maria, Mãe de Deus, rogai por nós, pecadores, agora e na hora de nossa morte. Amém.
0: Ave Maria, cheia de graça, o Senhor é convosco. Bendita sois vós entre as mulheres e bendito é o fruto do vosso ventre, Jesus.
1: Santa Maria, Mãe de Deus, rogai por nós, pecadores, agora e na hora de nossa morte. Amém.
0: Ave Maria, cheia de graça, o Senhor é convosco. Bendita sois vós entre as mulheres e bendito é o fruto do vosso ventre, Jesus.
1: Santa Maria, Mãe de Deus, rogai por nós, pecadores, agora e na hora de nossa morte. Amém.
0: Ave Maria, cheia de graça, o Senhor é convosco. Bendita sois vós entre as mulheres e bendito é o fruto do vosso ventre, Jesus.
1: Santa Maria, Mãe de Deus, rogai por nós, pecadores, agora e na hora de nossa morte. Amém.
0: Ave Maria, cheia de graça, o Senhor é convosco. Bendita sois vós entre as mulheres e bendito é o fruto do vosso ventre, Jesus.
1: Santa Maria, Mãe de Deus, rogai por nós, pecadores, agora e na hora de nossa morte. Amém.
0: Ave Maria, cheia de graça, o Senhor é convosco. Bendita sois vós entre as mulheres e bendito é o fruto do vosso ventre, Jesus.
1: Santa Maria, Mãe de Deus, rogai por nós, pecadores, agora e na hora de nossa morte. Amém.
0: Ave Maria, cheia de graça, o Senhor é convosco. Bendita sois vós entre as mulheres e bendito é o fruto do vosso ventre, Jesus.
1: Santa Maria, Mãe de Deus, rogai por nós, pecadores, agora e na hora de nossa morte. Amém.
0: Ave Maria, cheia de graça, o Senhor é convosco. Bendita sois vós entre as mulheres e bendito é o fruto do vosso ventre, Jesus.
1: Santa Maria, Mãe de Deus, rogai por nós, pecadores, agora e na hora de nossa morte. Amém.
0: Ave Maria, cheia de graça, o Senhor é convosco. Bendita sois vós entre as mulheres e bendito é o fruto do vosso ventre, Jesus.
1: Santa Maria, Mãe de Deus, rogai por nós, pecadores, agora e na hora de nossa morte. Amém.
0: Glória ao Pai, ao Filho e ao Espírito Santo,
1: como era no princípio, agora e sempre. Amém.

0: do mal. Amém.
1: Ave Maria, cheia de graça, o Senhor é convosco. Bendita sois vós entre as mulheres e bendito é o fruto do vosso ventre, Jesus.
0: Santa Maria, Mãe de Deus, rogai por nós, pecadores, agora e na hora de nossa morte. Amém.
1: Ave Maria, cheia de graça, o Senhor é convosco. Bendita sois vós entre as mulheres e bendito é o fruto do vosso ventre, Jesus.
0: Santa Maria, Mãe de Deus, rogai por nós, pecadores, agora e na hora de nossa morte. Amém.
1: Ave Maria, cheia de graça, o Senhor é convosco. Bendita sois vós entre as mulheres e bendito é o fruto do vosso ventre, Jesus.
0: Santa Maria, Mãe de Deus, rogai por nós, pecadores, agora e na hora de nossa morte. Amém.
1: Ave Maria, cheia de graça, o Senhor é convosco. Bendita sois vós entre as mulheres e bendito é o fruto do vosso ventre, Jesus.
0: Santa Maria, Mãe de Deus, rogai por nós, pecadores, agora e na hora de nossa morte. Amém.
1: Ave Maria, cheia de graça, o Senhor é convosco. Bendita sois vós entre as mulheres e bendito é o fruto do vosso ventre, Jesus.
0: Santa Maria, Mãe de Deus, rogai por nós, pecadores, agora e na hora de nossa morte. Amém.
1: Ave Maria, cheia de graça, o Senhor é convosco. Bendita sois vós entre as mulheres e bendito é o fruto do vosso ventre, Jesus.
0: Santa Maria, Mãe de Deus, rogai por nós, pecadores, agora e na hora de nossa morte. Amém.
1: Ave Maria, cheia de graça, o Senhor é convosco. Bendita sois vós entre as mulheres e bendito é o fruto do vosso ventre, Jesus.
0: Santa Maria, Mãe de Deus, rogai por nós, pecadores, agora e na hora de nossa morte. Amém.
1: Ave Maria, cheia de graça, o Senhor é convosco. Bendita sois vós entre as mulheres e bendito é o fruto do vosso ventre, Jesus.
0: Santa Maria, Mãe de Deus, rogai por nós, pecadores, agora e na hora de nossa morte. Amém.
1: Ave Maria, cheia de graça, o Senhor é convosco. Bendita sois vós entre as mulheres e bendito é o fruto do vosso ventre, Jesus.
0: Santa Maria, Mãe de Deus, rogai por nós, pecadores, agora e na hora de nossa morte. Amém.
1: Ave Maria, cheia de graça, o Senhor é convosco. Bendita sois vós entre as mulheres e bendito é o fruto do vosso ventre, Jesus.
0: Santa Maria, Mãe de Deus, rogai por nós, pecadores, agora e na hora de nossa morte. Amém.
1: Glória ao Pai, ao Filho e ao Espírito Santo,
0: como era no princípio, agora e sempre. Amém.

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1: 2h48.
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1: 3 e 8.

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1: 13:25.

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1: 13:42.

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7: Quatro e 14.

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0: Bom dia. São 4h31. Está no ar o Brasil Sertanejo nessa segunda-feira, 28 de setembro de 2026. Sejam todos bem-vindos e bem-vindas. A partir de agora, o Brasil Sertanejo está no ar. Rádio Nazaré FM, que temos na direção, se destrapassou o nosso bispo Dom Neri. E os comandos do Brasil Sertanejo fica por conta desse amigo que vos fala, Carlos Pedroso, até as 6 horas da manhã, fazendo companhia para você, meu amigo, minha amiga, nessa madrugada. Bom demais estar com vocês, hein?
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0: Muito bem, como foi o seu final de semana? O meu foi ótimo, né? Ótimo, maravilhoso. Quero saudar os nossos amigos dos sítios, das chacras e fazendas. Já estão de pé. Já estão aí na tiragem do leite, tratando da bicharada. Bom dia, povo de Deus, que levanta cedo. Quero saudar nossos amigos dos nossos municípios vizinhos, Castanheira, Juruena, Cotriguaçu, Ariponã, Colniza, Guariba. Quero saudar também nossos amigos aí de Brás Norte, Água da Prata, Rio Juruena. Nossos amigos aí do Vale do Juinão, Rio Preto, Terra Roxa, Filadélfia, Fantanilas. Deus abençoe a nossa semana de trabalho.
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0: Quero saudar você também da São José Operário, Setor Industrial Palmiteira, Padre do Ilho, a todos os nossos módulos, Paróquia Santo Agostinho, Nossa Senhora da Paz, Santa Catarina de Alexandria, bom dia, Sagrado Coração de Jesus.
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0: A partir de agora, o WhatsApp já está liberado no 66-3566-2702. Você pode pedir a sua música. Também no 99203-3589. Temos um imenso prazer de atender a cada um e a cada uma, hein?
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0: Mas vamos agradecer a Deus. Vamos agradecer a Deus por nos conceder vida e saúde. Agradecer a Deus pela nossa família, a saúde da nossa família, a saúde dos nossos amigos, a paz das famílias, a paz dos amigos. Agradecer a Deus pelo pão de cada dia. Muita gente passa fome e a gente tem tudo na nossa mesa. Agradecer a Deus pelo nosso trabalho. Muita gente procura trabalho e não tem. Agradecer a Deus pelo dom da vida. Por isso vamos fazer o nosso oferecimento do dia. Logo após vamos ouvir aí João Careiro, Ó Senhora Aparecida. Essa vai para Ionice Avelino, que já está participando aqui do Brasil Sertanejo e pedindo essa música. Abençoado dia para você, Ionice Avelino dos Santos. Adoro-vos, meu Deus, e amo-vos de todo o meu coração. Agradeço vós porque me criastes, me fizeste cristão, me conservastes a vida e a saúde. Ofereço vós o meu dia, que todas as minhas ações correspondam à vossa vontade e que eu faça tudo para a vossa glória e a paz dos homens. Livrai-me do pecado, do perigo e de todo o mal. Que a vossa graça, bênção, luz e presença permaneçam sempre comigo e com todos aqueles que eu amo. Amém.

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Vamos levantar, segunda-feira. Vamos tirar o pé do chão. Vamos trabalhar, povo de Deus. Em cedo madruga, que nem diz o meu amigo Júnior Lupe, Deus ajuda. Meu amigo Shell Silvério já está de pé, né? Bom dia, Shell. Bom dia, Edith. Abençoada semana para vocês. Quero saudar também a minha amiga Tânia Golo. Já está com mate pronto, né? Melhor companhia. Chimarrão. E o Brasil sertanejo. Abençoada segunda e semana para você, minha amiga. Quero saudar meu amigo João Carlos aí do posto M5. Levanta cedo também, barbaridade. Meu amigo Antenor Rigotti já está mateando também. Bom dia, meu parceiro. 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As empresas, comércios que trabalham juntamente com o Brasil Sertanejo aqui na Rádio Nazaré FM. Oh, coisa boa!

0: Muito bem, eu quero saudar meu amigo Cidinho, está aí no setor industrial. Bom dia, Cidinho, tudo certo? Quero saudar também o Luiz Teixeira. Bom dia, vamos ouvir Lady Laura, Justiça Divina.
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1: 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Meu amigo Cidinho pede aí esquema montado, já e com delay. E Dorivan, né? Um abraço aí, meu amigo Cidinho. Abençoada segunda-feira e semana pra você também. 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Eu quero saudar aí a Maria Souza Lucas, está ligadinho também. Muita gente já levanta cedo para curtir aí o Brasil Sertanejo, né? Tomar aquele cafezinho gostoso, tomar aquele chimarrão e curtir os modão. É mais ou menos assim, ó.

Vamos levantar, são 4 horas e 54 minutos. Bom dia, povo de Deus. Quero saudar aí a Dona Maria de Lourdes, Moreno Brandão, comunidade Menino Jesus. Abraço a toda a família Brandão. Quero saudar também, deixa eu ver por aqui, meu amigo Orlando já está de pé também, lá da Orlando Mecânica de Trator Multimarcas. Bom dia, meu parceiro. A dona Lourdes, a dona Maria de Lourdes, pede aí. O céu chorou, daqui a pouquinho eu vou tocar pra senhora, tá certo? Muito obrigado aí pela participação aqui no Brasil Sertanejo. 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Nos comandos aí do nosso amigo Valmir Henkan. 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Venha participar com a gente, né? Quero saudar também por cá meu amigo Jandrair Pagnossati, já está participando aqui, já está trabalhando, né? Está curtindo o Brasil Sertanejo. Bom dia, meu amigo. Abençoada segunda e semana para você e toda a sua família. Estão aí no setor industrial curtindo o Brasil Sertanejo. Vamos ouvir aí Cristi Ralph, Estação Paraíso.

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5 horas e 22 minutos, dando sequência aqui no Brasil Sertanejo nessa segunda-feira, 28 de setembro. Quero saudar meus amigos caminhoneiros que estão aí dando carona pro Carlos Pedroso. Bom dia, sejam bem-vindos na nossa cidade. Vocês estão ainda nos outros municípios, outros estados. Deus abençoe o caminho de vocês. Em especial é meu amigo Walter, caminhoneiro, saindo para Ipuanã, descarregar o cargueiro, né? Pede música de Rick Renner, daqui a pouquinho, saudade pesada. Abençoada semana para você, Walter. Muito obrigado aí pela carona aí no bruto. Também está curtindo o Brasil Sertanejo, mandando mensagem por cá. A Nilce e o Sérgio também ligadinhos. Bom dia, bom dia. Abençoada segunda-feira para vocês também. Quero saudar também a família Monareto aí na Flor da Serra, em especial aí a dona Dilma também, Tercílio, toda a família. Estão aí curtindo a Nazaré FM. Muito obrigado aí pela sintonia, né, e a participação sempre. Ana Maria Fazenda Londrina, bom dia, bom dia. Dona Lorena Dítima, bom dia. Seu Irvino, Valdecir, toda a família, muito obrigado pelo carinho de sempre. Também quero saudar aí o Devair, lá da aldeia Cabeceirinha, está curtindo o Brasil Sertanejo. Bom dia a todos aí da aldeia Cabeceirinha. Também quero saudar também a Ivone e o Zico, estão ligadinhos também aqui no Brasil Sertanejo. Muitas participações aqui no Brasil Sertanejo nessa segunda-feira, né? Quero saudar meu compadre Luiz Carlos Miranda, aí na Fazenda Miranda. Bom dia, compadre. Bom dia, comadre Deise. As minhas afilhadas, a Maria Cecília, também a Lázara. Abençoada semana para vocês, né?

0: Já já vão trazer Rick Rene, Saudade Pesada, em nome da Loja Saúde aqui, uma loja completinha em vitaminas, minerais e fitoterápicos. 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Quero saudar meu amigo André Arias, já está na caminhada. Bom dia, abençoada semana para você também. 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Geise Nunes, lá de Juara, bom dia, cara, estou em Juara, estou trabalhando, estou no trabalho, mas estou ligado na melhor rádio. Opa, bom demais da conta. Geise, um abraço para você. Geise Nunes, lá em Juara, está curtindo a Nazaré FM, muito obrigado aí pela sintonia. Também a Dona Ângela, mandando mensagem lá do Guariba também, seu Haroldo, um abraço para todos vocês. A Isabel, abençoada semana para todos aí, família Saque. Lá no Guariba, né? 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Vem chegando mais um grande sucesso aos nossos ouvintes. Já já eu vou ouvir aí o nosso amigo Jair Macedo, também está curtindo o programa. Bom dia, meu parceiro. Quero saudar também a Juliana Aparecida dos Santos, também participando aqui do Brasil Sertanejo. Abençoada semana para ti.
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5:40, Goiano e Paranaense, no fim dos tempos. Quero saudar meu amigo Jair e a sua esposa Bela na Fazenda Bacuri. Um abraço pra você, Jair. Pede música de Trio Parada Dura. Mato Grosso está de luto. Oferece pro Xará, né? O outro Jair. Popular polaco lá na Fazenda Camanducaia. Estão aí curtindo o Brasil Sertanejo. Abençoada semana pra vocês, meus amigos. Aí da Fazenda Bacuri e também da Fazenda Camanducaia. A próxima é pra vocês aí, tá certo? 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Um abraço, Orlando. Está por lá meu amigo Nivaldo. Estão ligadinhos aqui na Nazaré FM, meu amigo Jorge. Só o silêncio estava de sentimento. Vamos trazer música, porque aqui você sabe que é pouca conversa e muita música nessa segunda-feira, 28 de setembro. Está acabando o mês de setembro, hein? Daqui a pouquinho, chega Natal e Ano Novo, né? Trio Parada Dura canta, Mato Grosso está de novo.

0: Nazaré FM 5:46. Ana Maria, Fazenda Londrina, a próxima música eu ofereço para todos os ouvintes. Uma abençoada segunda-feira para você também, Ana. 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Já está indo pra chácara, né? 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Quero saudar meu amigo Neivo no ato aí, curtindo o Brasil Sertanejo também. Neivo, abençoada semana pra você e toda a sua família. Hoje Deus te proteja aí no seu trabalho, meu amigo.
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0: Eu vou trazer música, mas quero mandar mais um alô também por cá, curtindo o Brasil Sertanejo. Meu amigo Luiz Carlos Furquim, módulo 6, muito obrigado aí pela sintonia, meu parceiro. Eu vou trazer essa linda canção, né? Eu quero que você, meu amigo ouvinte, que está aí ouvindo o Brasil Sertanejo, presta atenção nessa letra dessa linda canção aí de Renata e Juninho. Não adianta no dia da morte.

Muito bem, estamos de volta. Meu amigo Enio Gutierrez, bom dia, bom dia. Bom dia, Gisele. Abençoada semana para todos vocês. O meu amigo Maranhão também está curtindo o programa lá na Fazenda Santa Luzia. Abraço para você também, meu amigo. Meu amigo Hélio Simeonato, bom dia, bom dia. Meu amigo Dico. Também a Luciana Mendonça. Carlos, manda um alô aí para a família Macedo, por Raí. E também para Rafaela. Um abraço aí, Raí. Rafaela, abençoada semana para todos vocês. Muito bem, o Brasil Sertanejo nesta segunda-feira vai ficando por aqui. Primeiramente, agradecer a Deus por nos conceder vida e saúde. Mais um dia de trabalho. Agradecer você que participou desde as 4h30 da manhã. Muito obrigado pelo carinho de sempre. Muitas participações do Brasil Sertanejo. Agradecer a direção, se der extrapassou, o nosso Bispo Dom Neri. E o oficial aqui do Brasil Sertanejo, por mais essa oportunidade, meu amigo Júnior Lupe. 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E eu vou ficando por aqui, desejando a todos uma ótima segunda-feira. Amanhã estarei de volta, se der assim o Papai do Céu nos permitir, a partir das 4h30 da manhã. A última do programa é por conta de Milionário José Rico, dois amigos inseparáveis. Tchau, tchau, até amanhã.

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O anjo do Senhor anunciou a Maria, e ela concebeu do Espírito Santo. Ave Maria, cheia de graça, o Senhor é convosco. Bendita sois vós entre as mulheres, e bendito é o fruto do vosso ventre, Jesus. Santa Maria, Mãe de Deus, rogai por nós, pecadores, agora e na hora de nossa morte. Amém. Eis aqui a serva do Senhor, faça-se em mim segundo a vossa palavra. Ave Maria, cheia de graça, o Senhor é convosco. Bendita sois vós entre as mulheres, e bendito é o fruto do vosso ventre, Jesus. Santa Maria, Mãe de Deus, rogai por nós, pecadores, agora e na hora de nossa morte. Amém. E o Verbo divino se fez homem e habitou entre nós. Ave Maria, cheia de graça, o Senhor é convosco. Bendita sois vós entre as mulheres, e bendito é o fruto do vosso ventre, Jesus. Santa Maria, Mãe de Deus, rogai por nós, pecadores, agora e na hora de nossa morte. Amém. Rogai por nós, Santa Mãe de Deus, para que sejamos dignos das promessas de Cristo.

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1: Irmãos e irmãs, paz e bem. Nos encontramos no quinto dia da novena em honra de nosso Pai São Francisco. O amor une aos homens, derruba barreiras e vence conflitos. A caridade é a perfeição do amor. É o amor divino que nos penetra, tornando-nos capazes de entregar, da entrega total. Nos leva ao encontro de nossos irmãos. Vamos hoje a meditar sobre a excelência da caridade, que transforma o homem e traz paz para a humanidade. Francisco assimilou tanto o mandamento do amor que sua vida foi cântico perene de caridade, amando não só todos os homens, mas também todas as criaturas. Com alegria iniciamos cantando.

0: Em nome do Pai, do Filho e do Espírito Santo.
1: Amém.
0: A graça de nosso Senhor Jesus Cristo, o amor do Pai e a comunhão do Espírito Santo estejam convosco. Queridos irmãos e irmãs, sejam todos bem-vindos, bem-vindas, com a graça de Deus, por intercessão de São Francisco, iniciamos mais uma semana, por isso, no altar do Senhor, nossas intenções colocamos pela alma de Antônio Piovesana e Maria Assunção, a pedido da diva Alissa para pelas almas, João Fernandes Cardoso, Adão Fernandes, Benedita Felídia Cardoso, a Olívia Gonçalves Costa, João Vieira Gonçalves, João Gonçalves Costa, Antônio Gonçalves Costa, Jovilde Casale, Maria Aparecida Ivonete, Nilce Martins. Também rezemos para Nossa Senhora de Fátima, em agradecimento pela saúde de João Fernandes Filho, pela saúde também, pela saúde de Rogério Cardoso e também para Patrícia, que Deus abençoe, de saúde, paz para as irmãs e todos os padres também. Iniciando nosso encontro na Eucaristia, entregamos tudo no altar do Senhor, pois também sabemos que somos pecadores, que caímos, que pecamos e que necessitamos da misericórdia de Deus, que é o nosso Pai. Peçamos perdão juntos cantando.

0: Deus Pai misericordioso, tenha compaixão de nós, perdoe os nossos pecados e nos conduz à vida eterna. Amém. Oremos. Ó Deus, que mostrais vosso poder, sobretudo no perdão e na misericórdia, derramai em nós a vossa graça, para que, correndo ao encontro das vossas promessas, mereçamos participar dos bens celestes. Por nosso Senhor Jesus Cristo, vosso Filho, que é Deus e convosco vive e reina na unidade do Espírito Santo por todos os séculos dos séculos.
1: Amém.
0: E podemos nos sentar para a liturgia da palavra.
2: Leitura do livro de Jó. Um dia foram os filhos de Deus apresentar-se ao Senhor, entre eles também Satanás. O Senhor então disse a Satanás: de onde vens? Venho de dar umas voltas pela terra, respondeu ele. O Senhor disse-lhe: reparaste no meu servo Jó? Na terra não há outro igual. É um homem íntegro e correto. Teme a Deus e afasta-se do mal. Satanás respondeu ao Senhor: mas será por nada que Jó teme a Deus? Porventura, não levantastes um muro de proteção ao redor dele, de sua casa e todos os seus bens? Tu abençoaste tudo o que ele fez, e seus rebanhos cobrem toda a região. Mas estende a mão e toque em todos os seus bens, e eu garanto que ele te lançará maldições no rosto. Então o Senhor disse a Satanás: pois bem, de tudo que ele possui, depois podes dispor, mas não estenda a mão com ele. De tudo que ele possui, depois podes dispor,

roubaram tudo, passando os criados ao fio da espada. Só eu consegui escapar para trazer-te a notícia. Estava ainda falando quando chegou outro e disse: caiu do céu o fogo de Deus e matou ovelhas e pastores, reduzindo-os à cinza. Só eu consegui escapar para trazer-te a notícia. Este ainda estava a falar, ainda falava, quando chegou outro e disse: os caldeus, divididos em três bandos, lançaram-se sobre os camelos e levaram-nos consigo, depois de passarem os criados ao fio da espada. Só eu consegui escapar para trazer-te a notícia. Este ainda falava quando chegou outro e disse: teus filhos e tuas filhas estavam comendo e bebendo vinho na casa do meu irmão mais velho, quando um furacão se levantou das bandas do deserto e se lançou contra os quatro cantos da casa e desabou sobre os jovens e os matou. Só eu consegui escapar para trazer-te a notícia. Então Jó levantou-se, rasgou o manto, rapou a cabeça, caiu por terra e prostrado disse: nu eu saí do ventre de minha mãe e nu voltarei para lá. O Senhor deu, o Senhor tirou. Como foi do agrado do Senhor, assim foi feito. Bendito seja o nome do Senhor. Apesar de tudo isso, Jó não cometeu pecado, nem se revoltou contra Deus. Palavra do Senhor.

0: Senhor esteja convosco.
1: Ele está no meio de nós.
0: Proclamação do Evangelho de Jesus Cristo segundo Lucas.
1: Glória a vós, Senhor.
0: Naquele tempo, houve entre os discípulos uma discussão para saber qual deles seria o maior. Jesus sabia que estavam pensando. Pegou então uma criança, colocou-a junto de si e disse-lhes: quem receber esta criança em meu nome, estará recebendo a mim. E quem me receber, estará recebendo aquele que me enviou. Pois aquele que entre todos for, entre vós for o menor, esse é o maior. João disse a Jesus: Mestre, vimos um homem que expulsa demônios em teu nome, mas nós nos proibimos, porque não anda conosco. Jesus disse: Não o proibais, pois quem não está contra vós está a vosso favor. Palavra da salvação.
1: Glória a vós, Senhor.
0: Queridos irmãos e irmãs, celebrando a novena de São Francisco, hoje o Evangelho nos coloca diante também das palavras que Jesus coloca diante do que os discípulos o perguntam. Ele inverte a lógica dos discípulos e engrandecendo todos aqueles que se entregam e fazem a vontade de Deus, valorizando os pequenos. São Francisco foi um desses que despoja de tudo para se entregar e servir aos mais pequenos. E adiante desta valorização na qual Jesus coloca a unidade entre todos os que trabalham em nome de Jesus. Por isso, o intercessor que temos em nossas vidas, que vem ao torno deste altar hoje invocar por São Francisco, nos coloca diante também de nossa missão de permanecermos fiéis ao plano de Deus em nossas vidas, e diante deste Evangelho, diante do padroeiro aqui do mosteiro, também São Francisco, vem o Evangelho de hoje nos mostrar a verdadeira grandeza que está no coração fiel e no coração humilde diante de Deus. Vamos ver que Jesus resume tudo hoje neste Evangelho diante da humildade. Por isso os discípulos perguntam: quem é maior diante de vós? Jesus responde claramente: aquele que tem humildade diante de Deus. Por isso vem também a humildade diante das provações. Quando somos provados, é que nos mostramos diante de Deus quem somos. Sabemos que a provação, os desafios, quando vem ao nosso encontro, nos deparamos com nossa fraqueza, com tudo aquilo que nem sempre nos coloca como aqueles que se tornam grandes diante de Deus. Por isso, para Jesus, grande é quem acolhe o menor. Vamos ver a lógica de Deus que vem ao nosso encontro, e diante da lógica do projeto de Deus, ele nos diz que grande é quem acolhe o menor e quem não se fecha aos outros. Isso vem diante da provação, diante das dificuldades que somos provados no nosso dia a dia, vem aquilo que nos nos apresentamos diante de Deus, se sabemos nos apresentar diante de Deus, reconhecendo que nem sempre somos perfeitos, que nos deparamos com nossa fraqueza, que nos deparamos com nosso orgulho, e é diante destes momentos de nossa vida que devemos nos colocar diante da humildade de São Francisco, ele que teve a capacidade, a serenidade de se colocar diante dos mais pequenos, aqueles que mais fragilizados, e esta é a nossa missão que hoje Deus nos dá, nos mostrando que diante de Deus, onde Ele inverte a lógica humana, exalta os mais humildes, e como critério fundamental nos coloca diante de São Francisco, a quem serve, quem sabe servir, quem tem a capacidade de servir ao próximo sem ter e sem pensar em talvez ter um agradecimento ou ter algo em troca. Esta é a nossa missão, de não sermos recompensados aqui neste mundo. Por isso Jesus diz para os discípulos, quando eles perguntam quem é o maior diante de vós, ele diz: olhai para esta criança, sede como ela. E sabemos que a fragilidade, a humildade da criança é totalmente diferente da nossa, onde temos a defesa, queremos justiça, e a criança em sua fragilidade não consegue nem se defender, e adiante desta lógica que Deus nos coloca diante deste Evangelho. Por isso o critério fundamental, sabemos que é a humildade e servir ao próximo. Por isso que possamos diante deste Evangelho, diante da novena que estamos celebrando juntos com São Francisco, nos colocar diante da verdadeira grandeza que Deus nos apresenta hoje aqui no Evangelho, que está no coração fiel, humilde, de seguirmos ao projeto de Deus. E isso aqui cada um de nós pode olhar para o seu coração. Não precisamos ver a exemplo de ninguém ao nosso redor, ou se comparar com ninguém, mas simplesmente olharmos para o nosso coração e olharmos se estamos sendo fiel àquilo que Deus nos dá no nosso dia a dia, como realizamos a nossa missão, e se estamos realizando a nossa missão no silêncio de Maria, na humildade de São Francisco, estamos realizando o projeto de Deus. Por isso, esta é a nossa missão que o Evangelho aqui de hoje nos dá e nos coloca diante da grandeza de quem acolhe aquele menor. E o menor que Jesus fala é a caridade, é aquele que se depara com provações, o nosso encontro de ir, aquele que se torna pequeno diante da dor, do sofrimento. Nos tornamos diante desta missão humildes e entendemos a dor, pois a misericórdia, a bondade, a compaixão, a caridade que brota do coração de quem sabe servir a Deus, este é elevado diante de Deus. E por isso nem sempre nestas coisas pequenas que vamos realizar seremos vistos. É isso que o Evangelho diz, quando diz: se torna pequeno, é quase invisível, não se vê a bondade de Deus, que é muito maior do que aquilo que talvez queremos realizar, grandes obras, grandes feitos. Jesus diz: faça aquilo que se te torna humilde, que te torna pequeno, e eu te elevarei diante de Deus. Por isso, esta lógica aqui que deve nos motivar a não desanimar, a fazermos o bem, pois muitas vezes diante do bem que fazemos, que talvez não é visto, acabamos talvez desanimando. É aqui que Jesus vem nos dizer, por intercessão de São Francisco, que soube acolher, que soube amar aqueles mais simples, e é diante deste gesto concreto que o Evangelho hoje vem despertar em nosso coração, a bondade, o amor, e desta forma também nos fortalecermos na fé. Jesus, aqui através do Evangelho, quando nos aprofundamos nas interpretações teológicas, Jesus diz que é estes atos concretos de amor, de humildade, de bondade para com o próximo, que não são vistos, que trazem a verdadeira felicidade em nosso coração. Por isso, que possamos encher o nosso coração de paz, de bondade, de alegria, humildade, e assim servir a todos com amor, como o Evangelho hoje nos indica e nos mostra que este também é o caminho da salvação. Amém. E podemos ficar de pé para apresentarmos a Deus nossas preces. Após cada invocação, vamos dizer: Senhor, inclinai o vosso ouvido à nossa prece.
1: Senhor, inclinai o vosso ouvido à nossa prece. Para que a Igreja seja sempre humilde e servidora, acolhendo todos, especialmente os pequenos, os necessitados, crescemos a
2: Senhor, inclinai o vosso ouvido à nossa prece.
1: Para que os doentes e os aflitos e todos os que sofrem encontrem conforto no amor de Deus e na solidariedade dos irmãos, rezemos ao Senhor.
2: Senhor, inclinai o vosso ouvido à nossa prece.
1: Pela fé constante e pela confiança na providência divina, rezemos ao Senhor.
2: Senhor, inclinai vosso ouvido à nossa prece.
1: Pelas pessoas que pedem nossas orações, rezemos.
2: Senhor, inclinai vosso ouvido à nossa prece. Glória ao Pai, ao Filho e ao Espírito Santo. E podemos nos sentar para o canto de preparação das oferendas.

0: irmãos e irmãs, para que o nosso sacrifício seja aceito por Deus Pai Todo-Poderoso. Concedei-nos, Deus de misericórdia, que vos agrade esta nossa oração e que ela nos abra a fonte de toda a bênção. Por Cristo nosso Senhor.
1: Amém.
0: O Senhor esteja convosco. Corações ao alto.
1: Nosso coração está em Deus.
0: Demos graças ao Senhor que é nosso Deus. Na verdade, é digno e justo, é nosso dever e salvação dar-vos graça sempre em todo lugar, Senhor Pai Santo, por vosso amado Filho Jesus Cristo. Ele é a vossa palavra pela qual tudo criastes. Ele é o nosso Salvador e Redentor, que se encarnou pelo Espírito Santo e nasceu da Virgem Maria. Ele, para cumprir vossa vontade e adquirir para vós um povo santo, estendeu os braços na hora da sua paixão, a fim de vencer a morte e manifestar a ressurreição. Por isso, com os anjos e todos os santos, proclamamos a vossa glória juntos cantando.

0: Na verdade, ó Pai, vós sois santo e fonte de toda santidade. Santificai, pois, estes dons, derramando sobre eles o vosso Espírito, a fim de que se tornem para nós o corpo e o sangue de nosso Senhor Jesus Cristo. Estando para ser entregue e abraçando livremente a paixão, Jesus tomou o pão, pronunciou a bênção de ação de graças, partiu e deu a seus discípulos, dizendo: tomai todos e comei, isto é o meu corpo que será entregue por vós. Do mesmo modo, ao fim da ceia, ele tomou o cálice em suas mãos, dando graças novamente, o entregou a seus discípulos, dizendo: tomai todos e bebei, este é o cálice do meu sangue, o sangue da nova e eterna aliança, que será derramado por vós e por todos para a remissão dos pecados. Fazei isto em memória de mim. Mistério da fé.
1: Anunciamos, Senhor, a vossa morte e proclamamos a vossa ressurreição. Vinde, Senhor Jesus.
0: Celebrando, pois, o memorial da morte e ressurreição do vosso Filho, nós vos oferecemos, ó Pai, o pão da vida e o cálice da salvação. E vos agradecemos, porque nos tornastes dignos de estar aqui na vossa presença e vos servir.
1: Aceitai, ó Senhor, a nossa oferta.
0: Suplicantes, vos pedimos que, participando do corpo e sangue de Cristo, sejamos reunidos pelo Espírito Santo num só corpo. Lembrai-vos, ó Pai, da vossa Igreja, que se faz presente pelo mundo inteiro, que ela cresça na caridade, em comunhão com o Papa Leão, com o nosso Bispo Dom Neri, com os bispos do mundo inteiro, presbíteros, diáconos e todos os ministros do vosso povo. Lembrai-vos também na vossa misericórdia dos nossos irmãos que adormeceram na esperança da ressurreição e de todos os que partiram desta vida. Acolhei-os junto a vós na luz da vossa face. Enfim, nós vos pedimos, tende piedade de todos nós e dai-nos participar da vida eterna com a Virgem Maria, Mãe de Deus, São José, seu esposo, os apóstolos e todos os santos que neste mundo viveram na vossa amizade, a fim de vos louvarmos e glorificarmos por Jesus Cristo, vosso Filho. Por Cristo, com Cristo e em Cristo, a vós, Deus Pai Todo-Poderoso, na unidade do Espírito Santo, toda honra e toda glória, agora e para sempre.
1: Amém.
0: E como filhos e filhas do Deus da paz, por intercessão de São Francisco, juntos rezemos: Pai nosso,
1: que estás no céu,
0: santificado seja
1: o vosso nome.
0: Vossa vontade, assim na terra como no céu. O pão nosso de cada dia nos dai hoje.
2: As nossas ofensas, assim como nós perdoamos.
1: E não nos deixeis cair em tentação, mas livrai-nos
0: de todos os males, ó Pai, dai-nos hoje a vossa paz. Ajudados pela vossa misericórdia, sejamos sempre livres do pecado e protegidos de todos os perigos. Enquanto vivendo a esperança, aguardamos a vinda do Cristo Salvador. Senhor Jesus Cristo, dissestes aos vossos apóstolos: eu vos deixo a paz, eu vos dou a minha paz. Não olhei os vossos pecados, mas a fé que anima a vossa Igreja. Dai-lhe, segundo o vosso desejo, a paz e a unidade. Vós que sois Deus com o Pai e o Espírito Santo.
1: Amém.
0: A paz do Senhor esteja sempre convosco. Cordeiro de Deus, felizes os convidados para a ceia do Senhor. Eis o Cordeiro de Deus que tira o pecado do mundo.

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0: Senhorus sacramentos que alegres recebemos nos nossos corações, voltados aos ensinamentos da Sagrada Escritura, conheçamos o caminho a seguir sempre. Por Cristo nosso Senhor.
1: Amém. Queremos anunciar que a missa de João para São Francisco será domingo às 6:30 da manhã, no horário normal, porque devido ao dia da eleição, a gente não pode celebrar à tarde. Nós celebraremos às 6:30 da manhã. E quem se interessar e quiser nos ajudar, nós temos como Santa Clara e lojinha para vender hoje também. Aí quem quiser se esperar no final da missa, tem uma preparada para vender.
0: Ave Maria, cheia de graça, o Senhor é convosco.
2: Bendita
0: sois vós entre as mulheres, e bendito é o fruto do vosso ventre, Jesus.
2: Santa Maria, Mãe de Deus, rogai por nós, pecadores, agora e na hora de nossa morte. Amém.
0: O Senhor esteja convosco. Desça sobre cada um de vós e permaneça em vossos corações a bênção e a proteção de Deus Todo-Poderoso, Pai, Filho e Espírito Santo.
2: Amém.
0: Vamos em paz, uma abençoada semana a todos e que Deus sempre vos acompanhe.

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20: Tomar um banho morno cerca de 90 minutos antes de ir para a cama é uma das estratégias mais eficientes para acelerar o adormecer. Uma revisão sistemática conduzida pela Universidade do Texas analisou diversos estudos e confirmou que a água morna altera a circulação sanguínea, trazendo o calor.

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0: Charles. Vamos chegando. É segundo. Muito bem, bom dia pra você, ótima manhã de segunda-feira, 28, hein? 28 de setembro, o ano de 2026, a partir de agora, começando mais uma edição do programa Show da Manhã. Eu daqui, você daí, vamos juntos, portanto, em uma só sintonia, com muita música, com muita informação, aquele abraço. Para você que sintoniza a mais ouvida, de perto e de longe, você aí na sua casa, para você no seu trabalho, para você que dá carona aí no som do seu carro, para você no aplicativo, no site, na Alexia, enfim, onde quer que você esteja, né? Obrigado pelo carinho da sua sintonia. Hoje a gente lembra como o dia de São Venceslau. Também dia do hidrógrafo, faltando aí 94 dias, né, para o ano de 2027. Aquele bom dia para você que sintoniza mais a vida, para quem hoje completa mais um ano de vida, nesta segunda-feira, dia 28 de setembro, tá de feliz, parabéns aí, ó, sucesso! Parabéns! Felicidades! Agora são 7h27.
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0: Olha, exercite o poder da resiliência. Resiliência significa continuar apesar de todas as adversidades. Em outras palavras, significa jamais desistir. Pessoas bem-sucedidas sabem que os maiores aprendizados da vida surgem do enfrentamento dos maiores desafios. Acredite, a sua história de sucesso está sendo escrita a cada momento em que você for resiliente para superar os obstáculos. Por isso, cultive este hábito. Agora 7h28.
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0: 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Obrigado pelo carinho da sua sintonia. E olha, participações por aqui, galerinha, já interagindo com a mais ouvida. Deixa eu mandar um bom dia, portanto. Em nossa companhia está a nossa amiga Cida, Cida Bispo. Ela que tá ligadinha curtindo, portanto a programação tem áudio por aqui. Alô, minha amiga, bom dia, bom dia.
3: Bom dia, bom dia. Oi, meu amigo Régio. Régio, uma ótima semana abençoada para todos nós. Régio, manda para mim essa música aí do Cê Muniz. Manda ali pro seu Zé Cadeirante, manda pro Marcelo. Manda ali pra Tereza, pra Cleusa Rosa, pra Loide, pra Nete, pra Cristina.
0: Certo.
3: Dali para todas as meninas do Grupo Santa Rita de Cássia, viu, Regis? Para a Nilza, para todos que estiverem na escuta.
0: Certo.
3: Um grande abraço e um ótimo dia. Regis, manda também para Cecília Dias, viu? E para Marlene Viana.
0: Ok.
3: Um abraço, meu amigo.
0: Valeu, Cida Bispo. Seion Muniz, aqui se faz, aqui se paga. Vamos trazer na programação. Minha amiga Nina. Alô, Nina, bom dia. Lá em Verona, na Itália, tá na cinturinha curtindo a programação. Bom dia, Regis. Bom dia, equipe, amigos e amigas, toda a família. Abençoada semana para todos nós. Segundo um, Regis, peço música. Cara Metade com Rick Renner. A conferência para todos ligadinhos, todos ligados no Show da Manhã. A paz do nosso querido Deus para todos nós. Abraço, Nina, lá em Verona, tá na sintonia da Mais Ouvida, curtindo a programação. Forte abraço. A Juliana, no setor industrial, tá ligadinha também, curtindo o programa Show da Manhã. Bom dia para Érica Vieira de Santana. Tá ligada, tá curtindo. Aparecida Constantino, também na sintonia da Mais Ouvida. Muito obrigado pela participação. Laura, lá na Palmeira, bom dia.
4: Bom dia, Rei. Oi. Manda pra mim, Mado Batista e Gustavo Lima. É, feliz pra vocês da Rai, todos que estiverem na escuta e que vocês tenham uma abençoada semana.
0: Valeu, meu amigo.

0: Amiga, obrigado pela participação. Vou ver se eu localizo aqui o nome da canção, né? Amado Batista com Gustavo Lima, né? Pra gente trazer aqui na programação, pedido, portanto, da nossa amiga, está na sintonia, acompanhando a programação, a Laura, lá na Palmeira. Gente, olha só, agora são 7h31.
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0: A melhor rádio pro melhor ouvinte. Bom dia.
2: Maravilha, hein?

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2: Sete e quarenta e um.

0: Grande Gustavo Lima, meu amigo.
1: Muito bem, tá aí, Amado Batista com Gustavo Lima. Alucinação, você ouviu aqui no programa Show da Manhã. Gente, ó, 7h49.
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1: A melhor rádio para o melhor ouvinte. Obrigado pelo carinho da sua sintonia nessa manhã legal de segunda-feira, 28 de setembro. 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Quero mandar um forte abraço na sintonia. Olha só, minha amiga Ana Maria, lá na Fazenda Londrina, tá ligadinha, curtindo a programação. Regis, bom dia. Peço a música Nuvem de Lágrimas com Chitãozinho e Chororó, a qual me ofereço para todos os ouvintes. Abraço, Ana Maria, na Fazenda Londrina. Tá na sintonia da mais ouvida, acompanhando, portanto, a programação. Dorcineia Rosa.
3: Bom dia, Regis.
1: Bom dia. Tudo jóia? Beleza.
3: Toca a música do Amado Batista, Saudades. Eu ofereço para todos os ouvintes da Rádio Maria de Nazaré.
1: Certo.
3: E também para mim curtir aqui em Castanheira, nesse
1: Opa.
3: Dia que tá começando a esquentar de novo.
1: É, calorão.
3: Fica com Deus, Deus te abençoe e te proteja sempre.
1: Amém. Regis. Valeu, minha amiga. Obrigado pela participação. Pediu a canção Saudades, né? Com Amado Batista, vamos trazer daqui a pouquinho, portanto, na programação. Que a minha amiga, deixa eu ver quem mais. Lucinei do Carmo, né? Pediu também canção de Amado Batista, então vamos aproveitar a carona, né, Lucinei? O pedido aí da nossa amiga Dorcineia Rosa. E a Lucinei oferece aí para toda a galerinha da Fazenda Bernec. Uma semana abençoada para todos nós. Gratidão sempre. Grande abraço, Lucinei do Carmo. Obrigado pela participação. 752. 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Aguarde! 7h52, 7h52, deixa eu mandar um bom dia também à equipe do Laboratório Oswaldo Cruz. 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Quero dar um bom dia também, tá na sintonia. Que amigo Aldete, né? Aldete Cameran. Quero dizer assim, bom dia, Regis. Gostaria de ouvir com goiano e paranaense, Casa de Capim. Vai pra família, vai pra vocês, vai para as minhas amigas Nair Moreira, Suzana Greim, a madrinha Marlene, pra Elza Rocha, pra Edilaura, pra Cleusa Rosa, também pra todas as minhas vizinhas aqui da comunidade Boa Esperança e para quem estiver ouvindo e gostar da música, uma abençoada semana de trabalho a todos nós. Abraço, Nete. Muito obrigado pela participação. Está na sintonia da mais ouvida. 7:54. 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Tem sucesso chegando aqui no programa Show da Manhã. Eu quero mandar um abraço também. Em nossa companhia está Silvia Cristina Barros.
4: Bom dia, bom dia. Morango do Nordeste. Agradecer pastor e família, Dona Luz, família, Madrinha Marlene, família, Dona Luz Simara, Sueli, Silmara, Tia Toinha, José, Pai Geni, Pai Helena, Pai Silene, Silene, Ronilda, Pai Rosa, Pai Dilce, Pai Lini, para Leda, para a Vitória, para o Rafael, para o Hélio, para a Janaína, para o Léo, seu Fernando, para Dona Maria, para vocês tudo da rádio, para todos os amigos e amigos, para quem gostar da música. Só modinha não,
1: é. Valeu, Silvia Cristina Barros. Obrigado pela participação. 7:56. Bom dia pra você. Uma excelente segunda-feira.

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7: 8 e 7.
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0: Muito bem, tá aí Raça Negra Morango do Nordeste. Você ouviu aqui do programa Show da Manhã. Gente, olha, agora são 8h18. A melhor rádio pro melhor ouvinte. Obrigado pelo carinho da sua sintonia. Já já mais canções aqui na programação. Deixa eu mandar um abraço. Tá na sintonia, acompanhando a programação. É, portanto, a minha amiga Helena Beatriz.
1: Bom dia, Regis. Bom dia. Quero ver o jantar com Jesus. Pereço para Tereza, minha amiga. Pereço para Silva, Maria França. E para Zélia, o Vício e a Vera Lúcia. E para vocês todos da rádio e todos os ouvintes.
0: Ok, valeu, minha amiga. Obrigado pela participação, né? Helena Beatriz está na sintonia. Pediu a canção de Lucas e Lucian, Um Jantar para Jesus. Daqui a pouquinho na programação. Cidinho na sintonia, bom dia. Alô, Cidinho. Bom dia, bom dia. Cidinho, o áudio... Chegou o áudio aqui, mas está sem voz, né? Verifica para nós aí, meu amigo, e encaminhe novamente, tá? Deve ter dado algum probleminha aí, tá? Meu amigo Cidinho, atenção, Cidinho! Manda o áudio novamente para nós aí, viu, meu amigo? Obrigado pela participação. Deixa eu ver quem mais na sintonia, acompanhando a programação. Olha a Cecília Nunes.
2: Bom dia para nós, com saúde e felicidade. Deus está com nós e nós está com Ele.
0: Amém.
2: Bom dia. Você sabe o que é que você passa, né? Ô, Pai querido do céu. Fica
0: Valeu.
2: Com Deus, meu filho. Deus dá saúde e felicidade para todo mundo.
0: Valeu, minha amiga. Pediu Canoeira do Araguaia, nossa amiga Cecília Nunes. Um grande abraço. Alô, seu José Cadeirante. Bom dia.
3: Oi, bom dia.
0: Bom dia, bom dia.
3: Toca aí pra nós, menina da aldeia, pro Marcelo, pro Sr. João, pra Cida Bispe, e pra Maria, minha irmã, pro Isaías, pra todos os nós, tá? Falou?
0: Ok.
3: E pra você aí da rádio também, meu amigão.
0: Valeu, meu amigo José. Hoje a Cecília Nunes vai curtir canções em dose dupla, né? Porque ela gosta também da canção Menina da Aldeia, né? Então é dose dupla hoje para Cecília Nunes, ela que está na sintonia acompanhando a programação, hein? Muito bem, gente, agora são 8h20, deixa eu mandar um forte abraço para a equipe no apoio cultural do programa Show da Manhã. 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Tudo bem, gente? Olha só, agora são 8 horas e 23 minutos. 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Vamos trazer informações já já aqui no programa Show da Manhã. Deixa eu mandar um bom dia também. Tá na sintonia acompanhando a programação, minha amiga Suzana Greim. Bom dia, Regis, tudo bem? Passando para desejar a você e todos os ouvintes uma semana abençoada. Gostaria de ouvir a canção do Valdir Paza, a canção Chora Carolina. Vamos trazer daqui a pouquinho na programação. E a Suzana oferece para o esposo João, oferece para a filha Caliandra, netos Eloá, o Theo, para o genro Anderson, para as amigas, né? Alderte Caberã, Marivalda, Dete, Anelice, a José Fabagueiro, para a Sirlene, para a Silene, para a Nina, para a Cleusa Matos, para a Maria na linha G, a Luciane Bortolini, também para a Neuza Bespaluc, para a Luísa, para a Nena Santos, para vocês da rádio e para quem gostar da música. Grande abraço, Suzana Greim. Muito obrigado pela participação, está na sintonia da Mais Ouvida. Bom dia também para Maria Souza Lucas, tá ligadinha curtindo a programação. É hora de notícias, informações.
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0: Olha, agora são 8 horas e 26 minutos, trazendo as notícias em destaque para você que acompanha o programa Show da Manhã. Olha só, China e Estados Unidos concordam em reduzir tarifas sobre 60 bilhões de dólares em mercadorias. A China e os Estados Unidos concordaram em reduzir as tarifas impostas sobre 60 bilhões de dólares ou 311 bilhões de reais em mercadorias importadas de um para um de outro, né? Abrangendo aí uma variedade de produtos que vão do milho norte-americano aos cosméticos e dos eletrodomésticos chineses aos brinquedos. Por meio do Conselho de Comércio, Estados Unidos-China, ambos os países recomendaram cada um 30 bilhões de dólares em comércio de bens não sensíveis para um tratamento tarifário mais favorável, afirmou o representante de comércio dos Estados Unidos em um comunicado divulgado no domingo, dia 27. Para os Estados Unidos, isso significou desbloquear um melhor acesso ao mercado para cerca de 30% das exportações americanas para a China, disse ele. 8 horas 27 minutos, agora 8h27. Com mais informações, vamos falar da onda de calor que atinge Mato Grosso e temperatura pode chegar a 42 graus. Cuiabá e outros municípios de Mato Grosso têm previsão de registrar até 42 graus nesta segunda-feira, dia 28, segundo a agência Climatempo. A sensação térmica pode ser ainda maior. O calor intenso deve continuar até quarta-feira, dia 30, quando o avanço de uma frente fria deve provocar mudança nas condições do tempo e deixar as temperaturas mais amenas. Entre quarta e quinta-feira, dia 1º, a previsão indica chuva nos dois dias, com mínima de 26, máxima de 37 graus. Portanto, os municípios com maior intensidade de calor são Cuiabá, capital, Rondonópolis, São José do Povo, Araguaiana, Acorizal, General Carneiro, Jangada, Juscimeira. Agora 8 horas e 28 minutos. E olha só, nova ponte de concreto começa a ser construída sobre o Rio Perdido, na Verdã. Começaram os trabalhos para a construção de uma ponte de concreto sobre o Rio Perdido, no acesso à comunidade Verdã, na região do bairro Módulo 4, em Juína. A passagem é utilizada por moradores e produtores rurais e também integra uma rota para outras comunidades no entorno a atividades econômicas como madeireira, frigorífico e graxaria. A empresa responsável pela obra já preparou um desvio para manter o acesso durante os serviços. A previsão é de que a antiga ponte de madeira comece a ser desmontada nos próximos dias, abrindo espaço para a nova estrutura. 8 horas 29 minutos e olha só, após anos parada, obra de estação de tratamento de esgoto é retomada em Juína. A obra de estação de tratamento de esgoto de Juína voltou a avançar após anos de paralisação. Segundo o secretário municipal de planejamento, Robson Amorim, o projeto foi revisto com a Fundação Nacional de Saúde, FUNASA, que disponibiliza recursos para a obra. Uma nova licitação foi realizada e a empresa contratada já iniciou os serviços. A retomada exigirá adaptações em parte da estrutura construída anteriormente em um complemento de recursos da prefeitura. O plano inclui a conclusão de pequenos trechos da rede e a construção de uma estação elevatória responsável por encaminhar, portanto, o esgoto da rede existente até a estação de tratamento. Nesta etapa, a estação atenderá a rede que já foi implantada. Robson afirmou que o projeto atual não prevê ampliar essa rede para novos bairros. Para levar o serviço a outras regiões, a prefeitura estuda alternativas de financiamento. Conforme estimativa citada pelo secretário, a expansão para toda a cidade poderia custar entre 130 milhões a 150 milhões de reais. Uma parceria público-privada ou concessão está entre as possibilidades em análise, ainda sem definição. 8 horas 31 minutos, mais informações a partir do meio-dia, pelo Jornal do Meio-Dia aqui na rádio, na TV e nas plataformas digitais a partir das 11 horas e 15 minutos.
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9: Regule a sua rotina de sono. Diversos estudos indicam que pessoas que dormem menos têm mais risco de se tornarem obesas. Isso porque o sono aumenta os índices dos hormônios grelina e leptina, responsáveis pela regulação do apetite e da fome, respectivamente. Ou seja, quanto menos você dorme, mais fome irá sentir ao longo do dia. Além disso, a falta de sono prejudica a disposição necessária para fazer exercícios e aumenta os níveis de estresse, o que faz com que muitas pessoas recorram a alimentos que liberem endorfinas rapidamente, como o chocolate, por exemplo.
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23: 8:38.

0: Muito bem, Valdir Paz, Chora Carolina, você ouviu? Aqui no programa Sol da Manhã, 8 horas e 53 minutos agora. Bom dia! 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Obrigado pelo carinho da sua sintonia. Deixa eu mandar um abraço. 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Bom dia, Jaime. 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É, deixa eu mandar um bom dia, né? Nós temos aqui participações, galerinha interagindo com a mais ouvida, Fátima Malaquias na sintonia. Bom dia, bom dia.
1: Eu quero oferecer o programa de hoje para a família Malaquias, para minha sobrinha, para meus netos, para minha filha de Guariba que está chegando hoje aqui,
0: certo,
1: em casa.
0: Ok.
1: Quero oferecer a barquinha de ouro para eles, tá bom, Regi?
0: Ok.
1: Toca aí, Regi. Tchau, Regi. Tudo de bom para você.
0: Valeu, obrigado pela participação. Vamos trazer daqui a pouquinho, né, com trigo parada dura, barquinha de ouro para a gente curtir na programação. 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Trio Parada Dura, Parquinha de Ouro. Bom dia, Fátima Malaquias. Bom dia para você na sintonia da mais ouvida. Na sequência, programa Experiência de Deus.

0: 9 horas.
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0: Louvado seja nosso Senhor Jesus Cristo. Para sempre seja louvado, queridos filhos e filhas. É segunda-feira, um dia depois da festa das Santas Chagas. Com a graça de Deus, milhares e milhares de pessoas que estiveram presentes ao longo do dia 21 ao dia 27, ontem, grandes momentos, fortes momentos de conversão, de transformação. Como é que foi o seu final de semana? O meu foi maravilhoso, com certeza. E com certeza a semana será abençoada, porque domingo com a missa é semana com a graça de Deus. Filhos amados, nós estamos no quarto dia da novena dos arcanjos. Miguel, Gabriel, Rafael, arcanjos de Deus, vem em nosso auxílio. Arcanjos do Senhor, vem em nosso socorro. Inclusive, nós estamos em plena quaresma de São Miguel, acabamos de fazer a 39º dia, o penúltimo dia, pedindo a Deus a graça da vitória pelo arcanjo Miguel. Filhos amados, povo querido, quero saudar a todos, a partir da Rádio Evangelizar, de onde tudo começa, as rádios irmãs, cujos nomes cito neste momento.
1: Regis Padilha.
0: Saúdo a você pela TV Evangelizar, sinal digital em todo o país, em várias cidades, canal aberto, pelo YouTube, Padre Manzotti Oficial, pelos aplicativos da Associação Evangelizar é Preciso e todas as plataformas digitais. Querido povo de Deus, filhos amados, povo querido, repito mais uma vez, estamos no quarto dia da novena dos arcanjos, segunda-feira, depois da festa de Jesus nas Santas Chagas. Vamos juntos, em nome do Pai, do Filho e do Espírito Santo. Amém. Naquele tempo, houve entre os discípulos uma discussão para saber qual deles seria o maior. Jesus sabia o que estavam pensando. Pegou então uma criança, colocou-a junto de si e disse-lhes: quem receber esta criança em meu nome, está recebendo a mim. E quem me receber, estará recebendo aquele que me enviou. Pois aquele que entre vós for o menor, este é o maior. João disse a Jesus: mestre, vimos um homem que expulsa demônios em teu nome, mas nós lhe proibimos, porque não anda conosco. Jesus disse-lhe: não o proibais, pois quem não está contra nós, está a nosso favor. Senhor, quanto aprendizado tivemos nesta semana das Santas Chagas, contemplando as grandes virtudes da mansidão, da caridade,

0: atitudes de misericórdia. Quantas graças foram derramadas, quantos testemunhos foram proferidos. E hoje, Senhor, hoje, o Teu Santo Evangelho nos ensina também. Nos ensina que havia uma discussão sobre quem era o maior. E às vezes, perdemos tempo. Gastamos tempo com essas coisas mesquinhas. Quem é o maior? Quem é mais importante? E o Senhor Jesus nos falou com tanta clareza, pegando uma criança. Quem recebe uma criança em meu nome? Quem recebe uma criança em meu nome é a mim que recebe. E quem me recebe, recebe aquele que me enviou. Senhor Deus, faça este grande milagre. E exatamente por termos vivido tantos aspectos da Tua paixão, morte e ressurreição, faça o milagre, Senhor, de compreendermos a importância do servir, a importância do segui-lo, a importância, Senhor, de sermos os menores no reino dos céus, a partir da nossa entrega. Porque contemplamos, Senhor, a Tua entrega na cruz, entrega de amor, entrega de oblação, entrega de sacrifício. Hoje, abrindo esta semana, qual a intenção você quer pedir? Ainda estamos por celebrar o Dia dos Arcanjos. Ainda estamos por celebrar os santos anjos da guarda. Então, continue a pedir, Senhor, dai-me esta graça. Dai-me, Senhor, esta graça que tanto necessito, Jesus Cristo. Meu Jesus. Proclame o nome do Senhor Jesus na sua casa, no seu trabalho. Você que está começando as suas atividades, você que está dirigindo, você que está esperando um exame médico, Jesus, o teu nome tem poder. E ao teu nome todo joelho se dobra no céu, na terra, nos infernos. E toda língua proclama que Jesus é o Senhor para a glória de Deus Pai. Faça um milagre na minha vida, Senhor. O milagre da conversão. Peço também o milagre nas doenças físicas. Se você as tem, coloque diante do Senhor. Senhor, eu estou carregando essa doença física. Senhor, eu estou carregando esta doença no meu corpo. Tenho exames por fazer, cirurgia para passar. Os resultados não estão sendo promissores. Senhor, faça um milagre na minha vida. Essa angústia que entra dia, sai dia e permanece em mim. Essa tristeza que não dá trégua. Senhor, que fizeste o cego enxergar, o paralítico andar. Faça um milagre, Senhor, em toda a minha vida. E na vida desta pessoa por quem estou rezando e ofereço este programa. E peço, arcanjos de Deus, vem em meu auxílio. Arcanjos do Senhor, vem em meu socorro. Repita, arcanjos de Deus, vem em meu auxílio. Arcanjos do Senhor, venham em meu socorro. Querido povo de Deus, nós só começamos este programa, só começamos. Nós temos muito ainda, partilha de vida, leitura orante, nós temos testemunhos que edificam. E eu digo mais, para você, a experiência da festa das Santas Chagas, que terminou ontem, marcou. Grave o seu áudio, 41-3221-6060, nós soltaremos aqui. Faça isso hoje, eu volto já, volte comigo.
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2: Muito bem, olha só, 9 horas e 11 minutos, você está acompanhando o programa Experiência de Deus com o Padre Reginaldo Manzotti. Meu amigo Mirão, na sintonia, bom dia.
3: Oi, meu amigo Regi, bom
2: Opa.
3: Dia, bom dia.
2: Como bom dia,
3: tá
2: bom
3: você,
2: dia.
3: Meu companheiro?
2: Beleza.
3: Tudo bem?
2: Joia.
3: Eu tô bom. Dá pra você tocar a música pra mim de... do amado Batista?
2: É.
3: Vou deixar a sua escolha.
2: Certo.
3: Quero oferecer a todos que vêm no seu programa, todos os familiares, amigos, todos os seus ouvintes,
2: okay.
3: Para você que é da Nazaré.
2: Beleza.
3: Abençoado início de semana para você e para todos nós, beleza?
2: Ok, Marado? Meu amigo, daqui a pouquinho tem Amado Batista para o Ademir Batista curtir aqui na programação, né? Deixa eu mandar um bom dia para a Rosilene lá no módulo 6.
4: Bom dia, estou aqui no escuto, quero ouvir a música. É o almoço na casa do pai. Beijo para você, pro Ila, pra minha Elisete, para toda a minha família que eu tiver na escuta. Boa segunda-feira, Regis.
2: Amém.
4: Tudo de bom.
2: Obrigado. Valeu, minha amiga. Segundou, né? E o Eduardo, lá no bairro Padre do Willio, na sintonia.
5: Bom dia, bom dia, meu
2: bom
5: amigo.
2: Bom dia,
5: Regis.
2: Bom dia.
5: Segundou, hein,
2: Opa.
5: Meu amigo.
2: Opa!
5: Tudo bem com você por aí?
2: Tudo jóia.
5: Eu gostaria de pedir a música O Poder do Criador. Goiânia e Paranaense.
2: Certo.
5: Gostaria de oferecer para todos da comunidade Nossa Senhora da Paz, para minha família, para os meus amigos, para todos que estão escutando a Rádio Maria de Nazaré e também para todos os profissionais lá da Pestalozzi,
2: okay.
5: Da Associação Pequeno Pepe, uhum. E daquela associação que cuida dos animais abandonados.
2: Certo.
5: Que Deus possa continuar abençoando eles e sempre estão fazendo o bem.
2: Isso Amém. Aí. Valeu, a Nena também na sintonia acompanhando a programação.
6: Bom dia, Regis, como
2: Bom
6: é que
2: dia.
6: Vai, meu filho, tudo bem?
2: Tudo jóia.
6: Eu toco para nós hoje com o filho de Goiás, Barquinha de Ouro, oferecendo para você, para a Vívia, para o Ilha, para a Sandra, Alessandra, Dona Cecília Nunes, Dona Joana, Juraci Pleme, Lúcia Teto Verde, é eu hoje, é a Nena Lúcia Teto Verde, é eu.
2: Tá aí.
6: Na Comunidade Nacional da Paz. Aí, oferecendo para a Presa Diana, Dona Perseu Chico, Tião Predeiro, Zaninha, Tereza Zanin, todo mundo à escuta, meu filho.
2: Valeu, Nena! Tudo de bom, minha amiga. Obrigado pela participação, está na sintonia, né? Com o rádio ligado, curtindo a programação. Um abraço, agora 9 horas e 14 minutos, 9h14. Voltamos direto de Curitiba com o programa Experiência de Deus.
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0: queridos irmãos e irmãs, faleceu na tarde de sábado o arcebispo emérito de Curitiba, Dom Pedro Fedalto, tendo completado 100 anos no último dia 11 de agosto. Queridos filhos e filhas, está acontecendo agora a missa de corpo presente na Catedral Basílica Nossa Senhora da Luz dos Pinhais. Mas você, de todo o Brasil, poderá acompanhar a missa que será transmitida hoje, ainda hoje, às 14 horas. Portanto, a missa está acontecendo e a missa será transmitida na íntegra, hoje, às 14 horas, para toda a rede Evangelizar, rádio, TV. Ele, que nasceu dia 11 de agosto de 1926, filho primogênito. Depois, ele entrou no seminário aos 13 anos, no seminário São José, em Curitiba. Teve sua ordenação sacerdotal em 1954, no dia 6 de dezembro. É ordenado sacerdote em 1953, na Catedral Nossa Senhora da Luz dos Pinhais. Em 1950, se torna chanceler da Cúria Metropolitana. Em 1966, torna-se bispo auxiliar de Curitiba. Em 1971, é feito arcebispo de Curitiba, como quarto arcebispo de Curitiba. E tem um governo pastoral de 33 anos à frente da arquidiocese, entre 1971 a 2004. Celebrou o jubileu de ouro sacerdotal em 2003, 50 anos. Querido povo de Deus, celebramos com grande alegria este homem que recebeu São João Paulo II e no Brasil, em Curitiba, que realmente preparou uma grande festa para o peregrino João de Deus. Posso dizer a vocês que tenho imensa gratidão a Dom Pedro Fedalto, que em 1999 me acolheu na Arquidiocese de Curitiba. Fui pároco nomeado por ele na paróquia São José Operário em Pinhais. Em 2003, me deu como responsabilidade ser vigário episcopal da Arquidiocese de Curitiba. E para acompanhar as diversas paróquias da região leste, Dom Pedro Fedalto sempre foi um pai, um queridíssimo pai, que me acolheu sempre de braços abertos, de coração bondoso. Eu digo que tenho imensa gratidão a este homem, Dom Pedro Fedalto, que certamente no céu se torna um grande intercessor. Não medi esforços. Enquanto tinha forças, subia as escadas para gravar o programa de rádio aqui na sede da obra Evangelizar é Preciso. Por vezes eu dizia: Dom Pedro, nós iremos até o Senhor. Mas ele dizia: enquanto tiver forças, eu virei gravar. E gravava o programa de rádio que ele tinha diariamente na obra Evangelizar é Preciso. Dom Pedro Fedalto, nossa imensa gratidão, carinho e afeto, e a nossa prece, que a sua alma descanse em paz juntos aos eleitos. E junto a Deus, Dom Pedro Fedalto, intercede por nós. Repito que às 14 horas, você de todo o Brasil e fora dele poderá acompanhar a missa de corpo presente de Dom Pedro Fedalto. Viviane, que a paz de Jesus esteja com você.
1: Bom dia, padre, sua bênção.
0: Deus abençoe. Você fala de onde, querida?
1: Eu falo de Vaiporã, Paraná.
0: E Vaiporã, Paraná, e como que você me acompanha?
1: Pela Rádio Esperança FM.
0: Minha saudação, Rádio Esperança. Por favor, palavra sua.
1: Padre, eu queria dar dois testemunhos. O primeiro é a cura do meu pai. Meu pai foi diagnosticado com trombose, onde, do joelho para baixo, ele estava com uma ferida no pé, e essa ferida já estava podre, né? O dedinho já estava preto. Quando a gente ia fazer a limpeza, saíam os pedacinhos da pele. Então, foi encaminhado ele foi feito todos os procedimentos, né? Encaminhado ele para a Pongas, para ele fazer a amputação do membro.
0: Certo.
1: Padre, aquilo para nós foi terrível. E nesse período que ele estava aguardando a cirurgia para ser chamado, levou 30 dias.
0: Certo.
1: E nesse momento, padre, a gente já, né, faz as novenas todos os santos dias, que é sagrado, 10 horas do rádio ligado.
0: Deus seja louvado.
1: E nesse período, padre, minha mãe é uma mulher de muita fé. E ela lavava todos os dias o pé do meu pai, a ferida. Quando a gente ia higienizar ali, a minha mãe já estava com copinho de água ali para ser lavado.
0: Certo.
1: Padre, aquela ferida que estava preta, podre, morta já,
0: sim,
1: ela foi criando vida,
0: o sangue
1: foi ficando vivo. E quando fechou a ferida, saiu a cirurgia, padre. E para honra e glória do Senhor, a Jesus da Santa Chaga, a gente desmarcou essa cirurgia, porque não precisou até hoje, ele está com o pé. Deus quiser,
0: meu Deus,
1: o pé.
0: Realmente
1: foi
0: um milagre, realmente
1: foi
0: um milagre, sem
1: foi
0: intervenção
1: foi
0: cirúrgica, com a fé, com a água benta, o
1: foi,
0: pé do
1: padre.
0: Seu pai voltou a
1: voltou
0: com circulação e não precisou da cirurgia.
1: Não. Os quatro dedinhos, padre, já estava preto,
0: meu
1: podre,
0: Deus.
1: Como
0: é que é o nome dele?
1: É Hamilton Casturino, padre.
0: Certo.
1: E o segundo...
0: Então diga assim, o meu pai, Hamilton... É um milagre de Jesus das Santas Chagas.
1: É um milagre de Jesus das Santas Chagas.
0: Amém.
1: Amém.
0: E o segundo?
1: Padre, o segundo é a cura da minha mãe. Minha mãe foi diagnosticada com esquizofrenia, padre.
0: Certo.
1: Quem conhece essa doença sabe o tão terrível ela é.
0: Sim.
1: Padre, ela ficou 29 dias em crise, padre.
0: Meu Deus.
1: Durante esses 29 dias, padre, essa doença tirou a vontade de viver dela, padre. Ela tentou o suicídio. Ela queria, de qualquer forma, padre, morrer.
0: Meu Deus.
1: Foi assim, padre, cada dia foi uma coisa. Padre, cada dia a gente não sabia como que ela ia acordar. Ela teve dias de querer tirar a vida, dia de se cortar, fazer sacrifício. Ela tinha pensamentos horríveis.
0: Entendo.
1: Ela é uma mulher tão cheia de vida, padre, e ela ficou agressiva.
0: Sim.
1: Teve momentos que ela foi esquecendo das pessoas, padre.
0: Entendo.
1: Mas o mais triste, padre, o mais triste que doeu pra gente foi quando ela esqueceu de Jesus. Ela é uma mulher de muita fé, de muita oração.
0: Sim.
1: E teve, assim, ela esqueceu. Ela é ministra de Eucaristia.
0: Sim.
1: Ela, no momento, ela não está servindo, né?
0: Sim.
1: Porque ela, como ela ficou bastante tempo parada, ela precisa voltar a fazer as formações. Mas, padre, nesse momento, nesses 29 dias, eu não deixava ela um dia sem receber Jesus.
0: Isso.
1: Então, assim, ela não sabia, padre, o que fazer com a Eucaristia.
0: Mas era fruto da doença, não era, Viviane?
1: Era, padre. Padre, ela é uma mulher de muita oração. E eu sei, padre, que ela esqueceu de Jesus. Mas Jesus não esqueceu
0: jamais
1: dela, padre. Não.
0: E como quando ela se encontra hoje?
1: Hoje ela está bem, padre. Mas, padre, quando deu 29 dias que ela estava em crise, e ela estava em tratamento, padre. A gente estava em acompanhamento,
0: claro,
1: com o psiquiatra, mas os remédios não faziam efeito. E quando deu 29 dias, eu era a única pessoa que acalmava ela. E nesses 29 dias ela se revoltou contra mim. Foi quando eu estava ouvindo o seu programa.
0: Filha, você continua depois do intervalo. Você pode aguardar um minutinho,
1: posso,
0: por favor?
1: Padre,
0: e
1: posso.
0: Eu volto para você concluir o seu testemunho. E volto, querido povo de Deus, com a leitura orante. Convido você a voltar comigo. Voltamos já. 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

0: Eu vou para a leitura orante, você já, por favor, vá abrindo a sua Bíblia em 1 Reis, capítulo 19, do versículo 1 seguintes. 1 Reis, capítulo 19, versículo 1 seguintes. Quero que você diga, tem algo que te tocou na festa das Santas Chagas deste ano de 2026? Grave, 41-3221-6060, mande um áudio. Mas eu estou com a Viviane, que estava contando que a mãe, 29 dias, ela teve uma crise forte de esquizofrenia, esqueceu de Jesus e com certeza Jesus não esqueceu nela. A única relação que ela tinha era com a filha e de repente ela começou a ter problemas com você. Foi isso, filha? E aí?
1: Foi, padre. Esse foi no dia 29.
0: Tá.
1: Nesse dia, padre, a gente estava ouvindo a novena, que era nesse horário das 10.
0: Certo.
1: Padre, foi quando eu não consegui conter ela. Aí eu quando ela ficou bem agitada, eu embolei ela no lençol, porque eu precisava mostrar para ela que eu precisava ter forças para segurar ela.
0: Sim.
1: E eu coloquei ela, joguei ela em cima da cama e dei um grito. Falei para Deus assim, Jesus, tem misericórdia dessa tua serva, que já não está mais ao meu alcance de cuidar dela, eu não consigo.
0: Sim.
1: Foi quando o padre, em seguida, o senhor falou assim, filha, quando o senhor falou, filho, eu falei, será que é eu? O senhor me deu a resposta, é, filha, você mesmo. Guarde esse horário. Quando eu olhei no relógio, 10h47, padre. O senhor falou assim, guarde esse horário. Esse horário é o horário que Jesus ouviu as tuas preces. A minha mãe continuou, padre, em crise. Terminou o programa, eu dei a água benta para ela e dei um calmante. Um detalhe que ela, durante esses 29 dias, ela não dormia, padre. Ela cochilava, mesmo com os medicamentos.
0: Sim.
1: Aquele dia, padre, terminou a novena, ela dormiu mais de 2 horas, padre.
0: Meu Deus.
1: Eu falo assim, padre, que é o sono da cura. Ela dormiu mais de 2 horas. Nesse período, padre, que ela estava dormindo, eu chorei muito. Entreguei ela para Deus, porque eu não conseguia mais, padre. Eu já não dormia. Junto com ela, eu não conseguia dormir, padre. Eu tinha mais gente para ajudar, mas sabe quando...
0: Eu entendo.
1: Eu preciso ser eu cuidar. Quando ela acordou, padre, depois de 2 horas, padre, é Deus. Ela acordou normal, padre.
0: Nossa.
1: Ela, nesse período de 29 dias, ela não tinha noção de fogo, de tinha que dar banho, tinha que comer, banheiro, tudo era gente. Ela levantou o padre da cama e falou assim, filho, eu preciso fazer um café pro teu irmão que vai chegar do serviço.
0: Isso.
1: E eu deixei, padre, pra ver o que ela ia fazer.
0: Olha,
1: se ela ia fazer certinho. É, padre, é Jesus. E ela fez um café, padre, perfeito. Padre, ela fez um bolo de chuva, que foi o melhor bolo que a gente já comeu na nossa vida,
0: eu
1: padre.
0: Acredito.
1: Aí foi.
0: Oh,
1: e hoje,
0: Senhor.
1: Padre, já faz mais de 3 anos que ela não tem crise nenhuma. Eu sei que pra ciência, esquizofrenia não tem cura, mas pra Deus
0: teve
1: tem,
0: cura. Teve cura.
1: Teve, padre, teve.
0: Então diga, graça recebida.
1: Graça recebida.
0: É graça testemunhada.
1: É graça testemunhada. Padre, não para aí, não. Ela é mensageira da capelinha, ela é zeladora.
0: Toca a corneta pra ela.
1: É, padre, ela é zeladora.
0: Como é que é o nome dela?
1: É Joana. E nesse período de 29 dias, a capelinha esteve com a gente.
0: Certo.
1: E ela, padre, fumou por 39 anos.
0: Nossa.
1: Começou aos 12 e quando ela se tornou zeladora da capelinha, ela parou de fumar, padre.
0: Meu
1: parou.
0: Deus, quanta graça.
1: Ela é uma mulher muito abençoada, padre.
0: Dê um abraço a ela por mim, dê um abraço, Viviane, Deus abençoe, gente. Eu não falei? Aqueles que trabalham por Jesus, problemas terão. A fé não é ausência da dor, mas Deus ajuda. Um abraço, Viviane. Foi, olha, de arrepiar seu testemunho. Lá de Vaiporã, Rádio Esperança FM, Dom Carlos José de Oliveira, da Diocese de Apucarana. Bíblia aberta, cartilha de oração, gente. Primeiro Reis, capítulo 19, versículo 1 seguintes. E você tem gostado da leitura orante dos profetas? Partilha conosco, gente. O rei Acabe contou à sua esposa, Jezabel, tudo o que Elias havia feito e como havia matado a espada todos os profetas do Deus Baal. Aí ela, Jezabel, a que trouxe a idolatria para dentro de Israel, mandou um mensageiro a Elias com o seguinte recado: que os deuses me matem se até amanhã, a esta hora, eu não fizer com você o mesmo que você fez com os profetas. Versículo 3. Elias ficou com muito medo e, para salvar a vida, fugiu com seu ajudante para a cidade de Berseba, que ficava na região de Judá. Deixou ali seu ajudante e foi para o deserto, andando um dia inteiro. Aí parou-se na sombra de uma árvore e teve vontade de morrer. Então orou assim: já chega, ó Senhor Deus, acaba agora com a minha vida. Eu sou um fracasso, como foram os meus antepassados. Elias se deitou debaixo da árvore e caiu no sono. De repente, o anjo tocou nele e disse: levanta-te e coma. Elias olhou em volta e viu perto da sua cabeça um pão amassado nas pedras e uma jarra d'água. Ele comeu, bebeu e dormiu de novo. O anjo do Senhor Deus voltou e tocou nele pela segunda vez, dizendo: levanta-te e coma, senão você não aguentará a viagem. Elias se levantou, comeu e bebeu, e a comida, versículo 8, deu força bastante para ele andar 40 dias e 40 noites até o Sinai, o monte sagrado. Palavra do Senhor, graças a Deus. Você escutou que Elias fez um grande desafio aos falsos profetas de Baal. E de fato, Javé mostrou que era o Deus verdadeiro. Elias passou ao fio da espada todos os falsos profetas, mas Jezabel, a rainha, esposa de Acabe, aquela que trouxe a idolatria para dentro do povo de Israel, disse: Elias, eu juro que até amanhã, nesse mesmo horário, você vai sofrer o destino que você deu aos meus profetas. Atenção, perceba, ele era um homem de Deus, versículo 3, mas ele teve medo. Também nós às vezes temos medo. E ele fugiu. Fugiu para o deserto. Foi embaixo de uma árvore, segundo a tradição, um junípero, e desejou a morte. Quantas vezes, devido a tantos problemas, pensamos que morrer é a melhor situação. E chegou a rezar. Ele pediu: já chega, Senhor Deus, acaba agora com a minha vida. Eu sou um fracasso, como foram os meus antepassados. Mas Deus não ouviu o clamor. Continuamos depois do intervalo.
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3: Muito bem, olha só, agora são 9 horas e 38 minutos. 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Deixa eu mandar um bom dia, dando sequência com as participações na programação. Minha amiga Sirlei, na Gleba São Bento, está em sintonia. Quero mandar um bom dia também, acompanhando, portanto, a programação. Jacira Vaz, né? Tá na sintonia.
4: Hoje.
3: Bom dia. Alô?
4: Eu dei seu adorar ao Cristo para vocês da rádio, para todos os meus filhos e netos, para minhas noras, para todas as minhas amigas da minha comunidade e para quem está na escuta e para meu esposo. Obrigado, Régio. Tenha um bom dia.
3: Um abraço, Jacira. Obrigado pela participação. Tudo de bom. A Sandra Regina. Alô, Sandra.
5: Hoje eu peço a música Maria Passa na Frente.
3: Uhum.
5: E se você puder tocar ela, ofereço para minha mãe, Dona Dorvalina, que ouve o seu programa durante o programa do Padre Reginaldo, lá na linha 9, Dona Dorvalina. Ofereço para vocês da rádio, para os ouvintes. Um abraço. Fique com Deus.
3: Ok, valeu, minha amiga, obrigado pela participação, Dona Dorvalina, na sintonia, um grande abraço, obrigado, né, pela participação. Sandra em Terra Roxa, na sintonia, né, pediu Baby com Rick Renner, oferecendo para toda a família, oferecendo a você, Regis, para todos os ouvintes da Rádio Maria de Nazaré, 89,5. Valeu, minha amiga Sandra, lá em Terra Roxa, muito obrigado pela participação, está na sintonia da Mais Ouvida. A gente volta agora com o programa Experiência de Deus com o Padre Reginaldo Manzotti.
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0: um grande homem. Mas quem disse que os grandes homens, as grandes mulheres, os próprios santos não tiveram medo? Os próprios santos não tiveram momentos de deserto? Você está passando por um deserto? Você está passando por uma depressão? Já passou por uma situação em que você disse: Senhor, eu quero dormir, mas não quero acordar. Eu estou cansado. Os problemas são demais. Eu sou um fracasso. Elias disse tudo isso. Mas perceba que Deus não ouviu o que Elias disse. Pelo contrário, Deus veio em socorro à sua fragilidade. Que coisa linda! Deus vai em socorro agora. Você que se identificou com Elias, Deus está do teu lado e está mandando anjos para te levar comida. Comida de ânimo. Levanta-te, come, mulher, homem. Você que está desistindo de viver, levanta-te, come. Ele levantou, comeu e dormiu de novo. Deus insistiu. Eu preguei quanto e quanto que Jesus das Santas Chagas está para curar nossas feridas. Durante toda a semana e de modo particular ontem, o Senhor que vem enfaixar nossas feridas, curar as nossas dores, Ele mandou o anjo de novo e disse: come, Elias, você tem uma viagem. Deus está falando para você agora, filho. Deus está falando para você. Você pode estar desanimado, desacreditado, você pode estar cheio de depressão, de angústia, de vazio. Come. Você tem uma grande viagem. A vida é uma viagem. E o texto diz que depois que Elias comeu, ele andou 40 dias e 40 noites até o Sinai. Quando o Senhor nos alimenta, quando nos deixamos cuidar por Deus, nós temos forças. Vou repetir. Está cansado? Está pensando na morte? Está querendo desistir? Diga: Senhor, manda teu anjo trazer deste pão que vem do céu, e eu terei forças para andar 40 dias e 40 noites. Você sabe que 40 dias e 40 noites é uma jornada, é um número simbólico, mas real, até o Sinai. Senhor, eu tenho uma vida pela frente. E você consegue compreender que neste pão já está prefigurada a Eucaristia? Jesus sacramentado, que comendo verdadeiramente da carne de Jesus, do sangue de Jesus, da Eucaristia, não nos faltará forças para a vida. Escute a palavra que eu lhe digo hoje. Levanta-te, come. Você tem uma grande viagem ainda por fazer. Esta foi a leitura orante de hoje. Olha, por favor, mande para alguém. Há tantas pessoas com depressão, há tantas pessoas que estão desistindo, há tantas pessoas que são como este Elias que pede para morrer. Mande esse texto para alguém. Vai estar no final da tarde, ele condensado em um arquivo só, leitura orante. Mande para alguém. Ângela, que a paz de Jesus esteja com você, Ângela.
1: Amém, Padre. Bom dia.
0: Bom dia, Deus abençoe. De onde você fala?
1: De Palmas, no Tocantins.
0: Palmas, Tocantins. Como que você me acompanha?
1: Acompanho pela TV Evangelizar, canal 17.
0: Meu abraço, e pega bem?
1: Muito.
0: TV Evangelizar, canal 17.1. Fala, Ângela, a palavra é sua.
1: Padre, eu estou ligando para pedir oração pela minha irmã, que está com uma metástase de câncer.

0: Ela teve câncer há 13 anos e agora no mês de abril descobriu
1: Sim.
0: que ela deu uma embolia, através da embolia descobriu que ela estava com um pulmão e depois foi investigar, está na cabeça, na clavícula e no quadril.
1: Oh, meu Deus. Você pode me dizer o nome, querida?
0: Adriana Aparecida de Mello.
1: Só um minutinho. Adriana Aparecida
0: de Mello.
1: Anotei, filha. Levarei no altar do Senhor, com certeza, viu?
0: Tá bom, padre. Eu quero testemunhar uma graça.
1: Por favor.
0: Numa campanha passada de São Pio de Pietrelcina, o senhor mandou para os associados uma fitinha.
1: Sim.
0: Né, de São Pio. E aí, quando eu fui mês de abril, essa fitinha ficava no meu terço.
1: Certo.
0: Aí eu cheguei lá, tirei a fitinha e entreguei para ela.
1: Sim.
0: Aí um dia ela me relatou que quando ela começa a sentir dor no quadril, principalmente, ela reza e esfrega a fitinha, ela diz que a dor some.
1: Oh, bênção, filha. Então, graça recebida.
0: É graça testemunhada. Troco sim no sacristão.
1: E, Ângela, rezaremos pela Adriana, tá bom? E por toda a sua família. Que Deus abençoe a Adriana de Palmas, Tocantins, TV Evangelizar, canal 17.1. Arcebispo Dom Pedro Brito Guimarães, da Arquidiocese de Palmas. Amado povo de Deus, como eu disse, nós fizemos hoje, 39º dia, a quaresma de São Miguel, pedindo a vitória. Se você não fez no YouTube Padre Manzotti, depois do programa, faça. Lembrando, quaresma de São Miguel. Filhos e filhas, quero lembrar que hoje, às 14 horas, você vai poder acompanhar a missa de corpo presente do nosso emérito arcebispo Dom Pedro Fedalto, 100 anos. Quero lembrar também que amanhã, se você não se deu conta, amanhã é dia dos arcanjos. E eu quero convidar Curitiba, região metropolitana, amanhã, ao meio-dia, voltamos ao horário normal. Amanhã, ao meio-dia, missa dos arcanjos, quarta-feira de São Jerônimo. E sexta-feira dos Santos Anjos da Guarda. Mas amanhã, nós que estamos fazendo a quaresma de São Miguel, é um dia muito especial. Missa dos Arcanjos Miguel, Gabriel e Rafael. Você pode acompanhar pela TV Evangelizar. Toca a corneta, sacristão. Quero lembrar a todos, dia 31 de outubro, gente, você já se preparou? Eu digo para você, momento de graças e bênçãos. 19º Evangelizar é Preciso em Fortaleza, dia 31 de outubro, no aterro da Praia de Iracema. A abertura será às 12 horas, Terço Mariano, Momento Jangadeiro, Momento Jesus das Santas Chagas. Depois teremos Arquidiocese com o cantor Naldo José, às 17 horas, Santa Missa. Gente, não delegue não, não manda intenção, é você que vai levar a sua intenção. Eu digo pela festa das Santas Chagas, as pessoas vieram e voltaram com a graça de Deus. O mesmo vai acontecer no Evangelizar é Preciso Fortaleza, 17 horas, Santa Missa presidida por Dom Gregório Paixão. Eu estarei com celebrando. Depois eu conduzo adoração ao Santíssimo Sacramento e o momento de evangelização. Quero lembrar que a camiseta oficial você encontra em todas as lojas Casa Pio de Fortaleza. Portanto, data marcada, dia 31 de outubro. Eu vou para o intervalo e eu volto. Quarto dia dos arcanjos, mas não esquece que amanhã é dia dos arcanjos e convido Curitiba, região metropolitana, ao meio-dia para missa especial. Voltamos já.
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3: Muito bem, 9 horas e 50 minutos agora, 9h50. Você está acompanhando o programa Experiência de Deus com o Padre Reginaldo Manzotti. 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Dando sequência com as participações, eu quero mandar um bom dia. Em nossa companhia está Sônia Guevara, acompanhando a programação, ela que pediu com o padre Antônio Maria, Sou um Milagre, a qual oferece para todos da família, para todos da rádio, para Nena Preta, e para Josefa, um grande abraço, portanto, em nossa companhia. Nossa amiga Sônia, a Sônia Guevara, está acompanhando o programa. Deixa eu ver quem mais. Meu bom dia vai, portanto, para o Marcelo lá na Palmitenda.
4: Bom dia,
3: Marcelo.
4: Vai,
3: beleza.
4: Bem? Ô, Regis, eu peço para você tocar uma música para mim. Amor Cigano.
3: Certo.
4: Ofereço para vocês aí da rádio, o José Cadeirante.
3: Ok.
4: Para Dona Maria, irmã do José Cadeirante. Para Cida Bispe. Para Dona Bibi, a Sheila. Para o Chico Leiteiro e seu familiar que mora na Industrial. Para o Cidim da Industrial.
3: Certo.
4: Vadebar Madruga do Mote 6. Para Sandro Jardineiro do Mote 6. Mote 5. E para todo que estiver na escuta e gostar.
3: Ok. Valeu, Marcelo. Muito obrigado pela participação. Está na sintonia da Mais Ouvida. Daqui a pouco a gente segue com mais participações. Galerinha que está interagindo, né? Através do Facebook também. Obrigado você que está participando, deixando a sua mensagem. Abraço para Leonice Módulo, né, que está na sintonia. Voltamos agora à última parte do programa Experiência de Deus.
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Filhos queridos, hoje é aniversário de Dom Gilson Moirer, Diocese de Lages, Santa Catarina. Pode soltar aquelas imagens. Camaçari, Bahia, completando 286 anos. Temos a TV Evangelizar, canal 20.1. Essas imagens do show. Inclusive, recebi notícia que o show será transmitido na íntegra no próximo domingo. No próximo domingo, dia 4, às 22 horas. Então, já deixo avisado aí. No dia 4, às 22 horas, dia 4, no domingo. Então, você está vendo essas imagens, foi um show maravilhoso. Não porque fui eu que conduzi, mas a equipe que preparou, parabéns. Padre, eu perdi o show. Então, dia 4, às 22 horas. Aniversário das rádios, 98 FM Diamantina, Minas Gerais, Cultura FM de Barreiros, Pernambuco, Maracanã, Marmaraú, Araçagi, Paraíba, Nossa Senhora da Conceição FM, Euclides da Cunha, Bahia. Povo de Deus, não perca de fazer esse finalzinho da quaresma de São Miguel. Não importa se você quebrou alguns momentos, faça hoje e amanhã. É o 40º dia e a missa solene, que eu convido você ao meio-dia no santuário. Gente, eu quero dizer obrigado, Deus, e de fato, obrigado. Obrigado porque nós tivemos a festa de Jesus das Santas Chagas, que foi algo maravilhoso. Lembrando que foi a semana inteira de tantos momentos emocionantes, caravanas de todo o Brasil, milhares de pessoas, inúmeras confissões, muitos testemunhos que nós ouviremos durante toda a semana, eu digo durante todo o ano. Nós tivemos destaque muito interessante, que foi uma programação intensa de oração, missas, terços, adoração, programação cultural, dia de São Pio de Pietrelcina, show devocional de Jesus das Santas Chagas, a procissão. Nunca vi tanta gente, um mar de gente, um mar, nossa, era algo impressionante, eram esquinas, ruas todas tomadas. Por isso, estamos na reta final de São Miguel Arcanjo. Olha, veja a quantidade de pessoas. Dá uma olhadinha, olha para a televisão e veja, não para. Nós estamos ali com o drone e não para o número de pessoas que vieram para esta procissão. Agora imagine e multiplique em quantas graças e bênçãos do céu. Deus seja louvado. Aos poucos, eu vou contando durante o programa nesta semana, quando serão os melhores momentos da Via Sacra, os melhores momentos do show. Do show eu já disse, dia 4 às 22 horas do domingo. Os melhores momentos da Via Sacra falaremos depois. Amado povo de Deus, só uma agenda que sábado que vem, dia 3 de outubro, eu estarei lá no Santuário São Francisco de Assis, que fica na rua Francisco de Rosso, Xaxim, Santuário São Francisco de Assis, presidindo o terceiro dia do Tríduo de São Francisco de Assis. Transmissão pela TV Evangelizar e você pode acompanhar pelo YouTube Padre Manzotti. 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
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E agora, amado povo de Deus, chegou a hora da novena. Arcanjos do Senhor, vem em meu auxílio. Quarto dia.

Arcanjo Gabriel, portador das boas novas, das mudanças de sabedoria, da inteligência, Arcanjo da Anunciação, trazei a palavra de Deus e que ela permaneça em meu pensar e meu agir. Fazei que eu também seja o mensageiro dos preceitos do Senhor, por palavras de bondade e solidariedade. Arcanjo da Anunciação, vinde em meu auxílio. Arcanjo Rafael, guardião da saúde e da cura, peço que os raios curativos desçam sobre mim, dando-me saúde, cura dos males do corpo e da alma. Arcanjo Rafael, guardai meu corpo, minha mente, livrando todas as doenças. Arcanjo Rafael, transformai a minha alma e o meu ser, para que eu possa sempre refletir a vossa luz. Arcanjo Rafael, curai nossas enfermidades. Arcanjo Miguel, príncipe, guardião e guerreiro, defendei-me com vossa espada, protegei-me com vosso escudo, não permita que o mal me atinja. Arcanjo Miguel, protegei-me contra os assaltos, roubos, acidentes e contra quaisquer atos de violência. Livrai-me de pessoas invejosas, negativas. Levanta teu escudo, Arcanjo Miguel, no meu lar, na minha família. Guardai meu trabalho, meus negócios e meus bens. Arcanjo Miguel, defendei-me no combate. Arcanjo Miguel, defendei-me no trabalho. Arcanjos de Deus, vem em meu auxílio. Arcanjos do Senhor, vem em meu socorro. O Senhor esteja convosco, Ele está no meio de nós. Abençoai, Senhor, a água, a roupa dos enfermos, as fotos de família. Em nome do Pai, do Filho e do Espírito Santo. Amém. E eu me despeço com as imagens da festa da Santa Chagas. Se você quiser, está no YouTube Padre Manzotti. Lá, está na íntegra. Aproveite a segunda-feira e veja quanta coisa linda lá no YouTube Padre Manzotti. Evangelizar é preciso.

0: Muito bem, gente, olha só, agora são 10 horas e 1 minuto.
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0: Muito bom dia. Você acompanhou o programa Experiência de Deus com o Padre Reginaldo Manzotti. A gente segue agora com o programa Show da Manhã. Daqui a pouquinho tem o nosso momento de paz. Olha só, Marcos José Flores comunica que perdeu todos os seus documentos pessoais que encontrou encontrar, por gentileza. Pode estar ligando no 669-9657-8582, tá? 669-9657-8582 ou deixar aqui na Rádio Nazaré, tá? Documentos pessoais em nome de Marcos José Flores. Seu Rosalino Alves, né? Tá na sintonia acompanhando aí a programação. Grande abraço. Está na sintonia da Rádio Nazaré. Daqui a pouquinho, né? Vamos trazer aqui na programação, portanto, a canção do Amado Batista, pedida aí do nosso amigo Mirão, né? O Ademir Batista. Já já também almoço na casa do pai, pedido da Rosilene, ela que está na sintonia lá no módulo 6 acompanhando a programação. O Eduardo pediu o poder do Criador, né? Com Goiano e Paranaense. Daqui a pouquinho a gente segue com mais participações. Deixa eu mandar um abraço para Maria Gersa na sintonia.
3: Oi, Regis.
0: Bom dia.
3: Toca para minha música Rick Vale, Hino da Vitória.
0: É.
3: Ofereço para meus parentes lá na Palmeira, para minhas irmãs, meus irmãos, Miguel, Jesus, Divar, Marlene, Lourdes, Divana. E para todos os meus sobrinhos.
0: Valeu, Maria Gersa. Obrigado pela participação. Cleus Araújo.
4: Bom dia.
0: Bom dia.
4: Bom dia mesmo, meu amigo.
0: Oi.
4: Como foi seu final de semana? Tudo bem?
0: Tudo.
4: Estou passando uma semana abençoada para você, para todos os seus ouvintes, sua equipe, para toda a minha família, para todas as minhas amigas, meus amigos. O Regis, hoje tem uma amiga muito linda fazendo aniversário. A minha amiga é mãe, é vó e é muito querida. A Lourdes Beltramello. Parabéns, Lourdes. Muita saúde,
0: muito
4: muita felicidade. Parabéns, parabéns.
0: Beleza, beleza. Daqui a pouquinho a gente segue atendendo mais participações, né, através aqui do nosso WhatsApp. Um rápido break. Na sequência tem sucesso aqui na Mais Ouvida. Música.

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18: 10 e 12.

0: Muito bem, goiano e paranaense, o poder do Criador. Você ouviu aqui do programa Show da Manhã. Gente, 10 horas 22 minutos. 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A melhor rádio para o melhor ouvinte. Daqui a pouquinho mais canções aqui na programação. A Jacira Vaz, né? A Jacira Vaz pediu a canção Deixa Eu Adorar com Gercinho, né? Daqui a pouquinho vamos trazer na programação. É, e a minha amiga Sandra Regina está na sintonia. Ela pediu Maria Passa à Frente. Eu acredito que vai dar tempo de eu trazer aqui na programação. E após a canção, nosso momento de paz. Deixa eu mandar um bom dia também. Está na sintonia acompanhando a programação o Rosalino Alves. Alô, Rosalino.
1: Oi. Eu quero ouvir a música com Cleone Barrete Mangabinha.
0: Ah.
1: Praia da Solidão.
0: Praia da Solidão. Isso
1: pra todo mundo. Quem gostar da música.
0: Certo.
1: Eu gosto muito dessa música.
0: Ok.
1: Tá bom?
0: Beleza.
1: Se for o caso possível, eu tô ouvindo a rádio de boa.
0: Ok.
1: Beleza? Obrigado. Bom dia.
0: Valeu, Rosalino. Rosalino Alves, obrigado pela participação. Tudo de bom. Esther Silva lá na Fazenda Botorama.
2: Bom dia, Ré.
0: Bom dia, bom dia.
2: Ô, Regis, toca aí pra nós a música Não Perca Tua Fé, com Rick Solo. Ofereço pra todos que gostarem, pra vocês da rádio, e um abençoado dia pra vocês.
0: Amém. Valeu, minha amiga. Obrigado pela participação. Agora são 10 horas e 24 minutos. 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

0: 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WhatsApp é o 3566-1688. 10 horas 27 minutos agora. 10h27, tem sucesso chegando. Vamos curtir na programação com Gercinho. Deixa eu adorar. Bom dia.
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3: A Hora do Consumidor chegando nesta segunda-feira, 28 de setembro de 2026, com a pergunta aqui da nossa ouvinte Vanessa de Uberaba, né? Ela comprou um produto e a loja não entregou a nota fiscal e eles disseram que o comprovante do cartão já é suficiente. Isso tá certo? Ela pergunta, né? Olha, Vanessa, a nota fiscal é um documento importante, viu, para comprovar a compra, né? Especialmente quando você precisa exercer seus direitos de garantia ou reclamar de um defeito. Se a empresa se recusar a fornecer o documento fiscal, peça formalmente a emissão, tá bom? E guarde outros comprovantes da compra. Eles podem ajudar a demonstrar a relação de consumo, tá certo? Então, fica aí a nossa dica para você, hein? Eu sou Kleber Salles e esse foi o nosso quadro A Hora do Consumidor. Daqui a pouco tem mais.
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0: Obrigado, mãe.
1: Areia passa,
0: mãezinha,
1: à frente.
0: Passa à frente e pisa na cabeça da serpente. Amém.
2: Muito bem, tá aí o Padre Marcelo Rossi com Gustavo Lima, Maria Passa à Frente. São 10h43 agora. A melhor rádio para o melhor ouvinte, o nosso momento de paz chegando. 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No momento de paz de hoje, atenção, quero convidar você a acompanhar a nossa mensagem. Quando tudo parece perdido, confie em Deus.

tudo parecer perdido, não abandone a fé. Talvez hoje você esteja enfrentando um momento que ninguém conhece. Por fora você sorri, continua trabalhando, conversando e seguindo a rotina. Mas por dentro existe uma batalha acontecendo. Talvez você esteja preocupado com o futuro. Talvez esteja enfrentando problemas financeiros, dificuldades na família, uma decepção, uma perda, ou simplesmente esteja cansado de esperar por uma resposta. E talvez você esteja perguntando: Deus, até quando? Se essa pergunta já passou pelo seu coração, eu quero dizer uma coisa para você. Não confunda o silêncio de Deus com a ausência de Deus. Existem momentos em que Deus não muda imediatamente as circunstâncias, mas está fortalecendo você para atravessá-las. A fé não significa que você nunca terá problemas. Fé significa continuar caminhando, mesmo quando você ainda não consegue enxergar o caminho completo. É fácil confiar em Deus quando tudo está dando certo. É fácil agradecer quando a porta está aberta. É fácil dizer Deus está comigo quando as coisas acontecem exatamente como planejamos. Mas a verdadeira fé aparece quando as lágrimas caem, quando a resposta demora e quando o coração está cansado. É nesse momento que você precisa lembrar: você não está sozinho. Talvez você esteja olhando para o tamanho do problema e esquecendo o tamanho do Deus em que você acredita. O problema pode ser grande, a dificuldade pode parecer impossível, mas Deus continua sendo Deus. E aquilo que hoje parece o fim pode ser apenas uma parte da história que você ainda não consegue compreender. Não desista porque uma fase difícil chegou. Fases passam, a dor passa, a tempestade passa, a noite passa e o sol volta a nascer. Talvez você esteja vivendo uma tempestade nesse momento, mas nenhuma tempestade dura para sempre. Continue, mesmo que seja chorando. Continue, mesmo que ninguém compreenda a sua luta. Porque existem batalhas que você não precisa vencer com força, você precisa atravessá-las com fé. Quando faltar força, ore. Quando faltar direção, peça sabedoria. Quando o medo aparecer, lembre-se de tudo aquilo que Deus já permitiu que você superasse. Pare por alguns segundos e olhe para trás. Quantas coisas você achou que não conseguiria suportar? Quantas portas se fecharam e depois você percebe que talvez aquela porta não fosse para você? Quantas vezes você pensou que não conseguiria continuar e continuou? Você já venceu dias que pareciam impossíveis? E se Deus trouxe você até aqui, não pense que Ele abandonou você agora. Talvez a resposta ainda não tenha chegado. Talvez o milagre ainda não tenha acontecido, mas isso não significa que nada esteja acontecendo. Continue confiando, continue orando, continue fazendo a sua parte e entregue a Deus aquilo que está além do seu controle. Porque existe uma coisa que você precisa guardar no seu coração. Deus não prometeu que a caminhada seria fácil, mas você não precisa caminhar sozinho. Então, se hoje o seu coração está cansado, respire fundo, faça uma oração, entregue suas preocupações a Deus e diga: Senhor, eu não sei como tudo vai acontecer, mas eu escolho confiar em Ti. Talvez você não consiga enxergar a saída hoje, mas continue caminhando. Talvez você não entenda o que está acontecendo, mas continue confiando. E quando o medo disser, você não vai conseguir, responda com fé.
Eu não sei como vou vencer, mas sei em quem tenho colocado a minha confiança. Não abandone a fé por causa de um momento difícil. A sua história ainda não terminou. Deus ainda pode abrir caminhos onde você não vê saída. E aquilo que hoje parece impossível, pode amanhã se transformar em testemunho. Tenha fé, continue, ore, confie, porque a tempestade pode ser forte, mas Deus continua no controle.

0: pouco de tempo.
1: Muito bem, 10 horas e 55 minutos. Quando tudo parecer perdido, confie em Deus. Uma mensagem de fé e esperança para você aqui no momento de paz.
0: Não se preocupe.
1: Tenha calma, acredite, confie. Grande abraço, portanto, Marita, em nossa companhia.
2: Nossa, Rero, que mensagem. Ô, Rero, manda essa mensagem aí, que eu quero mandar ela para uma pessoa.
1: Ok.
2: Manda ela aí, Rero. Meu Deus, tem que mandar essa mensagem para uma pessoa. Agora.
1: Grande Eita. Abraço, Marita. Em nossa companhia. Abraço também, olha só, é pra Cecília, tá na sintonia. Abraço, Cecília Nunes.
3: Que bonito, velho. É doido, é bonito demais.
1: Um abraço, Cecília.
3: Deus sabe que eu passo.
1: Grande abraço, viu, Cecília? Tudo de bom, minha amiga. Tenha calma, que tudo se resolve. Ana Maria da Fazenda Londrina, com mensagem linda, Regis. Abraço, viu, minha amiga? Obrigado pela participação. Também a Silvone está em nossa companhia. Bom dia, Regis. Mensagem linda. Abraço para Cristina Ramires.
4: Bom dia. Tudo bem?
1: Bom dia, Cristina!
4: Te desejo uma segunda-feira abençoada.
1: Amém!
4: Tá bom? Os anjos da Arcanja te guardam, te cuidam. Livre de todo mal, você e toda a sua família, em nome de Jesus, amém.
1: Amém!
4: Seja um bom dia, mas eu não mandei áudio antes, eu queria, mas não deu.
1: Não deu tempo. Tá bom.
4: E a minha oração, né?
1: Tá
4: boa
1: certo.
4: Oração, agora que eu tô mandando áudio,
1: okay.
4: Tá bom? Coloca a música pra mim, Jantar com Jesus.
1: Grande
4: Obrigado,
1: abraço.
4: Meu. Seja um bom dia.
1: Tudo
4: Tchau.
1: De bom, meu amigo. Obrigado pela participação, gente. Vamos concluindo. Maria do Carmo, bom dia, Regis. Linda reflexão. A Neuza Mariano, bom dia. Mensagem linda. Abraço, Neuza Mariano. Muito obrigado pela participação lá no Facebook. Forte abraço. Né, para a galerinha que interagiu através do Facebook. Que olha só, bom dia para minha amiga Cícera Peronde, para Ivone Dias, também a Jane Paris, a nossa amiga Laurinice Bertucci, também Luzmar Reis, um forte abraço. A Nina passou por lá, também a Luzia Pires. Obrigado pelo carinho. Gente, estou indo nessa. Fiquem todos com Deus. E até amanhã com o programa Show da Manhã. Daqui a pouquinho, 11h15 pela TV. Vamos estar levando informações. Vem aí, horário eleitoral gratuito. Tchau, tchau.

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6: Olá, é hora de ficar muito bem informado. O Info News está no ar. Hoje é segunda-feira, 28 de setembro de 2026. Eu sou o Silva Júnior e essa é a notícia de agora. O mercado de imóveis comerciais brasileiro registra uma forte divergência entre os valores de locação e o de venda. Nos meses encerrados em agosto de 2026, os preços dos aluguéis subiram 11,21%, enquanto os valores de comercialização avançaram apenas 2,20%. Os dados pertencem ao índice Fipzap Comercial, que monitora salas e conjuntos de até 200 metros quadrados em 10 cidades do país. O movimento reflete o cenário de juros elevados e restrição ao crédito. Diante disso, empresas priorizam a preservação de caixa e optam pela locação devido à flexibilidade operacional e à menor exigência de capital inicial. No acumulado de 2026, a alta dos aluguéis atinge 8,50%, superando a inflação do período. Entre as praças pesquisadas, o Rio de Janeiro e Salvador lideram a valorização dos aluguéis nos últimos 12 meses, com altas de 20,97% e 19,84%, respectivamente. Já São Paulo se mantém como a capital com valor médio por metro quadrado mais elevado do Brasil, cotado em 62,34%. Daqui a pouco voltamos com mais informações no Info News.
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13: Olá, bom dia. Estamos chegando para a apresentação do programa Alô Comunidades hoje, segunda-feira, 28 de setembro de 2026.
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13: Aqui na apresentação do programa Alô Comunidades, eu, Ronildo Rocha, como a vinheta já disse, em nome das paróquias de Juína, agradeço a imensa participação, audição de você que está aí no seu horário de almoço, indo para casa ou ainda no carro, né? E hoje a gente tem a graça de celebrar, viver este dia que Deus nos concedeu e também viver a graça da presença de Maria Santíssima em nossa vida. Nós estamos vivenciando, celebrando o mês de setembro, o mês da Bíblia.

E você que gosta sempre de participar do programa Alô Comunidade, mesmo com horário reduzido um pouquinho, mas é possível a sua participação. O WhatsApp está liberado, tá certo? Antes de trazer aqui a primeira música do programa que eu preparei aqui pelo mês da Bíblia, eu quero trazer aqui já alguns recadinhos, tá? Olha aí, já trazer alguns recadinhos. Vem aí o Costelão Franciscano. O que é o Costelão Franciscano? A Ordem Franciscana Secular tem a honra de convidar você para o segundo Costelão Franciscano. É uma excelente oportunidade para ter um almoço diferenciado, né? Saborear um delicioso costelão, né? E ainda colaborar com a Fraternidade Franciscana. O cardápio preparado com muito carinho inclui, claro, o saboroso costelão no valor aí, tá? Acessível, de R$ 80,00, com os seguintes acompanhamentos. Olha, vem junto arroz, mandioca, farofa. Olha, não perca tempo e também não perca a oportunidade de ter um almoço aí diferenciado, tá? Que dia que vai acontecer o Costelão Franciscano? Será no dia 11 de outubro, com a opção de retirada no modelo drive-thru. Ou seja, você pode ir lá, né, com seu veículo, retirar o seu almoço e levar para casa, tá bom? E então, olha aí, será na paróquia Santo Agostinho, das 11 às 13 horas, tá bom? Atento aí a esse horário, tá? No dia 11 de outubro, das 11 às 13 horas, na paróquia Santo Agostinho. Já garanta o seu, tá? O segundo Costelão Franciscano da Ordem Franciscana Circular agradece a participação de cada um. Também eu vejo aqui, né, estava aqui pra gente noticiar, o Marco José Flores perdeu todos os seus documentos. Quem encontrou ou vier a encontrar, ligar, por favor, no telefone, olha, 669-9657-8582. Ou então pode deixar aqui na rádio Maria de Nazaré, né? E aí a gente destina para faz o contato aí com o Marco José Flores. Eu vou repetir aqui o telefone, 669-9657-8582. E olha, no dia, deixa eu pegar aqui, né, bem certinho para mim não falar errado. Agradeço aí a Marta Jastrinski. Ela comunica que no dia 30, olha, depois de amanhã, quarta-feira, chegará em Juí na Coordenadora Nacional da Pastoral da Criança, a Maria Inês, tá bom? É Maria Inês, chega a Coordenadora Maria Inês e a Coordenadora Estadual, Ana Maria. Olha a presença de Maria, né? A presença de Maria. Para uma visita muito importante nas nossas paróquias, na nossa Diocese de Juína. Então, na quarta-feira, convido você para estar aí, né, na audiência do programa Alô Comunidade. Elas vão vir aqui para bater um papo conosco. Mesmo meia horinha, dá tempo sim, e vai bater um papo conosco, falar da atividade da Pastoral da Criança. Olha, você é nosso convidado a acompanhar aí o programa Alô Comunidade, está certo? E a paróquia Santa Catarina de Alexandria avisa que quem comprou a rifa, que seria sorteada no dia 19, foi prorrogada para o dia 12 de outubro, tá? Então, quem comprou não, e não viu, né, o resultado, não se preocupe. Dia 12 de outubro, né, terá aí a rifa que você comprou, que era para ser concorrida no dia 19. E está acontecendo na paróquia Sagrado Coração de Jesus, Imaculado Coração de Maria, né, o Cerco de Jericó. Começa sempre às 6 horas da manhã e termina às 19 horas da noite. 19h30, né? Com a Santa Missa. Então, você que deseja participar aí deste momento de celebração da paróquia Sagrado Coração de Jesus, Imaculado Coração de Maria, é convidado a participar da programação. E vamos então com a música de abertura, pode ser. Pode ser assim, né? Louvores ao Santíssimo, canta. Toda Bíblia é comunicação.

Mas olha o Ronildo tocando os parabéns adiantado, né? Pois é, muito bem, muito bem. Então, já que cantou os parabéns adiantado, vale a pena, né? A gente já falar e que trazer os parabéns. Hoje está aniversariando Neuza Amorim dos Reis, ouvinte assídua, né? A digníssima Neuza Amorim dos Reis, ouvinte assídua da Rádio Maria de Nazaré. E hoje ela está aí completando mais um ano de vida e a gente traz aqui, né, os parabéns então. Obrigado pelo carinho sempre da audiência. Hoje está lá junto meu pai e minha mãe na audiência do programa Alô Comunidade. Então é uma graça, uma satisfação imensa a gente cantar os parabéns, tá certo? Vamos então, agora oficialmente, né? Parabéns, Neuza.

Que Deus abençoe imensamente sua vida, lhes dê muitos anos de vida e saúde com a sua família, né? Com os filhos e netos, né? E aí também possa celebrar dignamente toda a sua vida, ela participante da paróquia Santo Agostinho, né? Então, muito obrigado pelo carinho sempre da audiência estar juntamente conosco, tá certo? E também participo do programa, a minha madrinha Maria de Souza Lucas, na comunidade Nossa Senhora de Fátima, está na audiência. Muito obrigado pelo carinho da audiência, madrinha. Também Ana Maria, fazenda Londrina, né? Ela pede oração, bênçãos para ela, para sua família, para todos nós da rádio, também para os sacerdotes. Ana Maria, imensamente agradecido pelo carinho da audiência também, a sua mensagem aqui no programa Alô Comunidades. Que Deus abençoe imensamente sua família, todos que trabalham aí na fazenda Londrina, e também a todos, estenda essa bênção a todos os que necessitam. Tá certo? Muito obrigado pelo carinho da audiência. 11 horas e 41 minutos e agora eu convido você, se ainda está no seu carro, indo para casa, se já está... 41 minutos e agora eu convido você, se ainda está no seu carro...

Proclamação do Evangelho de Jesus Cristo, segundo Lucas. Glória a vós, Senhor. Naquele tempo, houve entre os discípulos uma discussão para saber qual deles seria o maior. Jesus sabia o que estavam pensando. Pegou então uma criança, colocou-a junto de si e disse-lhes: quem receber esta criança em meu nome, estará recebendo a mim. E quem me receber, estará recebendo aquele que me enviou. Pois aquele que entre todos vós for o menor, este é o maior. João disse a Jesus: Mestre, vimos um homem que expulsa demônios em teu nome, mas nós o proibimos, porque não anda conosco. Jesus disse-lhes: não o proibais, por quem não está contra vós, está a nosso favor. Palavra da salvação, glória a vós, Senhor. Muito bem, amigos ouvintes do programa Locomunidades. Essa passagem do Evangelho está organizada em duas cenas, né? Como vimos. Uma sucede a outra e as duas se complementam. Na primeira cena, os discípulos discutem quem deles será o maior. E Jesus apresenta uma criança como modelo. Ou seja, o menor no reino de Deus é o maior no amor de Deus, porque a pureza do coração é o que vale mais. E na segunda cena, os discípulos querem conservar somente para si os poderes recebidos de Jesus. E Jesus o repreende. Então a passagem vem em seguida ao segundo anúncio sobre a paixão que Jesus faz aos seus discípulos. Então, a Igreja nos coloca esta dimensão da escuta porque os anúncios mostram a incapacidade dos discípulos de entender a mensagem de um Messias aparentemente fracassado, mas rico da graça e a presença de Deus, que veio para mostrar o caminho e às vezes foi incompreendido, mesmo pelos seus discípulos. No nosso caminho de comunidade, às vezes não é difícil, não é diferente também. Mas a mensagem da música que vou colocar, com o Padre Zezinho e o coro, mostra uma realidade tamanha diferente. Porque nem sempre o outro, os discípulos falam: estavam pregando, expulsando demônios em seu nome e nós o proibamos. E Jesus disse: não o proibais, pois quem não está contra vós está a nosso favor. Então, às vezes a igreja coloca na dimensão cristã duas realidades. Uma é o diálogo interreligioso, outro caminho é o ecumenismo, saber escutar também outros, aqueles que pregam de verdade e pregam a verdade. Sabemos que nem todos falam a verdade, mas aqueles que pregam a verdade também devem merecer o nosso respeito. E o diálogo interreligioso nos leva a esta compreensão, e muito mais ainda o ecumenismo. Então, Jesus veio para a salvação de todos, todos que aceitam o seu caminho. Só não é salvo aquele que rejeita o caminho da salvação.

0: 11h50 aí ouvimos, né, Iguais, uma música que fala da realidade de aceitar e acolher o outro na nossa vida, né? Claro, aceitar aquilo que é a verdade, né? Próprio evangelho, aqueles que pregam a si só, né? A gente deve rejeitar, né? Muito bem, dando seguimento à nossa programação, olha só, eu tenho aqui outras participações, né? Rosângela Tomaszewski participa, deixa um áudio para nós. Tudo bem, Rosângela?
1: Bom dia, Ronildo.
0: Bom dia.
1: Quero agradecer a programação
0: certo. Hoje.
1: Uhum. Alô, comunidade. A todos os aniversariantes,
0: certo.
1: Em especial a Neuza.
0: Ótimo.
1: Pedindo ao Papai do Céu,
0: uhum.
1: junto com os anjos e arcanjos,
0: certo.
1: Que abençoe, a proteja, que uhum. dê saúde, paz e muito amor.
0: Amém.
1: E que ela seja muito, muito feliz, porque merece.
0: Merece,
1: todo
0: né?
1: Todo mundo merece,
0: isso,
1: mas tem gente especiais
0: uhum.
1: que carrega uma bagaginha a mais.
0: Sim.
1: E eu desejo
0: tá
1: a ela toda, mas toda luz, toda
0: Amém.
1: Paz.
0: Amém.
1: É de coração.
0: Tá bom.
1: Os netinhos dela também,
0: uhum.
1: o Dylan.
0: Oh, sim.
1: E ó, beijo, beijo no coração, Neuza. Feliz aniversário, parabéns.
0: Muito bem, ela tá na audiência, tá bom? Obrigado pelo carinho da audiência, pela participação, Rosângela. E parabéns mais uma vez aí pra Neuza, né? E também, Cristina Ramírez deixa um áudio pra nós, né? Tudo bem?
2: Perdão, se você não veio, eu te perdoo também, tá?
0: Ah,
2: bom dia, Ronildo.
0: Bom dia. Tava ali,
2: Eita,
0: né?
2: Eita, meu filho, acho que eu mandei meio tarde. Eu não sei se vai dar tempo de você ver, porque já tá na hora, né, na palavra de Deus.
0: Mas
2: eu
0: tempo.
2: Tô te pedindo uhum. a bênção de Deus para toda a minha família, para todos os ouvintes,
0: certo.
2: Todos os nossos padres, nossos bispos, nossas irmãs de caridade.
0: Sim.
2: Para todos que estiver ouvindo, em nome de Jesus, amém. Que seja um bom dia abençoado.
0: Amém.
2: Os anjos e os arcanjos que nos abençoem, nos guardem, nos livrem de todo mal, em nome de Jesus, amém. Que seja bom dia, Ronildo. Perdão, se você não veio, eu te perdoo também, tá bom?
0: Opa.
2: Beijo. Tchau.
0: Tá bom. Desculpa, viu, Cristina? Tava ali no acelerado, mas eu consegui ouvir, tá? Deus abençoe imensamente. Deu tempo, sim, tá bom? Cleusa Araújo também participa.
3: Boa tarde,
0: Boa
3: amigo
0: tarde.
3: Ronildo. Como você tá? Tudo bem?
0: Bem, graças
3: Olha,
0: a Deus.
3: Eu também tenho um aniversariante.
0: Ah, sim? Quem?
3: É a Lourdes Botamelo. Canta parabéns pra
0: Cantamos,
3: ela também.
0: Cantamos, sim.
3: Eu tô ligadinha, tá?
0: Tá
3: um
0: bom.
3: Um abraço pra ela, Lourdes Botamelo,
0: uhum.
3: pela mãe que ela é, pela avó, pela filha e pela amiga que ela é. Tão
0: tá
3: querida.
0: Bom. Ok.
3: Pra Dona Maria, mãe dela também, Dona Maria Botamelo.
0: Tá bom.
3: Que ela... Uma baita de uma amiga, tá?
0: Tá certo.
3: Abraço, Lourdes, fica com Deus, tá? Abraço, Ronildo, Cleusa Araújo.
0: Amém.
3: Para todos os ouvintes, a oração de hoje, tá?
0: Ah, tá bom.
3: Fica com Deus, uma ótima semana.
0: Ok, ótima semana pra você também, Cleusa, tudo de bom pra você, tá? Obrigado pelo carinho da audiência, também pela felicitação do aniversário aí pra Lourdes. Lourdes, então receba os nossos parabéns, tá bom?

0: que Deus abençoe imensamente também a sua vida, tá? Sua vida, a vida de todas as famílias, todas as pessoas que o cercam, tá bem? E participa também na nossa programação, Elizabeth Lazzarini. Tudo bem, Elizabeth?
1: Bom dia, Renildo.
0: Bom dia.
1: Tudo bem?
0: Tudo bem, graças a Deus.
1: Renildo, peço oração para os meus netos, tá? Para que Deus possa abençoar eles.
0: Amém.
1: Num caminho bom. Uhum. Que eles sejam abençoados e cuidados pelo o anjo da guarda. Uhum. Que acampe ao redor deles todos os dias.
0: Certo.
1: E para toda a minha família e para vocês da rádio.
0: Amém.
1: Oração para todos.
0: Abraço. Muito obrigado pelo carinho da audiência. Carinho da audiência e também a participação no programa Alô Comunidades. E olha, o padre Renan Dantas, que ele faz parte da PASCOM, ele passou algumas informações aqui, só que o nosso horário não vai permitir que a gente faça tudo direitinho, né? Mas olha, tem o documentário realizado em colaboração com os meios de comunicação da Santa Sé, foi inscrito para consideração da academia. Então, veja só, www.diocesedejuína.com.br. É só você ir lá no Dr. Google, igual nós falamos, né? Abre a página lá do Google, do seu celular ou computador, digite diocesedejuína.com.br, tá? E você vai ver aí os posts das notícias. Inclusive, vem ali uma nota de esclarecimento da Conferência Nacional dos Bispos do Brasil, a CNBB, divulgou neste domingo, dia 27 de setembro, uma nota de esclarecimento sobre as informações e manifestações que circulam nas redes sociais envolvendo o nome da nossa igreja no processo eleitoral. Quer ver toda a verdade? Acesse aí o site da Diocese de Juína, tá? Divulgado aí pela PASCOM, tá bom? Então, a CNBB manifesta claramente a nota de esclarecimento sobre essas informações e manifestações que circulam aí nas redes sociais, envolvendo o nome da igreja no processo eleitoral, tá? E também você vai encontrar aí nas notícias que entre os dias 21 e 23 deste mês de setembro, o Regional Oeste 2, né? Regional Oeste 2 realizou a formação permanente dos presbíteros. Olha, reuniu 112 padres, tá? Participante lá no auditório da Unifac Mato Grosso, tá? Que é a União das Faculdades Católicas do Mato Grosso, lá em Cuiabá. O tema foi direção espiritual e aconselhamento pastoral. O encontro contou com a assessoria de Dom Célio Calisto, é o bispo auxiliar da Arquidiocese do Rio de Janeiro, tá bom? Então, você vai ver essa notícia. Vai ver também lá, ó, a Fraternidade Nossa Senhora dos Anjos, na Ordem Franciscana Secular, em Juína, realizou neste sábado e domingo, 26 e 27, né? O capítulo avaliativo 2026. O encontro reuniu irmãos, professores e membros em formação para avaliar a caminhada da fraternidade, compartilhar experiências e deliberar sobre os próximos passos da vida fraterna, tá? Olha aí, há pouco nós falávamos do Costelão Franciscano e é sempre uma igreja que caminha, não é verdade? Então, olha, eu vejo aqui que eu recebo mais mensagens, também recebi aqui de Ione Terezinha, ela diz: Ronildo, bom dia, peço oração para toda a família, para você, para todos os padres, para todos os doentes também. Ione, muito obrigado pelo carinho da audiência. Eu não ia embora sem participar, tá? Peço desculpa aí às outras pessoas que enviaram áudios, inclusive a Cleusa Araújo, que eu não vai dar tempo, tá? Não vai dar tempo da gente trazer aí os áudios no ar, tá bom? Mas fica aí o carinho da audiência. Muito obrigado a todos e um ótimo dia. Tá? Que Deus abençoe imensamente. 11 horas e 58 minutos. Então, você que pediu oração desde lá do seu coração, peço que coloque junto comigo na dimensão das mãos de Nossa Mãe Maria Santíssima e as aniversariantes do dia, que Maria interceda junto a Deus para que celebre muitos e muitos anos de vida. Ave Maria, cheia de graça, o Senhor é convosco. Bendita sois vós entre as mulheres, e bendito é o fruto do vosso ventre, Jesus. Santa Maria, Mãe de Deus, rogai por nós, pecadores, agora e na hora de nossa morte. Amém. Que Deus nosso Senhor nos abençoe neste dia e nesta semana, que possamos viver e celebrar intensamente a nossa vida, a vida que Deus nos concedeu. Em nome do Pai, do Filho e do Espírito Santo. Amém. Fique aí agora com a bênção do meio-dia e logo em seguida vem as notícias, né? Então, fraterno abraço a você e eu já deixo aqui o convite. Olha, quarta-feira, então vamos ter aquele bate-papo com as coordenadoras aí da Pastoral da Criança. Você é nosso convidado de estar aqui atentas no programa Alô Comunidades. E sobre estas notícias que o padre Renan Dantas trouxe, que nós podemos falar um pouco mais, talvez quarta, talvez quinta-feira, tá bem? Fraterno abraço, fique com Deus, até quarta-feira. Vem aí, então, a bênção do meio-dia com nosso bispo Dom Neri.

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1: Segunda-feira, 28 de setembro, festa dos santos Lourenço e companheiros mártires. São Lourenço Ruiz, leigo de origem filipina, junto com outros 15 mártires, todos vinculados à ordem dominicana, assassinados em Nagasaki, Japão, entre 1633 e 1637. Os 16 mártires foram beatificados em 1981 por São João Paulo II, que também os canonizou 6 anos depois em Manila. Abençoai, Senhor, o alimento que está posto à nossa mesa e abençoai as pessoas que trabalharam para que o alimento viesse saciar a nossa fome. Obrigado, Senhor, pelo pão do céu e pelo pão da terra, o alimento da terra. Em nome do Pai, do Filho e do Espírito Santo. Amém. Um bom almoço e uma boa tarde.

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18: Olá, boa tarde.
19: Boa tarde para você que nos acompanha em Juína e região.
18: Segunda-feira, 28 de setembro de 2026.
19: Vamos aos destaques do dia.
18: Acidente é registrado entre ambulância do SAMU e Saveiro.
19: Juína recebeu visita do governador de Mato Grosso.
18: Regional Oeste 2 reúne 112 participantes em formação permanente dos presbíteros.
19: Ocorrências do final de semana registrados pelo SAMU e bombeiros.
18: Na apresentação do Jornal do Meio Dia, Cidete Trapazão e William Ribeiro.
19: E você também pode nos acompanhar através da internet em nosso site radionazaredjuina.com.br ou pelo aplicativo.
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18: 12 horas e 10 minutos e iniciamos esta edição falando sobre saúde. A primavera iniciou no dia 22 de setembro e não é só a estação que mudou. A chegada traz também mudanças climáticas que vão exigir alguns cuidados com a saúde.
21: Sempre que precisa, a Isa procura orientação médica. Ela costuma sentir os efeitos das mudanças de estação, principalmente na saúde respiratória.
22: Não tem quem aguente, a garganta trava, fica tudo horrível, nariz, essas mudanças climáticas é muito horríveis, hein?
21: A primavera começa oficialmente na noite desta terça-feira, às 9 horas e 5 minutos, horário de Brasília, aqui no Hemisfério Sul. O cuidado com a saúde nesse período também é essencial, já que algumas doenças respiratórias costumam aparecer com maior frequência.
23: A gente pode pegar, por conta dessa parte de transição, né, doenças respiratórias, tanto de vias aéreas superiores quanto inferiores. Temos muita carga viral circulando. A partir do momento que usou aquele remedinho caseiro, não deu muito certo, apareceram sintomas piores, com dor no corpo, febre, pode estar evoluindo para um quadro viral, gripal, vale a pena consultar.
21: Devido à influência do fenômeno climático El Niño, responsável pelo aquecimento anormal das águas do oceano, a estação das flores neste ano pode favorecer temperaturas acima da média em várias regiões do país.
24: Com a entrada da primavera, a gente está indo por uma estação de transição entre período seco e por período chuvoso no Brasil, tá? E outra característica da primavera é a incidência de radiação solar. A gente começa a ter mais incidência de radiação solar, a duração dos dias elas vão passar a mudar gradativamente. E essa configuração de frio a gente não deve sentir muito. E essa oscilação também, não tanto. Mas o que mais vai ficar presente são as temperaturas mais elevadas.
21: A primavera segue até o dia 21 de dezembro, quando começa o verão. Até lá, alguns cuidados simples podem fazer diferença para a saúde e o bem-estar.
23: Então a gente deve e precisa abusar da água, água de coco e até sucos naturais. Higienização da mucosa nasal com soro fisiológico é muito importante nessa fase também. Alimentos frescos, verduras, legumes, para que ajudem também no aumento da imunidade. O ambiente arejado em casa, a limpeza com pano úmido, evitar vassouras, os espanadores, porque acabam dispersando esses poluentes, seria um fator primordial.
21: Isa já incorporou algumas dessas recomendações à rotina e mantém os cuidados para deixar a saúde respiratória em dia.
22: Mas graças a Deus, o tempo a gente vai se cuidando, vai fazendo os cuidados que o doutor sempre recomenda e tudo dentro dos conformes.
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25: Como vai o tempo e a temperatura?
19: A segunda-feira começa com calor forte em grande parte de Mato Grosso, com céu nublado ou aberto e pouca possibilidade de chuva. O tempo quente e seco exige atenção nas atividades ao ar livre, no manejo agropecuário e nas rodovias, especialmente durante os períodos de maior aquecimento.
18: Em Juína, segunda-feira é de calor. As muitas nuvens aumentam a possibilidade de chuva no período da tarde e da noite, mas o destaque segue sendo as altas temperaturas. A máxima alcança 38 graus e no mesmo período que a umidade relativa do ar cai a 30%, indicando estado de atenção devido à caracterização de um nível baixo e seco.
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18: E um acidente foi registrado na manhã desta segunda-feira, no encontro das avenidas Homes e Ores com Gabriel Miller, envolvendo um saveiro e uma ambulância. As informações você confere na reportagem de Rose Zimpio.
1: Segunda-feira aqui no município de Juína, infelizmente, um acidente envolvendo uma ambulância do SAMU e também aí um veículo, um Fiat Strada. De acordo com informações colhidas pela nossa reportagem aqui no local, obtivemos informações de que a ambulância vinha descendo nessa avenida aqui, Avenida Gabriel Miller, sentido a UPA 24 horas, pois estava atendendo uma ocorrência, ou seja, atendendo um paciente. Então, neste momento, um veículo Fiat Strada que vinha na travessa aqui da Avenida Homes e Ores acabou colidindo contra a ambulância do SAMU. E, infelizmente, aí causou graves danos aí, tanto no veículo envolvido quanto na ambulância, como você pode ver ali no local. A vítima, que estava sendo socorrida por esta ambulância, aguardou ali na ambulância e acabou de ser socorrida por uma nova ambulância do SAMU que você acabou de ver aí nas imagens. É importante destacar o cuidado que o condutor deve ter ao chegar em um semáforo, mesmo que ele esteja com o sinal verde para você ultrapassar. Sempre se atente e olhe para os lados, porque pode estar vindo uma ambulância do SAMU atendendo uma ocorrência, do Corpo de Bombeiros, ou até mesmo uma viatura da Polícia Militar, da Polícia Civil, que foi o que aconteceu aqui no caso. Então você, condutor, é importante que você tenha a atenção ao chegar em um semáforo e mesmo que esteja verde, volto a ressaltar, olhar e ter essa atenção para evitar acidentes como esse.
2: Então, a guarnição ela foi acionada, né, para esse acidente grave aí, envolvendo uma viatura do serviço de emergência do SAMU, né, e um veículo Strada, né, Fiat Strada. A guarnição deslocou o local. Quando chegou, o condutor do Fiat Strada aí já estava sendo socorrido por outra ambulância do SAMU. E o paciente que estava na viatura do SAMU atingido, aí, né, colidida, né, também estava sendo socorrido. A gente não sabe a gravidade dos condutores, mas porém, assim, informações preliminares que a gente obteve aí é que a viatura do SAMU estava no atendimento de emergência, né, com o sinal sonoro ligado. Diante disso, conforme o Código de Trânsito Brasileiro aí, se dessa forma ela estivesse com o sinal acionado aí, o sinal intermitente, ela tem preferência, os demais veículos, e preferência de trânsito aí, de circulação, né, de veículo. Então, diante disso, as informações preliminares que a gente teve, que a viatura, ela passou, né, passou o semáforo aí com o sinal sonoro ligado, tendo a preferência, e nesse mesmo momento, o outro condutor do Fiat Strada veio a colidir na região central da ambulância aí, vindo a ocasionar esse acidente.
3: Sargento, pela dinâmica aqui, pela situação da caminhonete, poderia ter uma certa velocidade. É importante sempre que os condutores, mesmo que o semáforo estiver verde, reduza a velocidade para que evite-se esse tipo de acidente, né?
2: Sim, a Polícia Civil e a Politec, elas foram acionadas, vão vir no local, vai ser realizado a perícia técnica no local para verificar essa situação de velocidade. Mas já adiantando, né? Um veículo oficial de emergência, ele, numa situação de atendimento de emergência, ele tem preferência sobre os demais veículos. E se nessa situação for comprovado de fato que a viatura do SAMU estava no atendimento, de fato ela tem preferência no sinal. Os outros condutores, de fato, têm que prestar atenção, andar com velocidade reduzida. E se verificar um veículo de emergência, seja de ambulância, viatura policial, tem que dar preferência, se deslocando para para a via de lado direito da via, para dar preferência aos veículos, né? E num sinal de, e numa situação dessa de sinal de semáforo, os veículos têm que tomar muita atenção aí no, na sua locomoção aí, vendo se chegar a ver um veículo desse de emergência, para que pare, espere e dê preferência ao veículo aí.
4: Sargento, e o estado de saúde do condutor da Saveiro, ele também se feriu, né, com esse acidente?
2: É, a guarnição, quando ela chegou no local, o condutor já estava sendo socorrido por outra viatura do SAMU que estava no local. A gente não conseguiu ainda verificar qual o estado de saúde, né, que essa vítima está, né? Mas posteriormente e possivelmente a Polícia Civil deslocará até a unidade de pronto atendimento para verificar a situação desse condutor aí.
4: Segundo informações, na ambulância também tinha um paciente, tinha uma vítima?
2: Sim, as informações preliminares que a gente esteve, tinha sim uma outra vítima na ambulância, e informações que a gente teve também preliminar é que essa ambulância estava nesse atendimento de emergência, por isso então que transpôs o sinal de semáforo aí com o sinal sonoro intermitente ligado aí.
5: Pai, ele falou três.
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19: 12 horas e 20 minutos, Mato Grosso ficou na terceira pior posição em leitura e na quarta pior em matemática e ciências entre os estados e o Distrito Federal no PISA, o Programa Internacional de Avaliação de Alunos. Os estudantes do estado também tiveram desempenho abaixo do esperado quando considerado o nível socioeconômico.
6: Os resultados do PISA, Programa Internacional de Avaliação de Alunos, principal avaliação internacional de educação, apontam que Mato Grosso está entre os 10 estados brasileiros com os piores desempenhos nas provas de leitura e matemática. O estado ficou em terceiro pior em leitura e quarto pior em matemática. O estado registrou as notas médias mais baixas de toda a região centro-oeste nas duas áreas avaliadas, ficando bem abaixo das médias nacionais do país. Em leitura, a pontuação foi de 376,2, enquanto que a média nacional do Brasil ficou em 408 pontos. Esse resultado coloca o estado na 25ª posição entre as 27 unidades da federação no ranking geral da disciplina. Já quando a análise considera o nível socioeconômico dos alunos, Mato Grosso fica na terceira pior posição do país em leitura, registrando um ponto abaixo do esperado para a realidade social. Na prova de matemática, o estado ficou com 349,3 pontos, enquanto que a média nacional foi de 377 pontos. Com essa pontuação, Mato Grosso integra a lista de 8 estados que tiveram notas inferiores à média nacional em todo o Brasil. Ao considerar o perfil socioeconômico das famílias, Mato Grosso fica na quarta pior colocação, com menos 36,6 pontos em relação ao resultado esperado. De acordo com os responsáveis pela avaliação, o desafio brasileiro não é somente recuperar o que foi perdido durante a pandemia, mas superar uma trajetória de baixo desempenho que a antecede. Segundo eles, isso exige garantir a todos os estudantes conhecimentos fundamentais e oportunidades reais de utilizá-los com autonomia, criticidade e compreensão. Sapiquá, Rádio Agência, da redação em Cuiabá, Enéas Jacobina.
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18: E Setembro Roxo é a campanha de conscientização da fibrose cística, uma doença genética que não tem cura e se manifesta em ambos os sexos, também conhecida como doença do beijo salgado.
7: Doença do beijo salgado, já ouviu falar nela? Esse é o nome popular para uma doença genética rara e sem cura, a fibrose cística. Um dos sintomas é a alta quantidade de sal na pele e no suor. Também conhecida como mucoviscidose, ela ganha destaque neste mês, quando se celebra o Setembro Roxo, de alerta e conscientização da doença. A fibrose cística é causada por alterações no gene responsável pela produção de uma proteína que participa do transporte de cloro e sódio através das membranas celulares, prejudicando o funcionamento desse processo. Isso faz com que o organismo produza secreções mais espessas e pegajosas, como explica a pneumologista do Instituto Fernandes Figueira, vinculado à Fiocruz, Renata Vrobel.
8: As secreções ficam todas mais espessas, seja no pulmão, seja no pâncreas. Então, são pacientes que têm muitos sintomas pulmonares, tosses, pneumonia, podem ter infecções respiratórias recorrentes. E uma manifestação também muito comum é a insuficiência pancreática. Eles não absorvem bem algumas gorduras e algumas vitaminas e isso gera um quadro, de, se não tratado, de desnutrição.
7: O diagnóstico em recém-nascidos é feito a partir do teste do pezinho, entre o terceiro e o quinto dia de vida. Se o exame for positivo, precisa ser confirmado pelo teste do suor, considerado o padrão ouro para identificação e que também aponta a doença em outras fases da vida. Foi a partir do teste do suor que Pedro Braga, hoje com 12 anos, recebeu o diagnóstico correto aos 5 meses de vida e pôde dar início ao tratamento. A mãe, Jeane Braga, lembra que, após várias internações, Pedro não teve mais complicações com o início dos cuidados adequados. Ela, que desconhecia a fibrose cística, fala da importância de divulgar informações para evitar o diagnóstico tardio.
9: É traumatizante para a família e principalmente para o paciente que tem perdas, né? Meu filho teve perdas nutricionais nesses 5 meses sem diagnóstico. São coisas que não se recuperam, né? Comprometimento de pâncreas por falta de medicamento, fibras que são criadas no pulmão e no pâncreas por falta de um tratamento adequado. Toda a família abraça o Setembro Roxo no intuito que haja uma disseminação da informação do que é a fibrose cística, para que outras pessoas tenham o diagnóstico mais cedo.
7: Pedro Braga, portador de fibrose cística, afirma que leva uma vida considerada normal com os medicamentos.
10: Eu faço natação, tomo remédio para neutralizar e deu muito certo, pois hoje eu sou uma pessoa normal, onde a fibrose cística quase não me atinge e também não fui internado.
7: Entre os sintomas mais comuns da fibrose cística, além da alta concentração de sal no suor e na pele, estão tosse e infecção pulmonar crônicas, dificuldades de ganhar peso e diarreia. O tratamento é multidisciplinar e oferecido pelo SUS. Desde 2023, 2 medicamentos chamados moduladores de CFTR estão disponíveis no Sistema Único de Saúde para pacientes acima dos 6 anos de idade com uma das mutações mais comuns da fibrose cística. Segundo o Ministério da Saúde, mais de 2.400 pacientes são beneficiados pela terapia atualmente. Os resultados apontaram redução de quase 85% das internações e de até 90% dos transplantes pulmonares. Da Rádio Nacional no Rio de Janeiro, Priscila Terezo.
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19: 12 horas e 26 minutos, o governador de Mato Grosso e candidato à reeleição, Taviano Pivetta, esteve em Juína no sábado. Durante a agenda, visitou obras em andamento, entre elas a do Hospital Regional, e concedeu entrevista sobre a reta final da campanha e suas propostas para o novo mandato.
11: Falar da minha história, falar do que nós queremos fazer por Mato Grosso, é simples. É. Tudo que é simples é bom, é fácil. E eu estou encontrando na população uma aceitação muito grande. O povo sabe o que nós fizemos nesses últimos 8 anos, sabe diferenciar esse nosso modelo de gestão do modelo que tinha aí no Estado antes. E eu estou muito confiante que nós vamos vencer as eleições.
12: O senhor tem falado bastante do modelo de gestão Mauro e Pivetta, agora o senhor está governador. O que a população pode esperar do senhor caso eleito de diferente, de inovações para o governo do Estado?
11: Bom, aqui vamos falar um pouquinho de Juína, né? Juína, nós temos diversas parcerias aqui com o município, coisa que não acontecia antes. Estamos construindo 2 grandes escolas aqui, que serão as melhores escolas de Juína, anota aí o que eu estou falando, serão melhores que qualquer escola particular. O Estado melhorou muito toda a educação. Nós vínhamos na rabeira no Brasil, no IDEB, e no ano passado nós figuramos entre as 6 melhores do Brasil. E eu quero, nesses próximos 4 anos, colocar a educação de Mato Grosso em primeiro lugar no Brasil. Na infraestrutura, vocês também são testemunhas do quanto nós fizemos, né? Foram 7 mil quilômetros até o final desse ano, de novas rodovias, novas estradas. Temos muito ainda para fazer e nesses próximos 4 anos a minha proposta é continuar fazendo 1.000 quilômetros de rodovias por ano. Nós também ajudamos a melhorar cidades, fazer revitalização urbana e vamos continuar fazendo. O hospital aqui de Juína, que vai ser um hospital de alta complexidade, muito bem equipado, com o que tem de melhor no mundo hoje em saúde de alta complexidade. A exemplo do que nós fizemos em Cuiabá, no Hospital Central, que é hoje o melhor hospital público do Brasil, o Hospital de Juína aqui vai ser um hospital dos melhores hospitais públicos do Brasil, que vai ser igual ao Central, só um pouco menor. E nós temos muitas coisas para fazer, né? Vamos continuar com esse modelo de gestão de resultados, prestando conta para o nosso povo e obedecendo a orientação popular, que é cuidar bem do dinheiro público, fazer mais com menos e tornar o Estado cada vez mais leve, né? Para o trabalhador pesar menos no lombo de quem trabalha, de quem produz, o Estado mais leve e mais servidor. Esse é o nosso compromisso, é isso que eu sei fazer desde o tempo que fui prefeito em Lucas, transformei Lucas numa das melhores cidades do Brasil. E nós sabemos fazer e temos capacidade, estamos preparados, temos vontade, temos determinação, coragem para tomar decisão. Em relação aos servidores públicos, nós valorizamos os servidores, nós respeitamos os servidores. A prova disso está que nunca mais, depois de 2019, que nós assumimos o governo, nunca mais o servidor precisou se preocupar em relação ao Estado honrar seu compromisso de pagar o servidor, porque se atrasava a folha de pagamento. De 2022, de janeiro de 2022 até 2026, inclusive nós antecipamos a data base, que era maio para janeiro, todos os anos, nós concedemos 34% de reajuste. Quanto à média dos estados brasileiros, média dos estados brasileiros foi 26%. Eu tenho toda a disposição de dialogar com os servidores, nós vamos fazer isso. Inclusive, a minha vice-governadora, Gisela, é uma servidora pública de 25 anos, servidora de carreira. Ela já está autorizada a iniciar o diálogo, um diálogo sério, sem ilusão, sem mentira, né? Porque o que estão fazendo aí na campanha não dá para considerar. É muita mentira, é muita fala fácil. É governar, infelizmente, não é assim. Governar é levar a sério, fazer o que é possível fazer. Quando dá para fazer, a gente faz. Quando não dá, tem que dizer que não dá. E governar é enfrentar interesse, é defender o orçamento, que é do povo. O orçamento do Estado é do povo mato-grossense. É bom que se diga isso sempre, é bom lembrar. E eu sou um governador e quero ser o governador que vai defender, acima de tudo, o povo, o interesse do povo. A saúde, não deixar ninguém na fila, nós já estamos trabalhando nisso. Nós credenciamos esse ano, a partir de março para cá, nós credenciamos mais 99 prestadores de serviços que prestam serviço para o Fila Zero. Nós criamos a tabela SUS Mato Grosso, que paga até 6 vezes o valor do SUS para poder viabilizar os procedimentos cirúrgicos, diagnósticos. Nós colocamos à disposição uma rede de serviços para que ninguém, nem o mato-grossense, espere na fila, tenha que esperar por um tratamento, por um diagnóstico, por uma cirurgia. E continuar fazendo a educação melhorar, inserir a educação, o ensino técnico no ensino médio, para que os nossos jovens, as meninas e meninos, já saiam do ensino médio com alguma qualificação e possam ter bons empregos. Na segurança pública, nós vamos pedir uma audiência com o presidente da República para chamar a União para a responsabilidade de cuidar da fronteira do Mato Grosso com a Bolívia, que são 900 quilômetros de fronteira, e nós não temos a presença da União, né? Nós tocamos a vigilância da fronteira com o nosso GEFRON e o Estado sozinho não consegue fazer, e é uma das causas da violência que nós temos, inclusive nessa região. Então, nós vamos reivindicar e fazer gestão para que a União assuma a vigilância da fronteira, como qualquer país sério no mundo faz, cuida das suas fronteiras. Tem muita coisa para fazer, né? Dentre as que vamos fazer, eu citei aqui três, e não menos importantes são as outras, que são muitas, as funções de um governante. 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
18: Agora são 12 horas e 35 minutos e o IBGE, Instituto Brasileiro de Geografia e Estatística, divulgou os resultados da pesquisa Produção de Extração Vegetal e da Civicultura 2025, que contempla informações referentes à quantidade e ao valor da produção decorrentes da exploração de florestas plantadas para fins comerciais, bem como da exploração de recursos vegetais naturais, ou seja, do extrativismo vegetal.
13: A pesquisa é a principal fonte de estatísticas para o acompanhamento sistemático da exploração dos recursos florestais em todo o território nacional. Em 2025, foi encerrada a série de alguns produtos que perderam importância econômica ao longo dos anos, como ipecacuanha, gaúcho, réve latex líquido, barba-timão, balata, sorva, maçaranduba e oiticica. Em contrapartida, outros produtos passaram a ser divulgados no grupo dos alimentícios: baru, buriti, cajá, cupuaçu, jussara, macaúba, pupunha e tucum. No grupo dos oleaginosos foram incorporados a andiroba e o murumuru. Nas florestas plantadas, alguns produtos que eram divulgados de forma agregada passaram a ter destaque, como teca, acácia negra, mogno africano e cedro australiano. O valor nominal da produção da extração vegetal em Mato Grosso, mais uma vez, superou das florestas plantadas. Mato Grosso é o maior produtor de lenha extrativa entre as 27 unidades da Federação, com 4 milhões e meio de metros cúbicos em 2025, aumento de 23,2% em relação a 2024. Nova Maringá figura como o maior município produtor de lenha extrativa do Brasil, com mais de 853 mil metros cúbicos, seguida por outros dois municípios mato-grossenses: Novo Biratã, com cerca de 444 mil metros cúbicos, e Porto dos Gaúchos, 420 mil metros cúbicos. O crescimento da produção de lenha proveniente do extrativismo vegetal acontece em um contexto de expansão da demanda por biomassa em Mato Grosso, especialmente para uso energético em atividades agroindustriais, como a secagem de grãos e a produção de etanol de milho. Ao mesmo tempo, a produção de lenha proveniente de florestas plantadas apresentou redução em 2025. Esse cenário pode contribuir para explicar a maior utilização de madeira de origem nativa. Sapicuá Rádio Agência, da redação em Cuiabá, e Aponira Cavalcante.
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19: 12 horas e 38 minutos, em instantes voltamos com informações, notícia a respeito do encontro dos presbíteros.
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3: E mais de 100 participantes, entre bispos, presbíteros, diáconos transitórios e seminaristas, participaram da formação permanente dos presbíteros do Regional Oeste 2, que busca fortalecer a unidade da ação evangelizadora e estabelecer caminhos comuns para o avanço das prioridades pastorais nas dioceses.
4: O Regional Oeste 2 da Conferência Nacional dos Bispos do Brasil realizou entre os dias 21 e 23 de setembro em Cuiabá a formação permanente dos presbíteros. O encontro reuniu 112 participantes entre bispos, padres, diáconos transitórios e seminaristas do quarto ano de teologia. Com o tema Direção Espiritual e Aconselhamento Pastoral, a formação teve a assessoria de Dom Célio Calisto, bispo auxiliar da Arquidiocese de São Sebastião do Rio de Janeiro. Durante os 3 dias, os participantes tiveram momentos de espiritualidade, estudo, convivência e reflexão sobre os desafios do Ministério Presbiteral. Entre os principais assuntos esteve a importância da direção espiritual, destacando a necessidade de escuta, proximidade, discernimento e confiança entre quem acompanha e quem busca orientação. Também foram apresentadas as diretrizes gerais da ação evangelizadora da Igreja no Brasil e o processo de construção das prioridades pastorais do Regional Oeste 2, buscando fortalecer a unidade e a ação evangelizadora das dioceses. A programação incluiu ainda um momento dedicado à formação acadêmica dos presbíteros, com a apresentação de possibilidades de graduação, pós-graduação, mestrado e doutorado oferecidas pela Unifac. O encontro foi encerrado com a celebração da Santa Missa presidida por Dom Célio Calisto. Na sequência, os participantes realizaram um gesto concreto de cuidado com a casa comum, o plantio de árvores na área da universidade. A iniciativa reforçou o compromisso da Igreja com a preservação da criação e deixou uma marca concreta da formação no espaço da instituição. Ao longo dos 3 dias, a formação buscou promover a renovação espiritual, pastoral e intelectual dos participantes, fortalecendo a missão evangelizadora da Igreja no Regional Oeste 2. Toque econômico.
5: A Agência Nacional de Energia Elétrica decide por bandeira tarifária verde no mês de outubro, retirando a taxa extra da conta de luz.
6: A ANEEL, Agência Nacional de Energia Elétrica, anunciou nesta sexta-feira que a bandeira tarifária do mês de outubro será verde, sem nenhuma cobrança adicional na fatura. A mudança encerra uma taxa extra de R$ 1,85 a cada 100 kWh cobrada desde maio pela bandeira amarela. Segundo a ANEEL, o aumento das chuvas no sul e no sudeste elevou o nível dos reservatórios das hidrelétricas, reduzindo a necessidade de acionar usinas termoelétricas, que têm custo de geração mais alto. O sistema de bandeiras funciona como um termômetro dos custos de energia. Quanto menor o volume de chuva, mais cara fica a geração de eletricidade e essa diferença é repassada ao consumidor. Além da verde, existem as bandeiras amarela, vermelha, patamar 1 e vermelha, patamar 2. Esta última

0: A mais onerosa. Da Rádio Nacional em Brasília, Pedro Lacerda.
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2: Até o fechamento desta edição, a arroba do boi gordo estava R$ 321,84 e a vaca gorda em R$ 301,12 e o dólar em R$ 5,22.
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2: E ainda sobre economia, industrialização avança em Mato Grosso e exportação de óleo de soja dispara 26,7%.
3: O avanço do processamento de soja dentro de Mato Grosso está ampliando o peso dos produtos industrializados na pauta de exportação do agronegócio estadual. Nos primeiros 7 meses deste ano, os embarques de óleo de soja cresceram 26,76%, enquanto que as exportações de farelo avançaram 10,26% na comparação com o mesmo período do ano passado. Dados analisados pelo IMEA, Instituto Mato Grossense de Economia Agropecuária, com base nas informações da Secretaria de Comércio Exterior, mostram que Mato Grosso exportou 224 mil toneladas de óleo de soja entre janeiro e julho deste ano. No mesmo período do ano passado, foram embarcadas cerca de 177 mil toneladas. O crescimento foi de aproximadamente 47 mil toneladas em apenas um ano. O resultado também representa mudança importante no escoamento do óleo produzido pelas indústrias instaladas no estado. Segundo o IMEA, o volume exportado nos 7 primeiros meses deste ano já supera tudo o que Mato Grosso exportou de óleo de soja durante o ano inteiro no ano passado. Além disso, também foi registrado avanço nas exportações de farelo. Entre janeiro e julho, Mato Grosso colocou no mercado externo mais de 5 milhões de toneladas de farelo de soja. O crescimento foi superior a 10%, equivalente a aproximadamente 48 mil toneladas adicionais exportadas em um ano. Sapicuá, Rádio Agência. Da redação em Cuiabá, Enéas Jacobina.
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4: E agora você confere os atendimentos realizados pelo SAMU e o Corpo de Bombeiros em Juína no final de semana. Entre as ocorrências, acidentes de trânsito e uma suspeita de afogamento.
5: Manhã de segunda-feira, como é de costume, nós sempre gravamos aqui na unidade do SAMU, bem como também na unidade da 14ª CIBM, para saber como foi o trabalho das equipes durante este final de semana. Nós conversamos com a médica plantonista aqui do SAMU, Natália Paravisi, que trouxe detalhes dos atendimentos, que foram muitos, realizados durante este fim de semana aqui no município de Juína.
6: Bravo, que é a equipe onde nós temos o técnico e o condutor, nós tivemos diversas ocorrências clínicas, né? 90% das nossas ocorrências clínicas são idosos, tanto da Bravo quanto da Alfa. Na sexta-feira nós tivemos 2 acidentes de trânsito, né? Moto-carro. Ambas ocorrências sem pacientes graves, com diversos ferimentos fortes contusos, né? Mas pacientes estáveis. Final de semana, sábado e domingo, nós também tivemos mais ocorrências clínicas e transportes, mas nenhuma ocorrência registrada de acidente moto-carro ou carro-carro nas ruas, né? Da equipe Alfa, na sexta-feira, nós tivemos uma ocorrência de TCE moderado, né? Uma idosa já com diagnóstico de Alzheimer, que era no banheiro, acabou tendo TCE moderado. Nós tivemos um paciente com insuficiência cardíaca e pneumonia, também um idoso, onde nós fomos buscar na residência. E nós tivemos, infelizmente, uma parada cardiorrespiratória no domicílio, né? Onde nós fizemos fomos para a ocorrência já no final da tarde. Infelizmente, nós não tivemos sucesso, né? Quanto a recuperar os sinais vitais da paciente. A paciente veio óbito ainda em domicílio, né? No final de semana, no sábado, nós tivemos apenas ocorrências clínicas. E ontem, no domingo, logo no período noturno, nós tivemos uma ocorrência numa aldeia, né, aqui da nossa cidade, onde foi um acidente de moto, paciente vítima de moto, onde foi o médico plantonista da total assistência, mas o paciente também é um paciente estável, sem um quadro clínico grave.
7: Doutora, agora hoje pela manhã, na segunda-feira, acabou acontecendo um acidente envolvendo uma das ambulâncias do SAMU. Como que é o estado de saúde das duas vítimas? Tanto as que estava sendo socorrida pela ambulância do SAMU, quanto o condutor do veículo que se envolveu no acidente?
6: Bom, a nossa ambulância, a equipe Braca, onde a gente tem a técnica de enfermagem, nosso doutor socorrista, ela estava em ocorrência, né, com um paciente dentro da ambulância, paciente de oxigênio terapia. A técnica entrou em contato com a nossa equipe alfa devido a uma colisão de um carro, né, de um terceiro com a nossa ambulância no semáforo próximo ao supermercado Pascoaloto. Logo foi até a ocorrência. O paciente que estava dentro da ambulância de oxigênio terapia está estável, está bem, mas primeiramente nós, como avaliamos ambos pacientes, nós socorremos primeiramente a vítima que estava dentro do carro, né, o carro que colidiu com a nossa ambulância. Já um senhor, né, ele teve um quadro de TCE leve. Quem deu a primeira assistência para ele foi a equipe da Bravo, que já estava no local da ocorrência. Segundo a nossa técnica de enfermagem da equipe Bravo, quando fizeram o primeiro atendimento, o paciente estava desacordado, mas logo que a equipe Alfa chegou, o paciente já estava consciente, assim, estava desperto, com aquilo, as fotorreagentes, não tinha nenhum quadro álgico, não tinha quadro de dor, mas estava bem confuso quanto ao que aconteceu, onde ele estava. E quando trouxemos ele para a UPA, realmente continuou o quadro de confusão do paciente, uma cerca de Glasgow 14 de 15, então nós optamos agora, né, fizemos tudo raio-x, sem fratura, sem quadro grave, mas vamos fazer agora uma tomografia de crânio para ver o estado do paciente, né? Quanto ao paciente que estava dentro da ambulância, um paciente estável, está na nossa internação também, foi realizar exames de imagem, e ambos os pacientes estão estáveis dentro da nossa internação, né? Vale lembrar que a nossa ambulância estava com giroflex ligado, sinal sonoro ligado, então assim, agora, tirando a parte clínica, a parte médica, serão tomadas as medidas cabíveis, né, pelos órgãos.
8: Já na 14ª CIBM foi um pouco mais tranquilo, com atendimentos de alguns acidentes e também de um suposto afogamento, que inclusive é uma ocorrência que está ainda em andamento, e uma equipe se deslocou até o município de Brasnorte para realizar as buscas.
9: A guarnição do Corpo de Bombeiros no final de semana, principalmente no sábado, nós atendemos dois acidentes de trânsito. Um próximo à rotatória do Pascoaloto ali. Começamos a fazer os primeiros atendimentos. Logo em seguida passamos a vítima lá para os cuidados da equipe do SAMU. E o outro acidente em frente à Horta do Gaúcho, um motociclista, né, bateu numa caminhoneta. A gente fez o atendimento dele ali.
8: Com relação a esses dois acidentes, foi possível verificar se foram as vítimas foram acidentes considerados graves ou já mais leves?
9: Aparentemente, na nossa avaliação, não tinha fratura exposta, né? Mas todos os dois casos tinha hematoma na face. Estava um pouco desorientados, né? E também no domingo a nossa guarnição foi acionada pela equipe lá de Brasnorte, que houve um acidente de trânsito e uma vítima estava presa nas ferragens do veículo. De imediato já montamos uma guarnição, deslocamos até o local para fazer o desencarceramento, mas a nossa guarnição não atuou nessa ocorrência. Antes de chegar lá, populares e a equipe do SAMU do município de Brasnorte conseguiu retirar a vítima das ferragens.
8: Cabo, há também uma ocorrência, inclusive em andamento, que uma equipe aqui da 14ª se deslocou a Brasnorte para atender aí um possível afogamento. Tem mais detalhes?
9: Positivo. Ontem, no período da tarde, entrou essa ocorrência para a gente de um suposto afogamento no município de Brasnorte. Há relatos que o senhor estava navegando com sua esposa e o barco veio a tombar e o senhor desapareceu. A mulher que estava junto com ele conseguiu sair e segurar as margens do rio, mas o senhor está desaparecido até o momento.
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2: E essas foram as notícias de hoje.
4: O Jornal do Meio Dia é uma produção da Fundação Rádio e TV Educativa de Juína.
2: Apresentado por mim, Cidete Trapazon e William Ribeiro.
4: Produção de Lucas Gomes, Marcos Nonato e Rose Zimpel.
2: Em seguida, a reflexão do Evangelho do Dia, logo após o programa Tarde Total. Boa tarde.
4: Boa tarde.
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1: Amados irmãos e amadas irmãs, naquele tempo houve entre os discípulos uma discussão para saber qual deles seria o maior. Jesus sabia o que estavam pensando. Pegou então uma criança, colocou-a no meio de si, colocou-a para junto de si e disse-lhes: quem receber esta criança em meu nome estará recebendo a mim, e quem me receber estará recebendo aquele que me enviou. Pois aquele que entre vós todos for o menor, esse é o maior. João disse a Jesus: mestre, vimos um homem que expulsa demônios em teu nome, mas nós lhe proibimos, porque não anda conosco. Jesus disse-lhe: não o proibais, pois quem não está contra vós, está a vosso favor. Queridos amigos e amigas, este pequeno trecho faz a passagem no Evangelho de Lucas entre o primeiro período de atividades na Galileia e o segundo, com a subida rumo a Jerusalém. Expressa um convite para acompanhar o Mestre neste caminho da paixão, que se caracteriza sobretudo pela humilhação. A imagem da criança, bastante usada também por Mateus, revela que a lógica do reino é diferente da lógica do mundo. O reino, os maiores são os menores, ou seja, fazendo-nos pequenos, deixaremos maior espaço para que em nós opere a força da graça de Deus. Para entrar no reino de Deus, devemos nos reconhecer frágeis e carentes como as crianças, mas também devemos cultivar a mesma humildade que as caracteriza. Nos últimos dois versículos, destaca-se ainda o tema da tolerância, outra característica exigida do discípulo de Jesus. Num momento de grande intolerância, como o que vivemos, sobretudo no ambiente virtual, é fundamental que o cristão cultive e desenvolva a tolerância, servindo como ponte entre diferentes grupos e pessoas. Senhor Jesus Cristo, dá-nos sempre a graça da humildade e de fazermos-nos cada vez mais pequenos, como as crianças, para que a grande obra do reino de Deus possa se apropriar do nosso humilde serviço e frutificar. Amém.

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6: Trave rapidamente o PC quando sair. 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

gente, boa tarde, uma super boa tarde para você que acompanha a programação da Rádio Maria de Nazaré. Tô chegando com o nosso Tarde Total. E aí, tá tudo bem? Tá tudo legal? Como é que foi o seu fim de semana? Eu espero que o seu fim de semana tenha sido maravilhoso. Eu quero agradecer pelo meu fim de semana, agradecer essa semana que tá iniciando. Que seja uma semana maravilhosa, que seja uma semana de boas novas, seja uma semana próspera, produtiva para todos nós. Estamos chegando no finalzinho desse mês de setembro, né? Eita, ainda tem bastante coisa para concretizar ainda, né? A gente tá correndo contra o tempo aí pra dar conta de tudo, né? Mas vai dar certo. Eu desejo uma tarde maravilhosa pra todos vocês. E ó, a partir de agora, nosso telefone WhatsApp já está à sua disposição, que é o 3566-2702. Sua mensaginha vai cair direto aqui nos estúdios da Nazaré FM. E eu vou atender você com muito carinho, tá bom? Só mandar mensagem pra cá, já tá valendo a sua participação. Tarde total. Galera de Castanheira, ligados aqui na Nazaré FM de Juína, os ouvintes de Brasnorte, alô você que tá curtindo a nossa programação também, Juara, Porto dos Gaúchos, você de toda a região, você que outras cidades e outros estados, em outros países também nos acompanham através do nosso aplicativo, sejam bem-vindos. E você no centro de Juína, você que me concede carona aí no som do seu carro, galerinha nos bairros, né? Vocês que estão ligadinhos também no setor industrial, galera que tá acompanhando a gente no bairro São José Operário, bairro Padre do Ilho, bairro Palmiteira, galerinha do Flamboyant, né? Galerinha lá no Boulevard, os meus ouvintes também no Bandeirantes. Nosso Tarde Total chegando. Quero cumprimentar os sócios do Clube do Evangelizador. Quero cumprimentar você que hoje completa mais um ano de vida. Parabéns aos nossos aniversariantes. E cumprimentar também, né, os nossos apoiadores culturais, essas empresas também que nos ajudam a levar a programação da Rádio Maria de Nazaré até você.

já chegando por aqui no nosso telefone WhatsApp, o 356-2702. É o telefone WhatsApp mais badalado da nossa cidade. Você também já pode participar, tá bom? Obrigada pelo carinho. Cleuzinho Araújo, pessoal lá no Parque Laranjeiras. A Erika Vieira de Santana, boa tarde, tia Sandra. Dona Elizabeth Lazzarini, seu Arthur. Também ligadinhos, dona Cristina Ramírez, a Rosângela Tomaszewski, Ione Terezinha, a Maria Souza Lucas, Ana Maria na Fazenda Londrina, a Maiara tá ligadinha. Juju, tudo bem? Sandrinha, boa tarde com você. Já começando a nossa tarde juntas pela 89.5. Legal, obrigada, viu, Juliana, pela sua participação. A dona Lourdes, seu Luiz, os nossos queridos amigos também lá de Terra Roxa estão ligadinhos. O pessoal de Filadélfia, esse final de semana estiveram em festa, né? Um abraço pra vocês. Cumprimentar também a galera que acompanha a gente na linha Novo Horizonte, ali em Castanheira. Padre Jânio, tá tudo certo por aí? Uma ótima tarde para todos em Castanheira que estão ligadinhos também acompanhando aqui o programa.

Sábado, ontem também. Ai, dias quentes. Ô, Sandra, como é que foi seu final de semana? Sandra, o meu foi ótimo. Olha que maravilha. Fizemos um passeio com a família de bike. Pedalamos 42 km. Parabéns. Legal, né? Eu andava bastante de bike. Agora, olha, não tem tempo mais, né? Que legal. Um abraço pra você, Margarete, pra família, pra sogra, né? Pra toda a galerinha que tá em Brasnorte curtindo aqui a nossa programação. Forte abraço pra vocês. A Ione Terezinha também tá curtindo o programa. Boa tarde, Sandra. Gostaria de ouvir a música com Roberto Carlos. O amor é mais. Ofereço pro esposo Pedro, pros filhos, netos, também pra você, pra todas as amigas. Oi, Ione. Beijinho. Ótima semana. Obrigada, viu, pelo carinho. O seu Valdecir também tá ligadinho, tá curtindo o programa. Tudo certo, seu Valdecir. Seja bem-vindo, viu? Aqui no nosso Tarde Total. E olha, quero cumprimentar os nossos amigos Ubers, né? Que estão aí ligadinhos, acompanhando o programa, sempre transportando aí os passageiros, dando carona pra gente, né? Obrigada pelo carinho. Mandar um alôzinho também pra galerinha ali do ponto de mototáxi, que também estão ligadinhos, acompanhando aqui o programa. Pessoal ali, os freteiros, né? Meus ouvintes, meus amigos. Um abraço pra vocês. Obrigada pelo carinho. Agora são 13 horas e 21 minutinhos. Ô Lucas, tudo bem? Boa tarde, Sandrinha. Já na sintonia com você do programa Tarde Total. Valeu! Quer ouvir a música Chaveiro, né? Já vamos trazer, pedir o som oferecendo pra mim, pra curtir. A gente já vai curtir essa canção linda aqui no programa. 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Ana Maria, ligadinha com a gente. Ana, tudo bem? Boa tarde, Sandra. Uma ótima tarde pra você, Ana, também pra toda a família que estão aí ligadinho, sempre acompanhando aqui o nosso programa. 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

Aqui o programa, pediu o som aqui na nossa programação, né, Juju? Beijinho pra você. Olha, bom trabalho pra toda a galerinha que tá no escritório curtindo a gente. E eu quero, daqui a pouquinho eu vou trazer também o Felipe Rodrigo Chaveiro, né, Felipe Lucas, Júnior, galerinha que tá curtindo a gente na oficina.

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11: Muito bem, voltamos com mais um bloco do Info News desta segunda-feira. E essa é a notícia de agora. A aviação civil mundial se prepara para um crescimento vertiginoso. Segundo a Associação Internacional de Transporte Aéreo, a IATA, o setor deve atingir 8 bilhões de passageiros anuais em 25 anos e alcançar 10 bilhões até 2050. Para absorver essa demanda, sem a necessidade de duplicar frotas e aeroportos, a indústria aérea aposta no uso estratégico de dados biométricos. Inteligência Artificial. Estudos da CITA, provedora global de tecnologia aéreo-portuária, reforçam essa tendência. O relatório de impacto CITA 2025 mostra que em Aruba o desembarque já é concluído em 8 segundos. Já o estudo Bagage It Insights 2026 indica uma queda global de 23% no extravio de bagagens, com a América do Sul apresentando custos operacionais por mala abaixo da média mundial. Adicionalmente, 3 em cada 4 companhias aéreas planejam investir em inteligência artificial para a gestão de bagagens nos próximos 2 anos. No cenário nacional, o Brasil registrou o recorde de 54,9 milhões de passageiros nos primeiros 5 meses de 2026. Em paralelo, o Ministério de Portos e Aeroportos, em parceria com o SERPRO e a ANAC, Estrutura Política Nacional de Identificação Biométrica para o setor. Daqui a pouco voltamos com mais um bloco do Info News. Fique ligado.
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trabalha nas fazendas também. Galerinha, nas entregas, me concedendo carona sempre, né? Uma ótima tarde pra todos vocês, sejam bem-vindos, uma ótima semana, bom trabalho. Boa tarde, Lila, tudo certo? Boa tarde, Antônio. Boa tarde também pra galerinha. Os meninos da Sinfra, né? Ligadinhos com a gente. Meu amigo José Dias, Irineu Locatelli, abraço pra todos vocês. O Braizinho tá curtindo também o programa, né, Braizinho? Tá tudo certo por aí. Ótima tarde, obrigada. Minha amiga Silvia tá chegando por aqui. A gente já vai trazer mais participações, né? Mais áudios. A Ana Maria também ligadinha. Ô, Sandra, boa tarde. Eu quero ouvir Papo de Jacaré, ofereço para todos os ouvintes, valeu! A Ione também tá ligadinha com a gente, né, Ione? Super beijo! Ela pediu a música com Roberto Carlos, O Amor é Mais, oferecendo pro esposo, né, pros filhos, pros netos, também para todos nós aqui da rádio, pras amigas, daqui a pouquinho a gente já vai trazer para você. 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Dona Vera, seu Elvis, boa tarde. Ótima semana pra vocês aí, viu, meus queridos? Show!

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Atenção, Marcos José Flores, ele comunica que perdeu todos os documentos. Quem encontrou, por gentileza, ligar no 66-99657-8582. Esse é o telefone para entrar em contato com o Marcos, tá bom? Atenção, o Marcos José Flores comunica que perdeu os documentos. Quem encontrar, por gentileza, é entrar em contato no 66-99657-8582. Ou você pode deixar também aqui na Rádio Maria de Nazaré. A gente sabe, né? O transtorno que é quando a gente perde um documento. Ah, é uma burocracia para tirar a segunda via. Então, se você encontrou aí, né, os documentos do Marcos José Flores, por gentileza, vamos ajudá-lo, né? Aí você pode trazer aqui na Rádio Nazaré também. De Laura Ribeiro dos Santos, tá ligadinha. Tudo bem, de Laura? Boa tarde, Sandrinha. Paz e bem. Abençoada semana. 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

0: A Silvia, a Cristina Larros tá ligadinha, tudo bem, Silvinha? Ela mandou mensagem aqui pra gente, deixa eu ouvir aqui o áudio da Silvia. Fala comigo, Silvinha.
1: Boa tarde, Sandrinha. Toca a música Paixão e Nada Mais. Agradecer pro Rafael, pro Hélito, pra Vitória, pra Janaína, pro Léo, para todos os amigos e amigas, pra vocês da rádio, para quem gostar da música. Só modão, modinha não, Sandrinha.
0: Um beijo, Silvia. Uma ótima semana pra você, tá bom? Pra toda a família, né, que são ligadinhos. Meu amigo Wellington. Eita, tá super feliz, né, vovó? Ó, um beijo. A Silvane Gomes também tá ligadinha com a gente. Dona Cecília, Dona Cleusa Rosa. Mandar um lanzinho pra Esther Silva, lá na Fazenda Motorama, em Castanheira. Pessoal da Fazenda Motorama, um forte abraço pra vocês. Galerinha que acompanha a gente também lá no Bazar, no Módulo 5, lá na paróquia Santo Agostinho. Tudo bem por aí, meninas? Um forte abraço. Padre Jefferson, boa tarde. Tudo certo por aí? As meninas da Pastoral também. Forte abraço. Sempre ligadinhos acompanhando a gente, né? A Jacira Vaz de Matos tá ligadinha. Tudo bem, dona Jacira? A Sandra Regina Vilela Chini. A Maria Simili. Pessoal, lá na farmácia básica, né? Aqui do nosso município. Estão ligadinhos também acompanhando o programa. Forte abraço pra vocês. Aí o Ferrugem, tá chegando pra cantar Me Perdoa. Essa canção, um momentinho pagode aqui do programa, né? Quem pediu foi a Maria, tá ligadinha com a gente lá no setor industrial. Sandra, toca um pagodinho aí pra gente. Ofereço pra toda a família, também pra vocês aí da rádio, uma ótima semana. Obrigada, Maria. E olha, antes de trazer essa canção com o Ferrugem e a Isa, eu quero fazer um convite pra vocês. Vem aí o segundo Costelão Franciscano, a Ordem Franciscana Secular. Tem a honra de convidar você para o segundo Costelão Franciscano. Olha, o primeiro foi um sucesso e tenho certeza que o segundo também será, né? Ó, uma excelente oportunidade de saborear um delicioso almoço e ainda colaborar com a fraternidade, viu? Cardápio preparado com muito carinho, inclui um saboroso costelão no valor de R$80, com os seguintes acompanhamentos. No valor de R$8, né, tem arroz, tem mandioca e R$10 a farofa. Uma delícia, né? Não perca tempo, o evento acontecerá no dia 11 de outubro com a opção de retirada do modelo drive-thru, tá bom? Na paróquia Santo Agostinho, das 11 às 13 horas, garanta já o seu almoço, segundo o Costelão Franciscano da Ordem Franciscana Secular. Não deixa pra última hora não, tá bom? A Cidete tem ingressos aqui ainda, eu acho, com ela, né? Se você quiser adquirir, pode entrar em contato com a gente. E a gente leva pra você também, viu? Minha amiga Edilaura diz que hoje tem pães, tem bolachas, pizzas grandes, super recheada. Coxinhas também. Eita, vai ter torta também mais tarde, né? Olha, hoje eu comi... Hoje meu almoço foi bem assim, bem light, né? Foi peixe, um pouquinho de arroz e salada. Daqui a pouquinho a fome já bate, né? Ótima tarde, de Laura. Uma boa tarde pra Cris também, Padre Ernesto, pra todos na paróquia Nossa Senhora da Paz que estão ligados acompanhando.

Ferrugens, me perdoa. Momento pagode aqui do nosso Tarde Total. Não pode faltar de jeito nenhum, né? A Marta Lúcia tá ligadinha, acompanhando aqui o programa. Tudo bem, Martinha? Quero mandar um alôzinho também pra Claudenice, pro meu amigo Silvano, pessoal lá na comunidade de Santo Amaro, que também estão ligadinhos, acompanhando aqui o programa. Abraço pra vocês. A Sandra, minha xará, lá de Terra Roxa, tá ligada também. Tudo bem por aí? Martinha, beijo. Pessoal, a minha amiga Baixinha, seu Celso, também curtindo a gente lá na Fazenda Cachoeirinha, né? Um abraço pra vocês e obrigada. Quero mandar um alôzinho também pra Suzana Greim, pra Odete Camerã, pra Yasmin, que esteve de aniversário domingo, né? Yasmin, como é que foi seu dia? Tenho certeza que foi lindo. Um beijo, viu, minha linda? Deus derrame bênçãos sobre sua vida sempre. A Dorcineia Rosa, pessoal lá de Castanheira, também curtindo o programa. Dona Laura, do bairro Palmeiteira, Juliana, Genuína.

0: esse é o nosso intervalo, tem mais canções pra vocês. Em nome todo especial da MM Materiais Elétricos, eu vou pro intervalo e volto já já. E eu quero saber de onde é que você me acompanha. Manda mensagem 66-3566-2702.
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7: 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Tudo sobre o seu animalzinho de estimação. Dicas para o bem-estar do seu amiguinho.
8: Socialização gradual. Se o seu pet for sociável, introduza-o gradualmente a novas pessoas e animais. Comece com encontros breves e supervisionados e aumente gradualmente o tempo de interação à medida que seu pet se sentir mais confortável.
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De varanda, aqui no Tarde Total. Deixa eu mandar um alôzinho pra minha amiga Odete Camerã, que tá acompanhando a gente. Tudo certo? Sandrinha, uma ótima tarde. A canção Um Milagre Aconteceu na Minha Vida. Vai pra família, pra vocês, pra quem estiver ouvindo e gostar da canção. Obrigada. Genuína também, né? Mandou mensagem aqui, mandei alôzinho pra ela. Já me respondeu. Tô ligadinha, sim, Sandra, na programação da Nazaré FM. Obrigada. 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E olha, gente, a gente vai trazendo mais canções. Daqui a pouquinho o Rafa Torres vai vir cantar no programa também. 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

0: Rafa Torres, Sino, pra atender os pedidos aqui do nosso programa. Tem mais canções. Eu vou atender aqui a galerinha que tá chegando no nosso telefone, o WhatsApp, o 3566-2702. Olha pra você que tá aí nas fazendas, pra você no sítio, chácaras.
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0: 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Galera da região, pessoal, acompanhando a gente ali em Bras Norte. Meus ouvintes lá na... Gleba São Bento, Shirley, tudo certo? Boa tarde pra galerinha aí na Gleba São Bento. E eu quero cumprimentar também os meus ouvintes que estão acompanhando a gente lá em

0: borbulhas de amor. Os melhores sempre aqui na programação da Nazaré FM. Gente, olha, eu vou prosseguindo com o programa. 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Alô, Dai, tudo bem? Boa tarde. 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Boa tarde, Will. Boa tarde também, Dai. Uma ótima semana pra vocês.
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0: Tem mais canções. Hoje aqui nos sócios do Clube do Evangelizador, nós não temos nenhum aniversariante cadastrado. Mas eu quero cumprimentar você que nesse dia 28 de setembro está ficando mais experiente. Parabéns aos nossos aniversariantes de hoje. 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
0: Oi, Isaías, boa tarde, tudo bem aí? Um abraço pra você, também pra toda a equipe da Loja Saúde aqui.

Daqui a pouquinho, olha, vai passar por aqui a canção do Roberto Carlos, Amor é Mais. Já tem uma noite, o Astronauta de Mármore.

Gente, olha, vamos seguindo aqui com o programa. A gente tem mais canções, mais pedidos pra atender. 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
7: A Hora do Consumidor, com a pergunta do nosso ouvinte Paulo. Ele que é de Recife, né, e comprou um produto. A loja deu para ele apenas um recibo escrito à mão, sem identificar direito o produto. Ele pergunta se isso pode dificultar a garantia dele, né? Olha, Paulo, quanto mais completa for a documentação da compra, melhor, hein? O Código de Defesa do Consumidor garante ao consumidor informação adequada e clara, né? Conforme o artigo 6º, inciso 3º. Então, guarde recibos aí, né? Comprovantes de pagamento, mensagens e qualquer documento que identifique o produto e o fornecedor, tá bom? Se a empresa se recusar a fornecer documentação adequada, registre a reclamação, tá certo? Fica aí essa dica para você. Eu sou Kleber Salles e esse foi o nosso quadro A Hora do Consumidor. De volta amanhã por aqui.
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Roberto Carlos, amor é mais. 14h47. A gente vai pra segunda aqui com o nosso Tarde Total. De Laura ligadinha, né? De Laura, beijo, pessoal lá na Cozinha da Paz. O Edivaldo Rig Magrão também. Tudo bem, seu Edivaldo? Boa tarde, minha amiga Sandra. Tô aqui, ó, na escuta do programa. Valeu, muito obrigada. E olha, a gente vai prosseguindo por aqui, em nome todo especial da Bax Excursões. 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

Eu quero cumprimentar com muito carinho os amigos eletricistas, né? O pessoal nas construções, aí os construtores, os pedreiros, que estão ligadinhos acompanhando aqui a Nazaré FM. Olha só, Nazaré FM aí na sua obra, né? Obrigada, viu, pelo carinho, pela companhia de vocês. Um bom trabalho. Olha, tá osso, né, gente? Pra essa galera que tem que trabalhar aí nesse sol quente. Olha, meninos, não esqueçam de beber muita água, viu? Tem que hidratar, usar um protetor solar, né? Usar um boné, um chapéu aí pra proteger também. Porque o sol tá intenso demais, né? Principalmente essa galera que trabalha aí nas construções, né? Galera também que trabalha aí na... Ali tá na roça, né? Tem que trabalhar com calor ou sem calor, tem que trabalhar, né? Então é importante que vocês se cuidem, que vocês se hidratem, usem um protetor solar, ok?

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A gente vai prosseguindo com o programa. 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Tem o comando todo especial do meu amigo Bedinho. Ô, Bedinho, tá tudo certo por aí, né? Ótima tarde pra todos vocês. Quero aproveitar e mandar um beijinho pra Lúcia também, que tá de radinho ligado, curtindo aqui o programa. Ô, Lúcia, quando você fazer aquele cri-cri, você me chama, tá bom?

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A gente vai curtir aqui uma noite, o Astronauta de Mármore 2. Silvone, tudo bem? Boa tarde, Sandrinha. Ligadinha, um abraço pra você também, viu? Um forte abraço. A minha amiga Laide tá ligadinha. Eu estou lá na Palmeira. Alôzinho pra Dona Cecília. A Ambrosina também tá ligada. Boa tarde, Sandra. Que Deus abençoe a nossa semana. Amém, Ambrosina.

7h55. Já tá na hora de eu ir embora. O programa voou. Gente, nossa semana tá apenas começando, né? E a gente vai ficar juntos aqui na programação da Rádio Maria de Nazaré. Quero agradecer a companhia, o carinho de cada um de vocês. Desejar uma excelente semana, uma semana super produtiva.

pelo carinho, pela companhia aqui no Tarde Total. Uma ótima semana, não viu? É possível. Fiquem ligadinhos em Terça Divina Misericórdia. Logo na sequência tem William Ribeiro com o programa Tarde Sertanejo. Beijo, gente. Tchau, tchau. Até amanhã. Agora.

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0: Olá, meu amigo, olá, minha amiga ouvinte. Esse é o momento Despertai para o Amor e que o amor, de fato, desperte em nossos corações. Eu sou o Padre Ezequiel, desejo graça e paz. Primeiramente, quero pedir que você acompanhe as nossas redes sociais, todas elas, porque lá tem muita mensagem e muitas canções que fazem bem para a sua vida. Eu queria falar sobre a pressão que as lideranças muitas vezes enfrentam no trabalho em relação às expectativas que são criadas de compromissos e de tarefas que precisam desempenhar. A gente sabe que hoje em dia no trabalho existe muita pressão para cumprir metas. O que fazer diante disso? Como um líder deve lidar com a pressão que lhe é imposta de fora? A gente sabe que a pressão que muitas pessoas sofrem no trabalho acaba esgotando as pessoas, a tal ponto que não conseguem dormir, outras ficam estressadas, angustiadas e algumas até doentes. Pensam e repensam sobre a pressão que estão sofrendo. A pressão é muito grande. As pessoas do departamento, do trabalho, da empresa exigem que eu cumpra as tarefas. E eu também não quero passar adiante essa pressão, por exemplo, um líder para os seus subordinados dizendo não, eu vou simplesmente passar adiante essa pressão para que os meus colaboradores resolvam isso. Porque a pessoa também não quer se tornar antipática diante dos seus subordinados. Quando acontece isso, como se deveria agir para não adoecer ou impedir com que essa pressão faça mal? Em primeiro lugar, não faz sentido negar a pressão do trabalho. Por quê? Ela simplesmente está aí e de nada adianta fechar os olhos para isso. O meu chefe está me pressionando a dar tanto resultado, então eu tenho que encarar isso. Mas ao mesmo tempo é preciso manter uma distância interior em relação às exigências que nos são impostas e que devem ser repassadas aos outros. Ou seja, eu tenho a pressão diante do meu trabalho, mas eu mantenho uma distância interior para que eu consiga, mesmo diante da pressão, ter paz. Porque eu percebo que a minha vida é diferente daquilo que o trabalho exige. Ou seja, eu sou pessoa que preciso encontrar a minha paz. Mas o trabalho é a minha responsabilidade. Então, é preciso decidir para si mesmo até que ponto devem ser cumpridas as expectativas que vêm de cima. E algumas situações elas podem ser relativizadas. E assim pode-se fazer com que a pressão não seja passada adiante ou não me sufoque. O melhor caminho é refletir como se pode alcançar um resultado dentro da normalidade ou dentro da melhor decisão para que todo mundo fique bem. Veja, caro ouvinte, que essa palavra de hoje é uma tentativa de ajudar as pessoas que se sentem muito pressionadas pelo trabalho e não conseguem dar conta e ficam sufocadas. Diante disso, a gente percebe que nós temos que procurar manter a paz interior, ou seja, eu sou pessoa, sou diferente do meu trabalho. Por isso, também para ter sucesso no trabalho e ser reconhecido, é preciso demonstrar que a gente é responsável diante disso. Que essa reflexão te ajude hoje a pensar sobre a tua relação com o trabalho e com a pressão que muitas vezes você sofre nele. Que Deus, fonte da bênção, fonte da luz, abençoe o teu trabalho. Que o teu trabalho seja uma fonte de bênção para você, para a tua família e para todos. Deus te abençoe em nome do Pai, do Filho e do Espírito Santo. Amém.
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0: são palavras de Jesus misericordioso a Santa Faustina, às 3 horas da tarde.
1: Implora a minha misericórdia, especialmente pelos pecadores, e ao menos por um breve tempo, reflete sobre a minha paixão, especialmente sobre o abandono que me encontrei no momento da agonia. Esta é a hora de grande misericórdia para o mundo inteiro. Permitirei que penetres na minha tristeza mortal. Nesta hora, nada negarei à alma que pedir pela minha paixão. Em nome do Pai, do Filho e do Espírito Santo.
0: Amém.
1: Pai nosso, que estais nos céus, santificado seja o vosso nome. Venha a nós o vosso reino. Seja feita a vossa vontade, assim na terra como no céu. O pão nosso de cada dia nos dai hoje. Perdoai-nos as nossas ofensas, assim como nós perdoamos a quem nos tem ofendido. E não nos deixeis cair em tentação, mas livrai-nos do mal. Amém.
2: Ave Maria, cheia de graça, o Senhor é convosco. Bendita sois vós entre as mulheres. Bendito é o fruto do vosso ventre, Jesus. Santa Maria, Mãe de Deus, rogai por nós, pecadores, agora e na hora de nossa morte. Amém.
1: Professemos a nossa fé.
2: Creio em Deus, Pai Todo-Poderoso, Criador do céu e da terra, e em Jesus Cristo, seu único Filho, nosso Senhor, que foi concebido pelo poder do Espírito Santo, nasceu da Virgem Maria, padeceu sob Pôncio Pilatos, foi crucificado, morto e sepultado, desceu à mansão dos mortos, ressuscitou ao terceiro dia, subiu aos céus, está sentado à direita de Deus Pai Todo-Poderoso, donde há de vir a julgar os vivos e os mortos. Creio no Espírito Santo, na Santa Igreja Católica, na comunhão dos santos, na remissão dos pecados, na ressurreição da carne, na vida eterna. Amém.
0: Nesta primeira dezena, nós colocamos aos pés de Jesus misericordioso a sua vida, suas intenções, suas necessidades mais profundas do íntimo do seu coração. Nos unimos às almas do purgatório. Rezamos pela conversão dos pecadores do mundo inteiro, pela conversão da nossa família. Eterno Pai, eu vos ofereço o corpo e o sangue, a alma e a divindade de vosso diletíssimo Filho, nosso Senhor Jesus Cristo, em expiação dos nossos pecados e os do mundo inteiro. Pela sua dolorosa paixão,
1: tende misericórdia de nós e do mundo inteiro.
0: Pela sua dolorosa paixão,
1: tende misericórdia de nós e do mundo inteiro.
0: Pela sua dolorosa paixão,
1: tende misericórdia de nós e do mundo inteiro.
0: Pela sua dolorosa paixão,
1: tende misericórdia de nós e do mundo inteiro.
0: Pela sua dolorosa paixão,
1: tende misericórdia de nós e do mundo inteiro.
0: Pela sua dolorosa paixão,
1: tende misericórdia de nós e do mundo inteiro.
0: Pela sua dolorosa paixão,
1: tende misericórdia de nós e do mundo inteiro.
0: Pela sua dolorosa paixão,
1: tende misericórdia de nós e do mundo inteiro.
0: Pela sua dolorosa paixão,
1: tende misericórdia de nós e do mundo inteiro.
0: Pela sua dolorosa paixão,
1: tende misericórdia de nós e do mundo inteiro. Nesta segunda dezena, nós rezamos por você que está doente, por você no leito do hospital, por você que traz uma doença incurável, e com você dizemos: Jesus, eu confio em vós. Convidamos você agora a abandonar-se inteiramente na misericórdia de Jesus que o envolve agora. Nós colocamos aos pés de Jesus todos os enfermos, aqueles que nós conhecemos e amamos, e especialmente rezamos por aqueles enfermos esquecidos, pelos quais ninguém mais reza, e por isso rezamos com imensa confiança. Eterno Pai,
2: eu vos ofereço o corpo e o sangue, a alma e a divindade de vosso diletíssimo Filho, nosso Senhor Jesus Cristo, em expiação dos nossos pecados e os do mundo inteiro.
1: Pela sua dolorosa paixão,
0: tende misericórdia de nós e do mundo inteiro.
1: Pela sua dolorosa paixão,
0: tende misericórdia de nós e do mundo inteiro.
1: Pela sua dolorosa paixão,
0: tende misericórdia de nós e do mundo inteiro.
1: Pela sua dolorosa paixão,
0: tende misericórdia de nós e do mundo inteiro.
1: Pela sua dolorosa paixão,
0: tende misericórdia de nós e do mundo inteiro.
1: Pela sua dolorosa paixão,
0: tende misericórdia de nós e do mundo inteiro.
1: Pela sua dolorosa paixão,
0: tende misericórdia de nós e do mundo inteiro.
1: Pela sua dolorosa paixão,
0: tende misericórdia de nós e do mundo inteiro.
1: Pela sua dolorosa paixão,
0: tende misericórdia de nós e do mundo inteiro.
1: Pela sua dolorosa paixão,
0: tende misericórdia de nós e do mundo inteiro. Nesta terceira dezena, nós apresentamos a Jesus misericordioso toda e qualquer forma de desespero. Nós pedimos que o sangue e água que jorram do diletíssimo coração de Jesus envolva agora, na paz que vem do Senhor, toda e qualquer pessoa que se sente em desespero, as famílias, os doentes, os agonizantes deste dia, os endividados, que recebam agora, no nome de Jesus, do coração misericordioso de Jesus, a paz que o mundo não conhece. Rezemos agora com imensa confiança. É Jesus misericordioso quem nos visita. Eterno Pai,
2: eu vos ofereço o corpo e o sangue, a alma e a divindade de vosso diletíssimo Filho, nosso Senhor Jesus Cristo, em expiação dos nossos pecados e os do mundo inteiro,
0: pela sua dolorosa paixão,
1: tende misericórdia de nós e do mundo inteiro.
0: Pela sua dolorosa paixão,
1: tende misericórdia de nós e do mundo inteiro.
0: Pela sua dolorosa paixão,
1: tende misericórdia de nós e do mundo inteiro.
0: Pela sua dolorosa paixão,
1: tende misericórdia de nós e do mundo inteiro.
0: Pela sua dolorosa paixão,
1: tende misericórdia de nós e do mundo inteiro.
0: Pela sua dolorosa paixão,
1: tende misericórdia de nós e do mundo inteiro.
0: Pela sua dolorosa paixão,
1: tende misericórdia de nós e do mundo inteiro.
0: Pela sua dolorosa paixão,
1: tende misericórdia de nós e do mundo inteiro.
0: Pela sua dolorosa paixão,
1: tende misericórdia de nós e do mundo inteiro.
0: Pela sua dolorosa paixão,
1: tende misericórdia de nós e do mundo inteiro. Nesta quarta dezena, nós apresentamos a Jesus as necessidades mais íntimas de cada um de nós. E por isso agora você apresenta a sua necessidade. Fale com Jesus agora, que ouve-nos em oração. Porque Jesus tudo pode, nós queremos também nesta dezena pedir por nossas famílias e em especial por todos aqueles que precisam de um trabalho. Jesus, nós pedimos por todo pai de família, por toda mãe de família, por todo jovem que precisa trabalhar. Nós pedimos, Senhor, que tua divina misericórdia, unida à tua divina providência, abra os caminhos para todos os trabalhadores que precisam hoje de um emprego. Rezemos com imensa confiança. Eterno Pai,
2: eu vos ofereço o corpo e o sangue, a alma e a divindade de vosso diletíssimo Filho, nosso Senhor Jesus Cristo, em expiação dos nossos pecados e os do mundo inteiro.
1: Pela sua dolorosa paixão,
0: tende misericórdia de nós e do mundo inteiro.
1: Pela sua dolorosa paixão,
0: tende misericórdia de nós e do mundo inteiro.
1: Pela sua dolorosa paixão,
0: tende misericórdia de nós e do mundo inteiro.
1: Pela sua dolorosa paixão,
0: tende misericórdia de nós e do mundo inteiro.
1: Pela sua dolorosa paixão,
0: tende misericórdia de nós e do mundo inteiro.
1: Pela sua dolorosa paixão,
0: tende misericórdia de nós e do mundo inteiro.
1: Pela sua dolorosa paixão,
0: tende misericórdia de nós e do mundo inteiro.
1: Pela sua dolorosa paixão,
0: tende misericórdia de nós e do mundo inteiro.
1: Pela sua dolorosa paixão,
0: tende misericórdia de nós e do mundo inteiro.
1: Pela sua dolorosa paixão,
0: tende misericórdia de nós e do mundo inteiro. Nesta quinta dezena, nós apresentamos a Jesus tudo aquilo que para nós não tem solução aos olhos humanos. Nesta dezena, nós rezamos por aquilo que é impossível aos nossos olhos, mas não é para Jesus. Pedimos a Jesus pelas curas físicas, por todas aquelas enfermidades que diante da medicina não há cura, por todos os desenganados, por todos aqueles que passam nesse exato momento por muitas aflições e provações na própria carne. Nós pedimos, Jesus, cura, libertação, restauração, pelo poder da Tua infinita misericórdia. Jesus, Tu és a nossa solução. Nós pedimos por todas as causas impossíveis, pedimos a Tua presença, pedimos a Tua fortaleza e nós convidamos nesse instante você que reza conosco, que de maneira especial recorra à intercessão de Santa Faustina, aquela que foi e é a secretária da Divina Misericórdia. Jesus disse a Santa Faustina: peçam muito, muito mesmo, porque o meu desejo é dar muito. Faça seu pedido e reze com um coração feliz e repleto de confiança. Eterno Pai,
2: eu vos ofereço o corpo e o sangue, a alma e a divindade de vosso diletíssimo Filho, nosso Senhor Jesus Cristo, em expiação dos nossos pecados e os do mundo inteiro.
0: Pela sua dolorosa paixão,
1: tende misericórdia de nós e do mundo inteiro.
0: Pela sua dolorosa paixão,
1: tende misericórdia de nós e do mundo inteiro.
0: Pela sua dolorosa paixão,
1: tende misericórdia de nós e do mundo inteiro.
0: Pela sua dolorosa paixão,
1: tende misericórdia de nós e do mundo inteiro.
0: Pela sua dolorosa paixão,
1: tende misericórdia de nós e do mundo inteiro.
0: Pela sua dolorosa paixão,
1: tende misericórdia de nós e do mundo inteiro.
0: Pela sua dolorosa paixão,
1: tende misericórdia de nós e do mundo inteiro.
0: Pela sua dolorosa paixão,
1: tende misericórdia de nós e do mundo inteiro.
0: Pela sua dolorosa paixão,
1: tende misericórdia de nós e do mundo inteiro.
0: Pela sua dolorosa paixão,
1: tende misericórdia de nós e do mundo inteiro.
2: Deus Santo, Deus Forte, Deus Imortal, tende piedade de nós e do mundo inteiro. Deus Santo, Deus Forte, Deus Imortal, tende piedade de nós e do mundo inteiro. Deus Santo, Deus Forte, Deus Imortal, tende piedade de nós e do mundo inteiro.
1: Em nome do Pai, do Filho e do Espírito Santo.
0: Amém.

Maria Santíssima, que em vossa imagem milagrosa de Aparecida espalhais inúmeros benefícios sobre o Brasil. Eu, embora indigno de pertencer ao número dos vossos servos, mas desejando participar dos benefícios da vossa misericórdia, prostrado a vossos pés, consagro-vos o entendimento, para que sempre pense no amor que mereceis. Consagro-vos a língua, para que sempre vos louve e propague a vossa devoção. Consagro-vos o coração, para que depois de Deus vos ame sobre todas as coisas. Recebei-nos, ó Rainha incomparável, no ditoso número dos vossos servos. Acolhei-nos debaixo da vossa proteção. Socorrei-nos em nossas necessidades espirituais e temporais, e sobretudo na hora da nossa morte. Abençoai-nos, ó Mãe Celestial, e com vossa poderosa intercessão, fortalecei-nos em nossa fraqueza, a fim de que, servindo-vos fielmente nesta vida, possamos louvar-vos, amar-vos e render-vos graças no céu. Por toda a eternidade, assim seja.

0: pela intercessão de Nossa Senhora Aparecida, Rainha e Padroeira do Brasil, a bênção de Deus Onipotente, Pai, Filho e Espírito Santo, desça sobre vós e permaneça sempre. Amém.
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11: O Criciúma venceu o Avaí por 3-0 no Heriberto Russi, pela 30ª rodada da Série B. Depois de um primeiro tempo sem gols, o Tigre abriu o placar no início da segunda etapa, com gol contra de Reinaldo. O Avaí ainda teve Zé Ricardo expulso, e com um jogador a mais, o Criciúma ampliou com Luciano Castan e fechou a goleada com William Lepo. A vitória marcou a estreia de Humberto Louser no comando do Criciúma e levou a equipe aos 50 pontos, na quinta colocação. Já o Avaí permaneceu com 30 pontos, em 17ª lugar, dentro da zona de rebaixamento, e após a partida demitiu o técnico Alan Al. Na próxima rodada, o Criciúma enfrenta o Londrina fora de casa, enquanto o Avaí recebe o Ceará.
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8: Boa tarde, minha gente. 15h40, estamos iniciando nossa Tarde Sertaneja. Nesta segunda-feira, 28 de setembro de 2026. E aí, minha gente, tudo bem com vocês? Tudo tranquilo? Como que tá a segunda-feira por aí? Por aqui, graças a Deus, tudo bem. Tô chegando pra junto contigo iniciar mais uma tarde sertaneja, mais uma semana com a graça de Deus. Final de semana foi tranquilo por aí? Por aqui também foi bem, né? Apesar aí do calorão, rapaz. O calorão que agora chega com força, né? E acho que vai ficar por um dia com a gente, né? Rapaz do céu! Esses dias nós falávamos aqui no programa que tinha um sol para cada cabeça, eu acho que agora tem uns 3, 4, né? Rapaz do céu, vamos lá, né? Ó. Mas olha com sol querendo matar a gente. Ou querendo fazer companhia, independente, a gente tá por aqui até as 18 horas na nossa Tarde Sertaneja. Eu convido você para participar, interagir, mandar o seu alôzinho, pedir a sua música, o seu modão aqui na Nazaré FM, na nossa Tarde Sertaneja, que tem o apoio cultural da Star Leve, Auto Posto ABL, Unifael, Loja Jubileu, Carrocerias Francisquete, Café Terra Roxa, Nutrimais Juína, Toso Bombas Injetoras e Tecnologias, Favorito Supermercados e Auto Posto M5. Um forte abraço aos nossos apoiadores culturais. Com muito carinho, saudar a você, nosso sócio, sócia do Clube da Evangelização. Abençoada segunda-feira, uma semana maravilhosa para você. Aos nossos amigos e amigas que neste momento nos dão carona pelas ruas e avenidas da nossa cidade, cortando a BR, as MTs, você no carro, no caminhão, uma ótima segunda-feira. Quero saudar com muito carinho também a você que está aí na sua casa, no seu trabalho, com um radinho ligado, sintonizado aqui na Nazaré FM. Uma abençoada segunda-feira aos nossos amigos e amigas de pertinho ou de longe que nos acompanham através do nosso site radionazaredjuina.com.br, pelo nosso aplicativo ou pela Alexa. Uma ótima segundona para você. Aos nossos ouvintes aí nos sítios, nas chácaras, fazendas, nos assentamentos, nas aldeias, no garimpo, lá na beira do rio, na ponte do Juruena, no Vale do Juinão, os nossos ouvintes em Fontanilas, lá em Terra Roxa, Castanheira, Filadélfia. Abençoada segunda-feira. Uma semana maravilhosa para vocês. Está liberado, pode participar, interagir conosco. 3566-2702. Pediu seu modão sertanejo aqui na Nazaré FM. Daniel tá chegando por aqui. Meu reino encantado. Boa tarde.

É, as Irmãs Freitas, me leva aqui na nossa tarde sertaneja, faltando 11 minutinhos para as 16 horas. Você também ouviu a canção de Daniel e seu Camilo, Meu Reino Encantado.

0: vontade de cantar.
1: Ah, tem que animar, né? Tem que animar. Carolina. Eu atendo participação da minha amiga Josefa Barreira. Alô, Josefa, boa tarde. Tudo bem, minha amiga? Abençoada segunda-feira, tá curtindo a Nazaré FM. Pediu a canção aqui de Rickery Renner, Preciso Te Encontrar. Oferecendo pra irmã Maria, pros irmãos Paulo, Marcos, Carlos, pra cunhada Carícia, o Heitor, a Valentina, a Nelícia, a Dona Zumira, a Sirlei, a Sirlene, também para o Virgílio, a Ione Terezinha, a Suzana Greim, a Iraci, a Leila, a Sônia e também para quem gostar da música. Pra você, eita, William, que tá calor, hein, menino? Um sol pra cada cabeça. Ô, oh, José, eu tô achando que já tem é dois, viu? É dois pra cada um, rapaz. Pra um só não se sentir sozinho. Forte abraço, Josefa. Vou atendendo também participação da Dona Ivete. Boa tarde, Dona Ivete. Ótima segunda-feira. Tá lá ligadinha curtindo a nossa programação. Agostinho William, hoje eu quero ver uma música de Leandro e Leonardo, Cadê Você? Aparecendo pra todos na sintonia, pra todos dessa rádio maravilhosa. Já tava com saudade, verdade, né? Ficou uns dias sem aparecer por aqui, né, Dona Ivete?
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1: é... Ótima segunda-feira pra senhora, uma semana abençoada. Obrigado aí pelo carinho, sempre pela sintonia, né? Sempre que possível, tá com o aplicativo ligado aí, ouvindo a gente. Um forte abraço!
0: Chora, Carolina.
1: Ana Maria da Fazenda Londrina tá ligadinha conosco. Tudo bem, Ana? Boa tarde. Ótima segunda-feira. E a Ana também quer ouvir canção aqui de Rickery Renner, Eu Mereço. Oferecendo pra todos os nossos ouvintes. Sorte, abraço, Ana.
0: Canta, canta, canta, Carolina.
1: Vou atendendo também participação da minha amiga Maria Souza Lucas. Alô, Maria.
0: Chora, chora, Carolina.
1: Boa tarde. Uma ótima segunda-feira. Tá lá curtindo a Nazaré FM.
0: Canta, canta, canta, Carolina.
1: Abração. Ótima segundona. Muito bem, bom de música. Então, faltando 8 minutinhos para as 16 horas, Rickery Renner tá chegando por aqui cantando Preciso Te Encontrar. Na sequência, tem Leandro e Leonardo para você ligadinho aqui na Nazaré FM, na nossa tarde sertaneja. Ó, manda seu alôzinho, 3566-2702 até as 18. Tô por aqui com você.
0: É

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9: Para deixar o peixe macio e saboroso, se for fresco, antes de temperá-lo, deixe-o em molho no leite por alguns minutos. Se for congelado, descongele-o diretamente no leite.
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0: Rickery Renner, Eu Mereço, aqui na nossa Tarde Sertaneja. São 16 horas e 14 minutos. Gente, eu saí ali fora agora um pouquinho, né? Escutei um barulho, eu falei, olha, deixa eu ver o que, que é que tá acontecendo. E saí lá, rapaz, adivinha, aqui não tá caindo uma aguinha por aqui, rapaz?
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0: eita, ó,
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0: Tava saindo, passando pelo corredor, a Renilda, eu tô indo lá ver se tá chovendo mesmo. Falei, então vamos. Chegamos lá na recepção, olhamos, tava chuviscando.
1: Que?
0: Aí a gente falou, glória a Deus, tá chovendo.
1: Sabes por...
0: 2 segundos depois a chuva acabou.
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0: Mas o importante...
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0: O importante é que caiu uma aguinha, né?
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0: Pouca,
1: foi
0: pouca.
1: Dora.
0: Rápida, igual Schumacher, né? Mas caiu. Eita, menino, 16 horas e 15 minutos. Hoje eu senti na prática aquele ditado que diz que a alegria de pobre dura pouco, rapaz. Ai, Deus, nem começou a chover, já acabou, rapaz. É, vai fazer o quê, né? Louvado seja Deus pelas gotas que caíram, né? Muito bem, minha gente, ó, são 16 horas e 16 minutos. Tô atendendo participação da minha amiga Ione Terezinha, tá lá ligadinha conosco, tudo bem, Ione? Boa tarde, ótima segunda-feira. Ela falou assim, William, traz a canção aí do Chitãozinho e Chororó, página de amigos. Oferecendo pra toda a família, oferecendo também pra mim, muito obrigado, a Sandra, pra todas as amigas ligadinhas aqui na Nazaré FM. Aquele abraço, minha amiga. Obrigado aí pelo carinho, pela sintonia. Uma semana abençoada, Ione. Quem também participa conosco, nosso amigo Marcelo. Alô, Marcelo, boa tarde.
2: Boa tarde, William.
0: Tudo bem, Marcelo?
2: Como vai, William?
0: Eu tô bem. Graças a Deus.
2: William, peço pra você tocar uma música pra mim, do Amado Batista.
0: Certo.
2: Rosto colado em tabiceiros azul.
0: Beleza.
2: Ofereço pro seu Zé Cadeirante, pra Dona Maria, irmã do seu Zé Cadeirante, pra Cida Bispe, pra Dona Bibi, pra Sheila, o Chico Leiteiro e seu familiar da Industrial, o Cidinho da Industrial, para Dona Sara do Moto 4, o Vademar Madruga do Moto 6, o Sr. Valdir e o familiar dele que mora lá no Barroso, e para todo que estiver na escuta e gostar.
0: Beleza! Valeu, Marcelo, um forte abraço. Obrigado aí pela sintonia. Nosso amigo Edivaldo Rick tá na sintonia conosco também. Alô, Edivaldo, boa tarde, meu amigo. Uma abençoada segunda-feira, tá lá ligadinho na Nazaré FM, curtindo a nossa Tarde Sertaneja. Ele falou assim, William, hoje eu quero ver a canção do Christian e Ralph, Piscina. Só pra curtir. Valeu, meu amigo, um forte abraço. Uma semana maravilhosa. A Odete Camerã tá na sintonia conosco também. Tudo bem, Odete? Boa tarde. Uma ótima segunda-feira. A Flúcia William aqui também tá, hein? Tá chovendo. Comunidade Boa Esperança no setor aeroporto. Uma chuva maravilhosa. Olha aí, menino. Esses tempos atrás alguém falou assim, William, tá precisando rezar aí, viu? Pra ver se chove. O povo não tá rezando muito não, viu? Tô achando que é isso mesmo, né? Tá chovendo pra uns cantos, outros não, rapaz. Ó, nossa amiga Josefa Barreiro também voltou aqui. Ela falou assim, William, tá chuviscando por aqui, hein? Glória a Deus, com esse calorão, cada pingo de chuva é motivo de comemorar e agradecer a Deus. Exatamente. Forte abraço, Josefa. É, menino. Ô, Liane, choveu por aí também, Liane. Boa tarde, uma ótima segunda-feira. Falou, boa tarde, William. Tô por cá, hein? A chuva tá chegando junto, bem de levinho. Ô, Liane, se foi igual a que passou aqui, mas vai ser bem de leve, mais leve, menina. E quando você pensar que tá chegando, ela já foi. Abração, Liane. A Genuína tá na sintonia conosco, tudo bem, Genuína? Boa tarde, ótima segunda-feira. Ela mandou até um vídeo, ó, William, aqui choveu, menina. Deixa eu ver esse vídeo aqui. Menino, choveu com força lá, hein? Choveu com força, que molhou a área dela tudo, hein? Rapaz do céu, olha, podia vir uma chuvinha dessa pra cá também, né, ô Genuína? Partilhar um pouco, né, da alegria. Forte abraço, Genuína! O nosso amigo Benedito Rufino tá ligadinho conosco também. Aê, Benedito, boa tarde! Ótima segunda-feira! A canção aqui, mandou um link, já vou abrir aqui pra ver qual é a canção. Oferecendo pra toda a família, amigos e amigas. E por lá também deu uma chuva boa, hein? Chegou o vídeo por aqui de chuva, rapaz. Olha que maravilha. E chuva com gosto mesmo, hein? É da nós. Chuva com gosto por lá também. Eita, nós. Valeu, Benedito. Boa tarde. Uma semana abençoada, meu amigo. Obrigado aí pela sintonia. Pelo carinho, pela participação aqui junto conosco. Muito bem, minha gente, são 16 horas e 20 minutos. 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São 16 horas e 24 minutos, Chitãozinho Chororó, página de amigos aqui na Nazaré FM. Na sequência, você vai ouvir Amado Batista, Christian Ralph também vai cantar por aqui. Ô Benedito, essa canção aí é um sertanejo mais universitário, né? Vamos trazer uma sertanejão aqui pra nós, combina mais com o nosso programa. Vou trazer Mala Amarela pra você, viu, meu amigo? Não fica bravo não, Benedito. Fica bravo não, menino.

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11: Olá, voltamos com mais um bloco do Info News, deixando você muito bem informado nesta segunda-feira. O varejo brasileiro registrou em agosto o terceiro mês consecutivo de crescimento. As vendas avançaram 0,5% na comparação com julho e ficaram 7% acima do patamar observado no mesmo período do ano passado, segundo o índice do Varejo Stone. O resultado reflete a resistência do consumo, mesmo diante da taxa de juros elevada. O desempenho positivo foi disseminado por 25 dos 27 estados do país. O Amazonas registrou o maior crescimento anual, com alta de 21,8%, seguido por Acre, com 12,8%, e Tocantins, com 11,4%. São Paulo cresceu 6,7%. No recorte por setores, combustíveis e lubrificantes lideraram o avanço, com 15,2%, seguidos por supermercados, com 8,5%, e o material de construção, com 7,8%. O segmento de vestuário e calçados foi a única exceção, apresentando queda de 3,5%. Regionalmente, o Norte teve a maior expansão com 10,4%, à frente de Nordeste e Centro-Oeste com 5,1%, Sudeste com 4% e Sul com 2,3%.
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0: Faltando 13 minutinhos para as 17 horas, você ouviu aí a canção de Daniel Mala Amarela, aqui da Nazaré FM.
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0: Vou atender mais participação, minha amiga Luciana Mendonça, tá na sintonia conosco. Tudo bem, Luciana? Boa tarde.
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0: Uma abençoada

0: Ótima segundona, Luciana.
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0: Nossa amiga Helena, tá ligadinha conosco, tudo bem, Helena?
2: Boa tarde, Luiz. Quero ouvir a música do Menino da Canoa.
0: Ah, beleza.
2: Meu irmão, Sebastião, meu cunhado, pra Silva, pra Maria França, pra Zélia e o Vilce e a Vera Lúcia, pra vocês toda a rádio. E todos os ouvintes.
0: Valeu, minha amiga. Um forte abraço, dona Helena.
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0: Quem também está na sintonia? Nossa amiga, dona Cristina. Tudo bem, dona Cristina?
4: Boa tarde, William.
0: Boa tarde.
4: Tudo bem, né, meu filho?
0: Tudo
4: graças
0: bem.
4: Graças a Deus, que menino abençoado por Deus.
0: Amém.
4: Que programa bom. Foi uma música aí escolhida por você, bem bonita pra mim.
0: Tá certo.
4: Hoje eu não quero escutar aquelas ondas, eu não sei pedir mais só aquelas ondas, já me enjoei.
0: Eita.
4: Foi uma música bem bonita e oferece pra mim. Se
0: tá
4: você não
0: certo.
4: Oferecer, eu vou ficar braba com você.
0: Então não vai ficar.
4: Tá tudo bem aí, meu?
0: Graças filho? A Deus, bem, graças
4: Deus
0: a Deus.
4: Que você tá tudo bem, você e toda a sua família. Seja uma segunda-feira abençoada.
0: Amém, tá amém.
4: Fica com Deus, tchau, meu.
0: Tchau, tchau, dona Cristina.
4: Tchau.
0: Forte abraço, dona Cristina. Uma semana abençoada pra senhora, toda a família. Obrigado pelo carinho. Vamos trazer uma canção do Rick Renner, Escolta de Vagalumes. Aqui na nossa programação. Forte abraço, dona Cristina. Quem também tá na sintonia? É a nossa amiga Lourdes Beltramelo. Tudo bem, Lourdes? Boa tarde. Ótima segunda-feira, tá lá curtindo a nossa programação. Ela falou assim, William, hoje eu quero partilhar minha alegria por mais um ano de vida. Oh!

0: coisa boa. E a Lourdes pediu a canção aqui de Rickery Renner. Olhando nos teus olhos. Meu. Sorte, abraço, Lourdes. Mais uma vez, os nossos parabéns pra você. Acordei. Os nossos votos de muita felicidade, viu? Um abração, minha amiga. Que era... ô, dona Cristina. Eu vou fazer o seguinte, eu vou mudar aqui, viu? Eu falei que eu ia trazer Escolta de Vagalume, mas pra não ficar repetido Rickery Renner cantando duas, vamos trazer essa canção aí, Olhando nos Seus Olhos. A nossa amiga Lourdes pediu. Oferecendo pra senhora também, viu, dona Cristina?
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0: Eita, deixa eu mandar um abração, nosso amigo Didi tá na sintonia conosco também, tudo bem, Didi? Boa tarde. Ótima segunda-feira, tá lá curtindo. A Nazaré FM pediu a canção Roupão de Banho, de Teodoro Sampaio. Forte abraço, meu amigo. Uma semana abençoada. Eita, nós. Faltando 8 minutinhos para as 17 horas. 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Vamos de música! Trio Parada Dura. O Menino da Canoa. Aqui na Nazaré FM, na sequência tem Rickery Renner, Teodoro Sampaio e muito mais pra você ligadinho aqui na Nazaré FM. Ó, dá tempo de você participar, 3566-2702, pra você mandar o seu alôzinho, pedir a sua música, o seu modão. Até às 18 horas, estamos por aqui na Nazaré FM, na nossa tarde sertaneja.

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0: 17 horas e 17 minutos, você ouviu Guilherme Silva cantando Barquinha de Ouro aqui na nossa tarde sertaneja. Também passou por aqui Teodoro Sampaio, Roupão de Banho, pra você ligadinho na Nazaré FM.
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0: Dona Cleusa Araújo tá chegando por aqui. Boa tarde, Dona Cleusa.
2: Boa tarde, meu menino sorriso.
0: Tudo
2: como
0: bem,
2: você
0: Dona Cleusa?
2: Está, William?
0: Eu tô bem, graças
2: como
0: a Deus.
2: Passou o final de semana.
0: Bem, bem, graças
2: final
0: a Deus.
2: De semana longo, né? Desde sexta-feira. Mas tô passando aqui para desejar uma tarde abençoada para você, uma semana cheia de paz, cheia de bênção para você, todos da Nazaré, para Renilda, para todos os ouvintes. E eu também quero dar os parabéns para minha amiga Lourdes, que está de aniversário hoje, desejando a ela muita saúde, muita felicidade, essa mãezona, essa vozona, essa filhona, que Deus abençoe sempre ela. Amiga, parabéns, parabéns, Lourdes, um abraço, William, fica com Deus, Cleusa Araújo.
0: Amém, forte abraço, Dona Cleusa. A Estela está na sintonia conosco também, tudo bem, Estela?
3: Boa tarde, William.
0: Boa tarde.
3: William, estou aqui da sintonia, não perco nenhum programa seu,
0: oh,
3: da
0: coisa boa.
3: Da Nazaré. E então, com muita alegria, a gente curte todo dia, né? Que a sua programação e todos daí faz a gente ficar em companhia. É uma grande companhia para nós.
0: Oh, coisa boa. A gente... Eita, cortou o áudio.
3: Quero oferecer a música Mala Amarela pro Léo, lá da Cristo Rei. As duas Marias são as filhas dele, são duas Marias.
0: Certo.
3: E também a esposa. E a amiga Zéria, que esses dias ela estava contando para mim que já ia pegar a mala amarela e ia sumir no mundo.
0: Eita, nós.
3: Tanto problema. Eu falei, então eu vou ter que ajeitar uma também, que problema todo dia tem. Aí a gente começou assim. Achar interessante, né, conversar sobre esse assunto. Tem a Silvana, que é amiga dela, e a Eva, tudo lá, nós estávamos assim, reunidos, conversando, e elas não perdem nenhum programa.
0: Olha, aqui coisa boa.
3: Da Paduilha. Se puder, toca para nós esse sucesso e ofereça para os ouvintes também, da Nazaré.
0: Tá certo, Estela. Ó, Mala Amarela hoje não vou tocar porque eu já toquei. Só por esse motivo, viu? Já tocamos aqui agorinha há pouco, né? Na nossa programação. Mas já que você falou de arrumar a mala e viajar, eu vou trazer uma outra canção que fala justamente disso, viu? Fala já, bem assim, ó. Já comprei passagem para ir embora. Eita, nossa. Sorte, abraço, Estela.
4: Eu sou.
0: Dona Cleusa Rosa tá chegando por aqui, ô Dona Cleusa.
5: Boa tarde, William.
0: Boa tarde.
5: Paz,
0: graças a Deus.
5: Como é que você passou o finalzinho de semana?
0: Foi bem, graças a Deus.
5: Graças a Deus.
0: Graças a Deus.
5: Eu ofereço. Qualquer uma. Te amado Batista, eu ofereço para todos que estão aqui na Palmeira e para todas as Cleusa, minhas amigas e amigos lá da Vó Paixão.
0: Eita!
5: E para vocês aí da Nazaré e todinho meus familiares.
0: Amém! Forte abraço, Dona Cleusa Rosa! Tava sumida, hein, Dona Cleusa? Apareceu, né? Forte abraço, Dona Cleusa. Obrigado sempre pelo carinho, sempre pela sintonia aí. Ligadinha conosco. Muito bem, vou atendê-lo também. Participação da Juliana dos Santos. Alô, Juliana! Ótima segunda-feira, minha amiga. Ela falou, William, agora eu tô te ouvindo, tava sem energia. Eita, Juliana, aqui também deu queda de energia, viu, Juliana? Caiu um raio aqui, menina. Estremeceu até os vidros, rapaz. Ai, graças a Deus, não teve nenhum problema não, viu? Mas daí teve a queda de energia ali, mas vocês nem percebem que o sistema elétrico aqui da rádio é interessante, viu? Qualquer situação já ativa ali e nós fica no ar, né? Eita, coisa boa, viu? Forte abraço, Juliana. Vamos ver se dá. Acho que vai dar tempinho de trazer uma canção aqui do João Paulo e Daniel. Se eu não conseguir trazer hoje, amanhã eu trago, viu? Forte abraço, Juliana. A Edilaura Ribeiro também tá ligadinha conosco. Tudo bem, Edilaura? Boa tarde. Tá lá na sintonia, curtindo a Nazaré FM. Ela tá digitando, eu vou esperar ela digitar. Pode digitar, Edilaura. Pode digitar com calma. É o seguinte, enquanto a Edilaura vai mandando, terminando de mandar a sua mensagem, eu que sou apressado, né, Edilaura? Mas pode mandar com calma aí, que enquanto a Edilaura manda a mensagem ali... Convidar você, né? Afinal de contas, a Ordem Franciscana Secular convida a todos aí pro segundo Costelão Franciscano. Olha aí, tá chegando, né? Tá chegando a data. A primeira edição foi um sucesso, né? Inclusive, eu passei lá pra comprar um costelão, menino. Já tinha acabado, já tinha vendido tudo. Rapaz, foi um sucesso de venda. Este ano tem a segunda edição. Então, ó, não dorme igual eu dormi o ano passado, não, rapaz. Vai acontecer no dia 11 de outubro, anota aí, dia 11 de outubro, o segundo Costelão Franciscano, ó. O cardápio, preparado aí com muito carinho por toda a equipe da Ordem Franciscana Secular, inclui um saboroso costelão, né, no valor de R$ 80,00 e também terá disponível aí os acompanhamentos, no valor de R$ 8,00, o arroz e a mandioca e R$10 a farofa, tá certo? Então, você vai adquirir aí o costelão, né? Costelão R$80 e aí tem os acompanhamentos, R$8 cada um. O arroz e a mandioca e R$10 a farofa. Como eu disse, o evento acontece no dia 11 de outubro, né? Vai ser um evento aí de retirada, né? No modelo drive-thru, chique, né? E vai ser realizado lá na paróquia Santo Agostinho, a partir das 11 horas da manhã, tá certo? Então, ó, dia 11 de outubro, segundo Costelão Franciscano, lá na paróquia Santo Agostinho, a partir das 11 horas da manhã, no modelo drive-thru, né, pra retirada, né? E aí o costelão no valor de R$80,00. Os acompanhamentos tem arroz e mandioca R$8 cada, R$10 a farofa. Então, repetindo aqui, R$80 o costelão, os acompanhamentos arroz e mandioca R$8 cada e a farofa R$10. Olha aí, segundo Costelão Franciscano da Ordem Franciscana Secular. Agora sim, nossa amiga de Laura já mandou a sua mensagem pra nós. Ela falou assim: William, paz e bem, bora pra cá. Oh. Bora pra casa depois de um dia de produções. Ela falou: ó, fechou a segunda-feira com produções de mini pizza e torta. Ai, que chique. Que delícia, hein? Quem cantar? Ah, é um cardápio bom pra começar a semana, né? Chorando, forte abraço, de Laura. Deus abençoe imensamente. Obrigado sempre pelo carinho, pela audiência. Um forte abraço, uma semana abençoada, minha amiga. São 17 horas e 26 minutinhos. Daqui a pouquinho você vai ouvir a canção do trio Parada Dura Avião das Noves. Também vai passar por aqui Amado Batista, cantando e encantando na Nazaré FM. 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Bom de música! Alô, Estela! Trio Parada Dura canta pra gente Avião das Nove, aqui na Nazaré FM. Uma boa tarde.

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20: Olá, voltamos com mais um bloco do Info News, o último de hoje, deixando você muito bem informado. Dados da Pesquisa Nacional por Amostra de Domicílios PNAD Contínua, divulgados pelo Instituto Brasileiro de Geografia e Estatística, IBGE, mostram que o setor de comércio e reparação de veículos automotores respondeu por 18,9% da população ocupada no Brasil em 2025. O percentual equivale a 19,5 milhões de pessoas de um total de 103 milhões de ocupados registrados no país. Em relação à posição no ocupação, os empregadores representavam 69% do total nacional. Os trabalhadores por conta própria somavam 25,4%, enquanto os empregadores respondiam a 4,4% e os trabalhadores familiares e auxiliares atingiam 1,2%. O estudo também registrou recuo na taxa de sindicalização da população ocupada, que passou para 8,8% em 2025, redução de 0,1 ponto percentual em comparação a 2024 e queda contínua frente aos 16,1% apurados em 2012. As maiores taxas de associação sindical foram verificados nos setores de agropecuária, 14,7%, administração pública, saúde e educação, 14,6%, e indústria, 11,4%. Eu sou o Silva Júnior e esse foi mais uma edição do nosso Info News. Voltamos amanhã com mais informações para você. Grande abraço e até lá.
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0: Tá aí, André Andrade, Estrela de Ouro, aqui na Nazaré FM, faltando 12 minutinhos para as 18 horas. Para você que está curtindo a nossa programação aqui no 89.5, vamos chegando já na reta final do nosso programa. Vamos atender aqui a participação da Marita. Boa tarde, Marita.
1: Oi, William. Cheguei chegando, um restinho ainda de tarde. Mas eu estava aqui, tá, William? Mas estava te escutando o tempo todo.
0: Opa!
1: É porque eu estava costurando, depois parei, né? Você viu, William? Deu uma chuva boa aqui ao redor, né?
0: Ah,
1: mas
0: é?
1: Em casa mesmo choveu não, tá?
0: Aqui também não.
1: Aí eu fui jogar água no terreiro, desvaziar uma caixa que estava cheia ali. Jogar aquela água toda nos terreiros. Agora, William, que eu parei.
0: Eita.
1: Então agora eu vou. Aí eu falei, deixa eu dar o mesmo oi pro William, né?
0: Cadê, ah, é verdade.
1: Pra saber como é que foi o final de semana longo, sexta, sábado, né? Domingo, William. Se eu não brigar com você hoje, não tem graça. Ô, William, não vou pedir música, porque tua irmã já, tá, já acabou, né? Já não tem mais programa, já acabou. Mas manda as últimas que tiver aí, para quem tiver na sintonia, para todos que gostarem, tá? Vai para você, se você gostar, tá bom? Porque eu agora vou acabar de rapar água da área aqui. Eu joguei água só nas calçadas ali, aproveitei uma água para ver se a chuva vem. Agora eu joguei aquela água da caixa, que tinha sabão, né? Aí vem a chuva e enche a água, né? Com água limpa, água de Deus.
0: É, tomara que venha, senão você vai ter que enxaguar. Forte abraço, Marita. Muito bem, minha gente, ó. Vamos encerrando por aqui o nosso programa, mas quero agradecer a sua participação, a sua audiência, o seu carinho especial conosco. Nesta tarde de segunda-feira, mais uma vez, parabenizar aqui a nossa amiga... Nossa amiga Lourdes Beltramello, né? Que tá completando mais um ano de vida no dia de hoje. E antes de ir, ó, a Cerâmica Pantanal está contratando pessoas para serviços gerais. E os interessados falar com a Nilva no telefone 999-73-2471. 999-73-2471. Então, repetindo aqui, a Cerâmica Pantanal está contratando pessoas para serviços gerais. Interessados, falar com a Nilva no 66-999-73-2471. Muito bem, recado dado. Agora vou indo embora, hein? Mas amanhã, com a graça de Deus, eu estarei de volta a partir das 15h30 para passar mais uma tarde junto com vocês aqui na Nazaré FM. Na sequência tem a Voz do Brasil, às 19h, Embalos da Noite, às 20h, transmissão da missa, direto da paróquia Santo Agostinho. Para você que é de beijo, um beijo. Para você que é de abraço, aquele abraço apertado. Fiquem com Deus.

0: acesso aos destaques do dia.
1: Mais de 500 sites de apostas irregulares são retirados do ar no Brasil.
0: E após proibição das bets, quem tem dinheiro nas plataformas poderá pegar o valor de volta.
1: Cidadão será notificado sobre prazos e procedimentos para a devolução dos recursos. Luciana Colares de Holanda.
2: A partir de terça-feira, dia 6, os sites e aplicativos de apostas saem do ar.
0: Mercado de combustíveis tem regras mais rígidas contra aumentos abusivos.
1: E portaria prorroga a subvenção ao óleo diesel em meio à alta do petróleo. Gabriela Noronha.
3: Em outra frente, a ANP determinou multas que somam mais de 700 milhões a distribuidoras de combustíveis por elevação abusiva de preços.
0: Futebol feminino ganha marco legal para a profissionalização da modalidade.
1: Lei também prevê proteção à maternidade e combate à discriminação e à violência. Thaís de Araújo.
4: A lei do futebol feminino estabelece diretrizes nacionais para o desenvolvimento do esporte. Entre as medidas está a redução gradual do número de atletas não profissionais nas competições oficiais.
0: Hoje, na apresentação da Voz do Brasil, eu, Mariana Jungmann e Luciano Seixas.
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0: Quem tem dinheiro em casas de apostas vai receber informações do governo federal sobre como e quando pedir a devolução dos valores.
1: Os avisos serão enviados pela caixa postal do gov.br e também pelo WhatsApp para orientar os usuários sobre os procedimentos e os prazos.
0: Pelas novas regras, os valores devem ser devolvidos diretamente pelas casas de apostas até 5 de outubro. Em alguns casos, a restituição será feita por instituições financeiras, com prazo até 14 de outubro.
2: As empresas têm até o dia 5 de outubro, próxima segunda-feira, para retirar as propagandas do ar, inclusive de patrocínios. Dia 5 também, às 11h59 da noite, é o prazo para retirada voluntária dos valores pelos apostadores. A partir de terça-feira, dia 6, os sites e aplicativos de apostas saem do ar. Entre os dias 7 e 8 de outubro, as bets devem informar às instituições financeiras os saldos remanescentes, discriminados por CPF. E de 9 a 14 de outubro, finaliza o prazo para devolução dos saldos aos apostadores pelos bancos. A partir do dia 14, se houve qualquer obstáculo para devolução dos valores, os saldos serão repassados à Caixa Econômica Federal, que receberá os recursos e vai providenciar a devolução aos apostadores. Luciana Colares de Holanda, para a Voz do Brasil.
1: E também está sendo feita a operação contra as bets que não eram regularizadas, as ilegais.
0: Já foram retirados do ar 506 sites suspeitos de oferecer apostas de forma irregular no Brasil.
1: A ação foi feita pelos Ministérios da Justiça e Segurança Pública e da Fazenda, que monitoram plataformas sem autorização para funcionar no país.
0: Levantamento também identificou 43 canais e grupos ativos no Telegram relacionados à divulgação de apostas e jogos de cassino online. Juntos, eles ultrapassam os 202 mil integrantes.
1: A iniciativa faz parte de um trabalho para interromper o acesso a plataformas que operem sem autorização e impedir que novos endereços sejam usados para oferecer apostas ao público brasileiro.
0: Uma questão de saúde mental.
1: Assim, o governo federal definiu a onda de vício em apostas online, as bets, que foram proibidas na semana passada em todo o país.
0: Transtornos e até mesmo casos de suicídio entre os jogadores tornaram o problema mais que uma questão financeira, segundo o Ministério da Saúde.
1: Mesmo com a proibição, o SUS segue oferecendo atendimento para os afetados.
5: Em 2022, o homem que vamos chamar de Reinaldo foi apresentado a uma plataforma de apostas de times de futebol. Ele gostou do que, até então, considerava uma brincadeira inofensiva. Mas, aos poucos, Reinaldo foi se afundando nas apostas online. Chegou ao ponto de comprometer a renda da casa e pegar empréstimos para tentar cobrir os rombos causados pelas bets.
6: Eu cheguei a pegar um empréstimo no banco de 7 mil reais, botei uma uma banca e no outro dia eu já tinha perdido os mesmos 7 mil reais. E eu fiz isso não foi uma vez, foram em outras vezes.
5: Após 4 anos de vício, Reinaldo teve um princípio de infarto e entendeu que era hora de procurar ajuda.
6: Nesse dia, eu tive uma virada de chave, assim, no sentido de que eu pensei, ou eu paro, ou eu acabo com a minha vida.
5: Entre maio e junho, 50 milhões de brasileiros apostavam em bets, segundo pesquisa da Confederação Nacional de Dirigentes Lojistas e do Serviço de Proteção ao Crédito. De acordo com um estudo, que considerou apenas as capitais, 43% dos apostadores já deixaram de pagar contas essenciais, como água e luz, ou abriram mão de lazer por conta dos jogos. Merula Borges, especialista em finanças da Confederação, diz que o vício não prejudica apenas os apostadores, mas a própria economia do país.
7: Ultimamente, só os custos negativos de saúde e no comércio ficam no Brasil, enquanto a maior parte do lucro acaba indo para fora, com empresas que estão instaladas fora, que não geram emprego.
5: Os efeitos colaterais das bets extrapolam as finanças. Um dos principais motivos para a proibição dos jogos no Brasil, segundo o governo federal, é que o vício se tornou um problema de saúde pública. Quadros como ansiedade, depressão, alterações no sono e no humor são associados ao transtorno do jogo. Segundo a OMS, a Organização Mundial de Saúde, o risco de morte por suicídio é 15 vezes maior entre pessoas que estão nessa condição. Entre 2018 e 2025, os atendimentos no SUS ligados a jogo e problemas com apostas cresceram 140%. O ministro da Saúde, Alexandre Padilha, lembra que as pessoas afetadas podem recorrer ao SUS para buscar ajuda.
8: A gente oferece hoje já teleatendimento para as pessoas que, por vergonha, por estigma ou por dificuldade de acesso, não procuram uma unidade de saúde presencial, então elas podem acessar, vão continuar acessando através do Meu SUS Digital. Vamos continuar oferecendo os atendimentos presenciais.
5: Desde que entrou no ar, em dezembro de 2025, a plataforma de autoexclusão do governo federal registrou o pedido de bloqueio do CPF em sites de bets de mais de 1 milhão e 300 mil pessoas. 51% dessas pessoas declararam relação direta com a saúde como motivo para a autoexclusão. Reportagem Luana Karen.
0: Está em vigor uma nova etapa do programa de renegociação de dívidas do governo.
1: Nas fases anteriores, a União dava uma garantia aos bancos para que eles dessem descontos. Agora o governo vai adquirir a carteira de débitos.
0: Os descontos devem começar a ser repassados aos devedores a partir de fevereiro de 2027. Entenda como vai funcionar com Pablo Mundim.
9: Uma nova etapa do programa de renegociação de dívidas, o Desenrola, prevê a compra pelo governo federal de carteiras de dívidas de pessoas físicas. A medida provisória estabelece descontos de, no mínimo, 90% para dívidas de até 10 mil reais. O ministro do Planejamento e Orçamento, Bruno Moretti, explica quais dívidas poderão ser incluídas no programa.
10: As dívidas em atraso, de um período de 2 a 4 anos e meio, mais ou menos, porque a partir de 5 anos essas dívidas prescrevem.
9: Na prática, bancos e demais credores poderão oferecer suas carteiras de dívidas em leilões. Será selecionada a instituição que oferece o maior desconto. Depois da compra, o consumidor poderá quitar o saldo restante à vista ou parcelar a dívida. Os juros e as demais condições de pagamento ainda serão definidos pelo Conselho Monetário Nacional. A economista e professora da FGV, Carla Beni, fala sobre a diferença dessa medida para outros programas de renegociação.
11: A mudança desse modelo é que o cidadão vai dever para o Tesouro Nacional. Então, o Tesouro que vai fazer toda a negociação com o banco e vai comprar os lotes pelo maior desconto possível.
9: A economista da FGV, Carla Beni, também orienta os consumidores sobre os cuidados para evitar um novo endividamento.
11: O importante é que a pessoa já comece a fazer uma programação, já vai tentando já juntar algum valor. Numa situação ideal, ela quitaria essa dívida à vista para não continuar com outra dívida. Mas se ela precisar parcelar, é importante que essa parcela caiba no orçamento para que ela não se frustre novamente.
9: O cronograma prevê o chamamento dos credores em novembro, a apresentação das propostas em dezembro e a homologação em janeiro. A previsão é que os contratos sejam assinados e os descontos comecem a ser repassados aos devedores em fevereiro de 2027. Para acompanhar as próximas e saber como participar, o consumidor deverá consultar os canais oficiais do programa, que ainda serão divulgados. Reportagem Pablo Mundim.
1: O Setembro Verde chama a atenção para a importância da doação de órgãos.
0: E nós conversamos com a coordenadora geral do Sistema Nacional de Transplantes do Ministério da Saúde, Patrícia Freire, sobre a logística, as regras e as diferenças que esse gesto pode fazer para salvar vidas e dar uma nova chance a quem espera por um transplante. Acompanhe. Doutora Patrícia, bem-vinda à Voz do Brasil, um prazer ter a senhora conosco aqui. Vamos começar então essa conversa com uma dúvida que é muito comum, né? Qualquer pessoa pode ser doadora de órgãos e tecidos?
12: Sim, qualquer pessoa, primeiramente, obrigada, Mariana, pelo convite. Aqui no mês da doação é muito importante a gente falar sobre isso, né? Setembro é dedicado à doação, ao incentivo à doação de órgãos e tecidos, né? Então, a resposta é sim. Qualquer pessoa saudável, que não tenha doenças transmissíveis, pode ser doadora de órgãos e tecidos, né? Para ser doador de órgãos após a morte, é preciso estar em morte encefálica. E para ser doador de tecidos, já pode ter parado e é possível doar alguns tipos de tecidos.
0: Agora, existe idade mínima para essa doação ou idade máxima?
12: Idade máxima não tem. Idade mínima, sim, para aqueles pacientes que estão em morte encefálica, porque a morte encefálica, que é a morte cerebral, né, ela só pode ser diagnosticada a partir de 7 dias de vida. Então, a idade mínima, é claro, tem que ser a partir de 7 vidas, mas a partir de 7 dias de vida é possível doar órgãos para transplante. Idade máxima não tem. Vai depender, claro, da performance da pessoa, né? Hoje em dia, um idoso, por exemplo, de 70 anos, né? Existem pessoas com 70 anos que são atletas, que estão muito bem de saúde, então isso não impede a doação de órgãos. Então, não existe idade máxima, existe a condição da pessoa naquela idade. Se ele estiver bem, saudável, sem doenças transmissíveis, não há impedimento só pela idade. A idade isoladamente não impede a doação de órgãos.
0: E aí, no caso, uma criança doa para outras crianças, idoso necessariamente vai doar para outro idoso? Tem essa relação?
12: Depende. Na verdade, o regulamento técnico do Sistema Nacional de Transplantes, ele prioriza que doadores abaixo de 18 anos, órgãos de doadores que tenham de 18 anos ou menos, vão primeiro para receptores também com abaixo de 18 anos. Mas isso varia um pouco, assim, por exemplo, porque nós podemos ter uma criança de 13 anos que seja muito grande, tenha, por exemplo, um coração já grande, né? Nós temos adolescentes aí de 13, 12 anos que tem 1,90 m, né?
0: Porte
12: físico de adulto. Então, o coração desse adolescente provavelmente não vai caber numa criancinha de 1 ano que está precisando de um coração para transplante. Então, a gente faz essa relação antropométrica também, né? Mas, a priori, órgãos de doadores infantis vão primeiro para receptores infantis. Se não tiver nenhum receptor dessa faixa etária compatível, aí ele vai para a doação de órgãos para adultos normalmente. Mas a gente procura fazer essa compatibilidade antropométrica.
0: Agora, a senhora mencionou, né, a doação em casos de morte encefálica. A gente tem doação também de pessoas em vida, porque eu acho que a maioria das pessoas, quando pensa em doação de órgãos, já pensa em situação de morte, né? Mas a gente tem doação em vida também. A senhora pode falar um pouquinho pra gente dos dois casos, assim, quando que se trata de doação pós-morte, quando que é possível fazer doação em vida ainda?
12: Sim, a doação pós-morte, ela é prevista em lei, né? E ela ocorre numa situação que a gente chama de morte encefálica, que é quando há a perda da função total das funções do cérebro, né? A gente sabe que todo o nosso organismo é comandado pelo nosso cérebro, então quando ele para de funcionar, isso é a morte de fato do indivíduo. E é na morte encefálica que é possível se doar coração, rins, fígado, pâncreas,
5: pâncreas, intestino e tecidos também. É possível doar córneas, é possível doar pele, ligamentos, ossos, tendões, enfim. Mas na doação inter vivos, a gente só pode doar órgãos duplos ou órgãos que se regeneram, né? Então, em vivo, na doação em vivos, a gente pode doar um dos rins, parte do fígado e pode doar medula óssea. Esse é o tipo de doação em vida que pode acontecer.
0: Muito bem. Agora, doutora, uma única pessoa pode doar mais de um órgão, mais de um tecido?
5: Com certeza. Um único doador falecido, por exemplo, ele pode doar até 7, 8 órgãos e também pode doar todos os tecidos, exceto medula óssea. E o doador em vida é aquilo que eu falei, ele pode doar medula óssea, um dos rins ou parte do fígado.
0: E o Sistema Único de Saúde tem uma lista única para isso? Acho que essa também é uma dúvida que muita gente tem, né? Porque as pessoas têm aquele imaginário de que você pode... Ah, tendo dinheiro, você vai passar na frente. É uma lista única, né?
5: É uma lista única, critérios econômicos, sociais, políticos, enfim, isso não é um consenso comum, é uma lenda urbana, né? Isso não existe, a lista é única, a distribuição dos órgãos que são doados pelas famílias, ela é feita através de critérios técnicos e não é feita assim diretamente pelo humano, há um sistema informatizado que cruza os dados de compatibilidade dos candidatos a transplantes, ou seja, daquelas pessoas que estão inscritas na lista única, com os doadores, com os dados dos doadores, e existe um algoritmo. Então, ele cruza os dados dos doadores e dos receptores e vê qual é o mais compatível e organiza, assim, por critérios cronológicos, por critérios de urgência máxima, né? Então, você pode, por exemplo, uma pessoa pode passar na frente da lista, pode, se ela tiver muito urgente. Uhum. Porque tem aquela pessoa que está inscrita, porque ela não está tão urgente, ela pode esperar um pouco. E tem alguns que entram no caso de urgência máxima, que ela precisa transplantar em 48 horas, ou senão ela morre. Então, nesses casos, a lista olha quem está em urgência. E, é claro, ela classifica os urgentes primeiro e os eletivos na sequência. Então, a lista é única e não existe, o nosso sistema, ele prima por isso, sabe, Mariana? Ele prima pela transparência do sistema. Então, as pessoas que são candidatas a um transplante e que estão inscritas nas listas, elas têm acesso ao seu prontuário e elas podem acompanhar a sua situação na lista. Então, ela vai ver quem passou na frente por questões de urgência, enfim. Então, a lista é totalmente transparente e não é possível se passar na frente da lista por questões que não sejam urgência.
0: Agora, antes da gente encerrar, queria que a senhora falasse um pouco sobre como as pessoas devem proceder, caso elas queiram ser doadoras, né? Acho que é muito importante, principalmente quando se você tem a intenção de ser doadora, mas você percebe que a sua família pode ter algum tipo de preconceito com aquilo ou algum tipo de resistência, né?
5: Na verdade, as famílias não têm preconceito, as famílias não têm conhecimento, porque a doação de órgãos é uma coisa, assim, a gente costuma dizer que é o suprassumo da alta complexidade, né? Quando todos os tratamentos falharam, o que que resta agora? Trocar o órgão? Então, as famílias têm desconhecimento, né? Mas o que é essencial, que fique assim de mensagem para quem está nos ouvindo, é que se você deseja ser um doador após a sua morte, você venha a falecer e quiser se tornar um doador, você precisa deixar claro para a sua família. Então, você, sei lá, está numa conversa de fim de semana, vocês estão ali no almoço de domingo na família, né? Você fala assim, gente, lembra aquela coisa da doação de órgãos? Eu quero deixar bem claro, eu vou ser doador, viu? Se eu morrer, a gente até brinca, né? Se eu doer, é para doar, se eu morrer, é para doar tudo. Então, é isso que precisa ficar claro, porque a família, ela tende a fazer os gostos do seu ente querido
0: a
5: quando ele fala,
0: né?
5: Ela tende a respeitar. Então, o que é muito claro é falar, gente, se eu morrer algum dia, eu quero ser doador de órgãos. Se eu não puder, por exemplo, se não houver hemorragia cefálica, a pessoa já tiver o coração parado de cara, né? Assim, por exemplo, num acidente de trânsito, o coração parou ali, dá para doar córneas, dá para doar ossos, dá para doar pele, dá para doar músculos, tendões, dá para doar uma série de outros tecidos. Principalmente, a gente tem que lembrar das córneas. A nossa lista de córneas hoje é gigante. E você imagina, você poder
13: poder doar os seus olhos e fazer com que uma pessoa volte a enxergar. Então, isso é muito importante. Então, a mensagem que precisa ficar para as famílias, é para a pessoa que quer se tornar um doador, é avisa a sua família, porque quem vai autorizar a doação é a sua família.
0: Muito bem, nós conversamos com Patrícia Freire, coordenadora-geral do Sistema Nacional de Transplantes do Ministério da Saúde. Doutora Patrícia, muito obrigada pela entrevista à Voz do Brasil.
13: A gente é contador.
1: 2027 vai ser o ano da Copa do Mundo Feminina no Brasil.
0: E de olho no futebol feminino brasileiro, foi sancionado nesta segunda-feira um marco legal para a modalidade.
1: A legislação prevê medidas para profissionalização nas competições, proteção à maternidade e prevenção e combate à discriminação no futebol.
14: Foi sancionada nesta segunda-feira a Lei do Futebol Feminino, que estabelece diretrizes nacionais para o desenvolvimento do esporte. Entre as medidas, está a redução gradual do número de atletas não profissionais nas competições oficiais. Na principal divisão nacional, cada equipe poderá ter inicialmente até 4 jogadoras não profissionais. Nas demais divisões nacionais e na principal divisão estadual, o limite será de 6. A lei também estabelece medidas para ampliar a participação das mulheres em diferentes áreas do futebol e garantir mais direitos às atletas, como explica o ministro do Esporte, Paulo Henrique Cordeiro.
15: É uma lei que também se preocupa com a formação de gestoras, com técnicas, com a arbitragem feminina no futebol, com condições como a proteção à maternidade, com a busca da igualdade salarial entre as jogadoras do futebol feminino e do futebol masculino, que se preocupa essencialmente com o desenvolvimento desse futebol feminino, de nós virarmos a chave.
14: As atletas também deverão ter acesso a condições equivalentes de treinamento, espaços, equipamentos e profissionais de suporte. A legislação inclui ainda medidas de prevenção e combate à discriminação, ao racismo, à intolerância e à violência contra as mulheres no futebol. A medida entra em vigor durante a preparação do Brasil para sediar, em 2027, a Copa do Mundo Feminina. O Mundial será realizado de 24 de junho a 25 de julho em 8 cidades brasileiras. Reportagem Thaís de Araújo.
0: O governo federal divulgou hoje uma série de medidas que vem tomando para evitar que o aumento do preço do petróleo, causado pela guerra no Oriente Médio, traga prejuízos para a população brasileira.
1: A cotação internacional do barril do petróleo Brent, o tipo que é para comercialização, já acumula uma alta de 40% desde o início dos conflitos.
16: As medidas fazem parte de um conjunto de ações para evitar o aumento do preço dos combustíveis no país diante da alta dos preços internacionais do petróleo. O pacote inclui nova portaria do Ministério da Fazenda, que prorroga a subvenção de R$ 2,12 por litro de óleo diesel, publicada na última sexta-feira. Segundo o ministro do Planejamento e Orçamento, Bruno Moretti, a política de concessão de subsídios aos combustíveis ainda é necessária e precisa ser mantida para atenuar os efeitos da guerra no Oriente Médio entre Estados Unidos, Irã e Israel.
17: A política de subvenção, ela funciona sempre como um amortecedor, né? Ela é do tamanho necessário para amortecer o choque e nunca ela é discricionária, sem parâmetros.
16: Na semana passada também foi deflagrada a operação Carga Pesada. De acordo com o balanço divulgado nesta segunda-feira, entre 21 e 25 de setembro, 241 fiscalizações foram realizadas em postos, distribuidoras e revendedoras para checar preços e qualidade dos combustíveis e do GLP, o gás de cozinha. O ministro da Justiça e Segurança Pública, Wellington Lima, destacou que o reforço na fiscalização não vai de encontro ao livre mercado. O ministro disse ainda que é preciso diferenciar a liberdade para a definição de preços das situações consideradas abusivas.
17: A necessidade de nós, a todo instante, chamarmos atenção para a distinção entre o uso, a liberdade de preço e o abuso. O uso dessa faculdade não se confunde com esse abuso indiscriminado de preço. Imaginar 1.300% de incremento na margem de lucro é algo que atenta frontalmente contra o interesse da sociedade brasileira, da cidadania, da dimensão dos consumidores, e o nosso aparato de Estado deverá estar absolutamente mobilizado para reprimir esse tipo de conduta.
16: O governo também aumentou as penalidades previstas para infrações cometidas por integrantes da cadeia de combustíveis. O teto para as multas passou de 14 para 500 milhões de reais. Reportagem Gabriela Noronha.
0: E devido à elevação abusiva de preços, a ANP, Agência Nacional do Petróleo, Gás Natural e Biocombustíveis, já aplicou multas que somam mais de 700 milhões de reais a distribuidoras de combustíveis.
1: E essas foram as notícias do governo federal.
0: A realização da Secretaria de Comunicação Social da Presidência da República.
1: Com produção da empresa Brasil de Comunicação.
0: Fique agora com as notícias do Poder Judiciário e do Congresso Nacional. Boa noite.
1: Boa noite para você e até amanhã.
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20: STF vai definir limites para quebra de sigilo telemático em fiscalização tributária.
21: Acordo prevê medidas para combater o assédio eleitoral na administração pública da Paraíba.
20: Para o STJ, condenação por violência doméstica é fundamento suficiente para impor a participação do agressor em grupo. Reflexivo.
21: Boa noite, eu sou Marcela Luiza.
20: E eu sou Walter Lima.
21: Supremo Tribunal Federal vai definir se a Justiça pode autorizar a quebra de sigilo telemático em fiscalizações de tributos.
20: A decisão final do STF deverá ser aplicada por todo o judiciário do país. Marcelo Della Libera.
22: O caso começou com uma ação da União que pediu acesso a e-mails e arquivos armazenados em nuvem de um investigado para apurar um suposto esquema de emissão de notas fiscais falsas. No recurso ao Supremo, a União sustenta que o Marco Civil da Internet permite, mediante ordem judicial, o acesso a dados armazenados também em processos de outras áreas. O relator ministro Dias Toffoli destacou que a discussão envolve, de um lado, o direito à privacidade e ao sigilo das comunicações e, de outro, o interesse público na arrecadação de tributos. Ainda não há data para o julgamento do mérito no Supremo.
21: Acordo homologado pela Justiça do Trabalho prevê medidas para combater o assédio eleitoral na administração pública da Paraíba.
20: O Estado também vai pagar indenização por dano moral coletivo. Samanta Flor.
23: O acordo foi firmado entre o Ministério Público do Trabalho e o Estado da Paraíba. A previsão é de ações para identificar e coibir práticas de assédio eleitoral e também discriminatórias nas relações de trabalho da administração estadual. O Estado ainda vai pagar R$200 mil por dano moral coletivo em 20 parcelas. A decisão prevê multa em caso de descumprimento.
21: Mesários preparam sessões eleitorais antes da abertura da votação.
20: Equipes orientam o eleitorado e garantem o funcionamento das sessões. Estevão Furtado.
24: No dia 4 de outubro, as sessões eleitorais vão funcionar das 8 da manhã às 5 da tarde, no horário de Brasília. Durante o pleito, mesárias e mesários conferem a identificação, registram a presença, liberam a urna e orientam eleitoras e eleitores sem interferirem na escolha do voto. Celulares e outros equipamentos que possam gravar ou transmitir imagens devem ficar desligados e guardados no local indicado pelos mesários, enquanto a pessoa vota. Ao final do horário de votação, a equipe imprime o boletim de urna e encaminha a mídia de resultado para a transmissão dos dados.
21: Condenação por violência doméstica é fundamento suficiente para obrigar agressor a participar de grupo reflexivo como condição de suspensão da pena.
20: O entendimento é do STJ, Fátima Uchoa.
25: Um homem condenado por violência doméstica teve a execução da pena suspensa desde que cumprisse algumas condições, como a de frequentar 5 sessões de grupo reflexivo. O Tribunal de Justiça do Rio de Janeiro afastou essa condição por entender que não houve fundamento específico para determiná-la, o que resultou em recurso do Ministério Público. O STJ restabeleceu a obrigação. Segundo o relator ministro Rogério Schietti Cruz, o juiz só precisa apresentar justificativa específica se decidir não aplicar a medida. Para o ministro, os grupos buscam responsabilizar o agressor e ajudar a romper o ciclo de violência doméstica.
21: Justiça bloqueia 146 milhões de empresas acusadas de envolvimento em limpo na terra indígena Yanomami.
20: A decisão é fruto de um pedido do MPF, Vanessa Pereira.
2: Segundo a ação, a cassiterita era extraída clandestinamente da terra indígena Yanomami, em Roraima, transportada por aeronaves a partir de pistas de pouso clandestinas, registrada como se fosse produção de cooperados e, em seguida, adquirida pela White Soda Metalurgia e Mineração Limitada, que transformava o minério em lingotes de estanho. Com isso, além do bloqueio de bens, direitos e valores, a Justiça também determinou que a Receita Federal informe os dados de faturamento das quatro empresas de 2021 a 2025. Essas informações servirão de base para sanções e eventual revisão de valores bloqueados.
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3: Uma boa noite.
20: E até amanhã.
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6: Eu sou Humberto Pinheiro e estes são os destaques de hoje do Jornal do Senado, que começa agora. Congresso vai iniciar a análise da medida provisória que proíbe as bets em todo o país. CCJ analisa punições para quem desiste de criança adotada. Sancionada lei que cria a Universidade Federal da Fronteira Norte em Oiapoque, no Amapá. Boa noite. Já está no Congresso Nacional a medida provisória 1394 de 2026, que proíbe em todo o país as chamadas bets. Pelo texto, que será analisado por uma comissão mista de senadores e deputados federais, antes de ser votado pelos plenários da Câmara e do Senado, a restrição valerá para as apostas sobre eventos reais de temática esportiva e sobre eventos virtuais de jogos online. As informações com o repórter Alexandre Campos.
7: Além de acabar com as atuais concessões no prazo de 30 dias, a MP prevê o bloqueio do acesso a sites e aplicativos de apostas. As empresas que exploram a atividade não terão direito a qualquer indenização nem a devolução do valor que repassaram ao governo pela outorga do serviço. A conta vinculada a algum operador que continuar explorando ilegalmente a atividade será bloqueada e os valores serão destinados ao Fundo Nacional de Segurança Pública. O dinheiro referente a jogos não apurados e os recursos de prêmios de apostas cujo resultado tiver sido concluído antes da vigência das novas regras deverão ser devolvidos aos apostadores. O texto ainda veda publicidade, propaganda e patrocínio relacionados a esse tipo de atividade e impõe obrigações aos provedores de aplicações de internet e lojas virtuais, como o impedimento de oferecer produtos ou serviços referentes a apostas. O vício em bets tem levado famílias ao endividamento e há mais registros de casos de depressão e de ansiedade, com aumento do risco de suicídio, problemas que, de acordo com o governo, motivaram a edição da medida provisória. A população pode se manifestar sobre a MP clicando em consulta pública no endereço senado.leg.br/e-cidadania.
6: O Congresso também recebeu o projeto de lei do Executivo que tipifica crimes relacionados às bets. O texto torna crime tanto a exploração quanto a publicidade de bets, tipificando 5 condutas como criminosas. A proibição das bets prevista em medida provisória já está valendo, mas o projeto que trata dos crimes ainda precisa ser votado pela Câmara e pelo Senado para virar lei e entrar em vigor. A Comissão de Constituição e Justiça do Senado deve discutir uma alteração no Estatuto da Criança e do Adolescente para punir adultos que desistem do processo de adoção. A proposta busca introduzir sanções específicas para desencorajar a chamada desistência tardia, quando a criança já consolidou laços afetivos com os adotantes. Repórter Douglas Castilho.
8: De 2019 a 2024, mais de 2 mil crianças registradas para adoção
5: passaram por pelo menos um processo de devolução, segundo dados do Conselho Nacional de Justiça. Foi pensando nesse cenário que o ex-senador Major Olímpio apresentou o projeto de lei que estabelece sanções para os adotantes que desistirem durante o processo. A relatora da proposta na Comissão de Direitos Humanos, senadora Damares Alves, do Republicanos do Distrito Federal, falou das consequências dessa espécie de segundo abandono.
8: Agravam ainda mais a vulnerabilidade de crianças e adolescentes que, por vezes, já sofrem trauma anterior de exclusão ou perda da família de origem.
5: A proposta prevê punições como o pagamento de indenização e até responsabilização por crime de abandono de incapaz, se a desistência ocorrer após a sentença judicial definitiva de adoção.
9: Foi sancionada a lei aprovada pelo Senado que cria a Universidade Federal da Fronteira Norte, com sede em Oiapoque, no Amapá. Repórter Rodrigo Rezende.
10: A Universidade Federal da Fronteira Norte, a UFFN, terá sede em Oiapoque, na fronteira com a Guiana Francesa, e será vinculada ao Ministério da Educação. O campus da Unifap, Universidade Federal do Amapá, que fica no município, passa a integrar a nova universidade, com a transferência dos cursos, estudantes e cargos. A UFFN terá como objetivos oferecer graduação e pós-graduação, desenvolver pesquisa, extensão e cultura e promover a inovação e o desenvolvimento regional. O presidente do Senado, Davi Alcolumbre, destacou o papel da instituição na formação de profissionais e pesquisadores, principalmente com a possível exploração de petróleo na região.
11: De formarmos capacidade intelectual na academia, na universidade, no conhecimento, nessa nova perspectiva das riquezas da exploração do petróleo e das riquezas que o petróleo pode proporcionar para o Brasil e vai proporcionar para a Amazônia, de conhecimento, de inteligência, e a universidade, só ela é capaz de gerar todas essas perspectivas.
10: Para 2027 e 2028 estão previstos investimentos de 20 milhões de reais por ano na nova universidade.
9: Uma proposta em análise na Comissão de Educação propõe que bibliotecas de escolas públicas disponibilizem livros sobre proteção à mulher. Obras que abordem o tema e igualdade entre homens e mulheres também devem constar nos acervos. A medida tem como objetivo atuar preventivamente no combate à violência contra o público feminino e deve ser adotada conforme a previsão orçamentária. A relatora, senadora Ivete da Silveira, do MDB de Santa Catarina, enfatiza que a iniciativa pode ser implementada de forma gradual. Para ela, o acesso a obras literárias, informativas e pedagógicas sobre esses assuntos contribui para o desenvolvimento de atitudes compatíveis com a dignidade da pessoa humana e com a não discriminação.
12: Nem só de violência vive o Brasil, ele vive também de uma capacidade de reagir a ela.
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9: O Tribunal Superior Eleitoral decidiu que o e-título poderá ser usado normalmente nos dias das eleições, inclusive para download. A novidade vale para os 2 turnos de votação. Mais detalhes com o repórter Herman Kulitz.
29: Os cidadãos poderão usar o aplicativo e-título normalmente nos dias da votação, inclusive para download. Isso vale tanto para o primeiro turno quanto para o segundo. O anúncio foi feito pelo presidente do TSE, ministro Cássio Nunes Marques, destacando as funcionalidades.
30: A Justiça Eleitoral iniciou o envio de notificações oficiais pelo aplicativo e-título. A iniciativa busca facilitar o acesso a informações importantes para o exercício do voto, uma consulta antecipada ao local e a sessão de votação. Reforçamos, portanto, a recomendação para que eleitoras e eleitores mantenham o aplicativo atualizado, façam o primeiro acesso e confiram seus dados com antecedência.
29: De acordo com o TSE, quem tem biometria cadastrada e fotografia digital poderá utilizar o e-título como documento oficial de identificação na hora de votar. apresentando o documento diretamente pelo celular ao mesário. Não serão aceitas capturas de tela nem documentos sem foto.
6: 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Com trabalhos técnicos de Eliseu Caires, o Jornal do Senado fica por aqui. Acompanhe agora as notícias da Câmara dos Deputados. Boa noite e até amanhã.
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1: Câmara analisa a destinação de percentuais mínimos de recursos ao esporte.
13: Projeto de lei cria uma política nacional de educação para jovens e adultos.
1: Parlamentares apresentam propostas para fiscalizar a qualidade da água.
14: Boa noite. Encerramos hoje o projeto de gravação de edições do jornal Câmara dos Deputados em emissoras da rede Câmara de Rádio neste ano de 2026. Este programa está sendo produzido diretamente da cidade de Vitória da Conquista, com a participação do colega Guilherme Barbosa, da Rádio Câmara de Vitória da Conquista. Eu sou Márcio Aquilissardi, bem-vindo, Guilherme.
15: Boa noite, obrigado, Márcio. É uma honra profissional participar da apresentação desse jornal da Câmara dos Deputados, dentro da Voz do Brasil. Vamos agora às notícias da Câmara dos Deputados. O Wellington Roberto, do PSD da Paraíba, apresentou proposta de fiscalização e controle para verificar a origem e a regularidade da água utilizada na fabricação de refrigerantes e cervejas no Brasil. A iniciativa prevê a revisão das autorizações realizadas nas fábricas nos últimos 5 anos.
14: O Wellington Roberto quer saber se as empresas usam água mineral dentro dos padrões exigidos pelos órgãos de controle. O deputado também solicita explicações sobre a ausência nos rótulos dos refrigerantes de informações relacionadas à origem da água utilizada na produção.
15: Júlio Arcoverde, do PP, quer discutir a prestação dos serviços de abastecimento de água e esgotamento sanitário no estado do Piauí. O deputado cita relatos de falhas no fornecimento e defende mais acompanhamento da execução dos contratos de concessão.
14: Júlio Arcoverde sugere reunir representantes da concessionária, de órgãos reguladores e do poder público em uma audiência sobre o tema. Ele explica que o objetivo é avaliar a fiscalização do setor e discutir medidas para melhorar a qualidade e a continuidade dos serviços prestados.
0: Saúde.
1: Dorinaldo Malafaia, do PDT do Amapá, defende a aprovação de projeto de lei complementar que inclui o combate à malária entre os objetivos da atuação conjunta da União, dos Estados, do Distrito Federal e dos municípios. A proposta prevê ações articuladas aos processos de licenciamento ambiental.
14: Dorinaldo Malafaia alerta que grandes empreendimentos instalados em regiões com alta incidência de malária devem considerar, durante o processo de licenciamento, os riscos da doença. O deputado avalia que a cooperação entre os entes federativos pode fortalecer a prevenção e o controle.
0: Segurança Pública.
1: Sargento Faur, do PL do Paraná, defende o aumento das penas para motoristas alcoolizados que causarem acidentes com vítimas. Ele cita casos recentes de atropelamentos fatais e mortes de motociclistas provocados por condutores embriagados.
16: Eu apresentei, baseado nessa carnificina que estamos vivendo no trânsito, um projeto duríssimo, que ele aumento de pena, reclusão de 6 a 20 anos quando o motorista sob influência de álcool ou outra substância psicoativa provocar morte no trânsito. Crime inafiançável. Ou seja, chega de fiancinha de 3 mil, de 1 mil, de 2 mil. Não, vai ficar preso até decisão judicial. Multas mais severas.
14: A proposta também prevê 10 anos de suspensão da carteira de motorista em casos de morte e 7 anos quando houver invalidez permanente da vítima. Para Sargento Faur, as mudanças evitam a sensação de impunidade e tornam mais rigorosa a punição para crimes cometidos por motoristas embriagados.
1: Favorável à redução da maioridade penal de 18 para 16 anos, Paulo Freire Costa, do PL de São Paulo, considera que as regras atuais de punição para adolescentes precisam levar em conta a gravidade dos acontecimentos. Ele é um dos autores de PEC sobre o tema.
14: O texto assinado por Paulo Freire Costa também inclui a responsabilização penal de adolescentes maiores de 12 anos que cometam crimes violentos e hediondos. A justificativa aponta que o limite de 3 anos de internação pode estimular o recrutamento de menores para a prática de crimes.
26: Justiça.
1: Projeto de Alexandre Guimarães, do MDB do Tocantins, cria regras para punir a chamada litigância abusiva reversa. A proposta prevê punições para réus que descumpram decisões judiciais de forma reiterada ou apresentem recursos sucessivos apenas para atrasar as determinações da justiça.
14: De acordo com Alexandre Guimarães, grandes litigantes costumam transformar a demora dos processos em estratégia de negócio, o que sobrecarrega o judiciário. Para ele, a medida combate o abuso de poder econômico nos tribunais e assegura que as decisões sejam cumpridas.
26: Educação.
1: A Câmara analisa a criação de uma Política Nacional de Educação de Jovens e Adultos. A proposta pretende avançar na construção de medidas para estimular milhões de brasileiros que não conseguiram concluir os estudos. A repórter é Maria Neves.
2: A Comissão de Educação da Câmara dos Deputados aprovou o projeto que institui a Política Nacional de Educação de Jovens e Adultos. Pela proposta, o poder público deverá adotar ações para assegurar o acesso e a permanência na escola de todos os cidadãos que não concluíram o ensino fundamental ou médio na idade própria. Dentre as medidas previstas estão a busca ativa de estudantes que abandonaram os estudos, a previsão de orçamento próprio para o programa em igualdade de condições com o ensino regular, a previsão de orçamento próprio para o programa em igualdade de condições.

0: integrante do PSOL de São Paulo, que integra a Comissão de Educação, a proposta é fundamental, uma vez que o Brasil ainda conta com milhões de pessoas que não concluíram a educação básica.
1: Hoje, no nosso país, mais de 1.000 cidades não têm sequer uma turma de EJA. Isso é um escândalo quando a gente vai olhar que são quase 70 milhões de brasileiros que hoje não concluíram a educação básica.
0: O projeto ainda determina a formação de professores especializados e a realização de concursos públicos para a contratação de profissionais específicos para a formação de jovens, adultos e idosos. Os governos também terão de assegurar aos alunos da modalidade de jovens e adultos participação igualitária em programas de material didático, transporte, alimentação e assistência à saúde. Além disso, as instituições de ensino deverão oferecer espaço para acolhimento de crianças entre 4 e 12 anos, sob a responsabilidade de estudantes jovens, adultos ou idosos. A proposta que institui a Política Nacional de Educação de Jovens e Adultos ainda será analisada pelas Comissões de Finanças e Tributação e de Constituição e Justiça. Da Rádio Câmara de Brasília, Maria Neves.
2: Economia. Lucas Ramos, do PSB de Pernambuco, apoia a criação de regras mais claras para responsabilizar os sócios pelas obrigações que permanecem após a extinção de uma empresa. A proposta, segundo ele, protege credores, trabalhadores e fornecedores, além de ampliar a segurança jurídica.
3: Relator da matéria na Comissão de Indústria, Comércio e Serviços, Lucas Ramos avalia que a mudança contribui para reduzir disputas judiciais e fortalecer o ambiente de negócios. Ele afirma que a medida ajuda a coibir o uso indevido da personalidade jurídica para evitar o cumprimento de obrigações.
2: Projeto de Júnior Ferrari, do PSD do Pará, amplia a desoneração tributária para serviços de conservação, modernização e reparo de embarcações listadas no Registro Especial Brasileiro. O texto também inclui as empresas brasileiras de navegação como beneficiárias do Renaval, o programa de incentivo ao setor.
3: Júnior Ferrari alega que a reforma tributária acabou com benefícios que garantiam a competitividade do setor de reparos navais. Ele entende que as mudanças são necessárias para preservar empregos, atrair investimentos estrangeiros e manter a infraestrutura de atendimento à frota brasileira.
2: Juarez Costa, do Republicanos de Mato Grosso, integra a Frente Parlamentar em Defesa do Mutualismo. O grupo pretende acompanhar a regulamentação do sistema em que associados dividem os custos de proteção de seus bens como alternativa ao seguro tradicional.
3: Juarez Costa apoia a articulação entre o poder público, entidades do setor e a sociedade civil para fortalecer esse modelo de proteção patrimonial. A frente também busca contribuir para a aplicação das regras estabelecidas pela lei que regulamentou o mutualismo no país.
2: Agricultura. Produtores rurais endividados poderão ter até 25 anos para pagar seus financiamentos, conforme substitutivo apresentado por Dilceu Esperafico, do PP do Paraná. O relatório do deputado também estabelece carência de até 3 anos para o início dos pagamentos.
3: Dilceu Esperafico considera que a renegociação das dívidas pode ajudar os produtores afetados por perdas na safra, aumento dos custos de produção ou dificuldades na comercialização. O texto também prevê a suspensão de cobranças judiciais durante o período de adesão ao programa de renegociação.
2: Raimundo Costa, do PSD da Bahia, é autor de projeto que cria um selo nacional para a identificação de pescado proveniente da pesca artesanal sustentável. A proposta também institui um programa de rastreabilidade para informar a origem do produto e a comunidade responsável pela captura.
3: Raimundo Costa aponta que a certificação pode aumentar o valor comercial do pescado artesanal, ampliando o acesso a mercados diferenciados. O texto prevê também que produtos certificados tenham prioridade em compras públicas, feiras e ações de promoção comercial.
2: Trabalho. Mauro Benevides Filho, do União do Ceará, apoia a PEC que reduz de 44 para 40 horas semanais.

0: mais a jornada, com 2 dias de descanso a cada 5 trabalhados e sem redução salarial. Ele ressalta a importância da mudança para o bem-estar da população.
1: Eu bato muito que você, para você crescer, você tem que melhorar na sua função, estudando. O que é que essa emenda constitucional está fazendo? É tentando reduzir, em vez de um dia por semana, de folga, de lazer, de cuidar da casa, enfim, do que seja, de estudar, é reduzir de 5 por 2. O que é isso? É trabalhar 5 dias e conseguir folgar 2. Isso não significa que sábado e domingo não poderão trabalhar. Poderão sim. Você pode substituir um dia da semana, quarta-feira, trabalhar no sábado e assim por diante. Ou seja, a emenda constitucional prevê isso.
0: Mauro Benevides Filho considera que a redução da jornada também pode aumentar a produtividade. Segundo o parlamentar, empresas que já adotaram a escala de 5 dias de trabalho por 2 de descanso relatam funcionários mais motivados e redução das faltas justificadas por atestados. Zé Adriano, do PP do Acre, apresentou requerimento para a realização de audiência pública para debater o fim da escala 6x1. O deputado propõe ouvir representantes da construção civil sobre os possíveis impactos da mudança nos custos, na produtividade e na manutenção dos empregos. Zé Adriano considera que a construção civil deve participar do debate por empregar grande contingente de trabalhadores e depender intensamente de mão de obra. Ele avalia que a audiência pode contribuir para a análise das propostas sobre o tema que tramitam no Congresso Nacional. Missionário José Olímpio, do PL de São Paulo, apresentou o projeto que autoriza a criação de um Programa Nacional de Proteção a Motofretistas e Mototaxistas. A proposta prevê recursos federais para municípios e o Distrito Federal oferecerem gratuitamente equipamentos de segurança e cursos de qualificação. Missionário José Olímpio defende a priorização de trabalhadores de baixa renda com adesão voluntária aos cursos e sem novos custos para a categoria. Segundo o deputado, o objetivo é reduzir os acidentes e as mortes no trânsito relacionados ao uso profissional de motocicletas. Ercílio Coelho Diniz, do MDB de Minas Gerais, apresentou o projeto que cria o Programa Nacional de Requalificação Profissional para pessoas acima de 45 anos. Segundo ele, o objetivo é oferecer cursos gratuitos de tecnologia e serviços digitais, bolsas de qualificação e incentivos para empresas que contratarem os beneficiários. O projeto de Ercílio Coelho Diniz também prevê prioridade para pessoas desempregadas há mais de um ano. O deputado argumenta que a iniciativa combate o etarismo no mercado de trabalho e reduz o desemprego prolongado entre trabalhadores com mais de 45 anos.
2: Esporte.
0: A Câmara analisa uma proposta que prevê a destinação de recursos ao esporte. A repórter Paula Bittar tem mais detalhes sobre a medida.
3: A Comissão de Constituição e Justiça da Câmara aprovou uma proposta de emenda à Constituição que estabelece que União, Estados, Distrito Federal e Municípios deverão destinar anualmente pelo menos 1% da receita de impostos à promoção do desporto educacional e de alto rendimento. Além de definir percentuais mínimos, a proposta propõe um sistema de repasse de recursos entre os entes federativos para viabilizar políticas públicas integradas. Assim, do mínimo previsto para a União, 25% serão destinados aos estados e ao Distrito Federal e 25% aos municípios. Os critérios de rateio dos recursos serão definidos em lei complementar. O relator na comissão, o deputado Helder Salomão, do PT do Espírito Santo, defende que a destinação de recursos mínimos pode colaborar para o incentivo ao esporte desde cedo.
4: A escola é a primeira oportunidade que o jovem, que o adolescente tem de começar a prática esportiva. E muitas escolas não têm a estrutura necessária, não têm o apoio. Nós precisamos ter recursos disponíveis, e nós estamos falando de 1% do total dos impostos arrecadados, para investimento em infraestrutura nas escolas do nosso país. Eu tenho certeza que nós vamos revelar muito mais talentos.
3: Segundo Helder Salomão, no futuro, mais dinheiro investido se transformará em mais medalhas para o país.
4: Hoje, nós temos o Bolsa Atleta, que é uma experiência bem sucedida, porque vários ganhadores de medalha nas Olimpíadas que o Brasil participa são de atletas que tiveram o apoio do Bolsa Atleta. Eu acredito que nós, ao aprovarmos essa PEC e ela se transformar numa legislação que garante recurso para infraestrutura e apoio aos nossos jovens, adolescentes, nós teremos muitos talentos. O Brasil vai se destacar muito mais nas Olimpíadas, nas competições nacionais e internacionais.
3: A análise da proposta pela CCJ é apenas o primeiro passo da tramitação na Câmara. Agora, a PEC que destina recursos para o esporte, assim como outras que estão sendo analisadas em conjunto e tratam do mesmo tema, precisa passar por uma comissão especial e pelo plenário em 2 turnos de votação. Da Rádio Câmara, de Brasília, Paula Bittar.
0: A Câmara analisa projeto que cria uma política nacional para ampliar o acesso de crianças e adolescentes com autismo a atividades esportivas adaptadas. Autor da matéria, André Fufuca, do PP do Maranhão, afirma que a iniciativa utiliza o esporte como ferramenta de desenvolvimento, autonomia e inclusão social.
2: A matéria prevê a criação de núcleos e centros de esporte inclusivo e a capacitação de profissionais para atender esse público. André Fufuca destaca também a integração de ações nas áreas de esporte, educação, saúde e assistência social.
0: Termina agora esta edição especial do Jornal Câmara dos Deputados, produzida e apresentada pela Rádio Câmara de Brasília, em parceria com a Rádio Câmara de Vitória da Conquista, integrante da Rede Câmara de Rádio.
2: Eu agradeço ao Guilherme e a toda a equipe da Câmara de Vereadores de Vitória da Conquista pelo excelente trabalho conjunto.
0: Obrigado à Câmara dos Deputados por esta oportunidade. Este programa teve trabalhos técnicos de Everson Urani e apresentação de Márcio Aquilissardi e Guilherme Barbosa. Boa noite.
2: O Jornal Câmara dos Deputados volta amanhã. Fique agora com as notícias do Tribunal de Contas da União.
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Em Juína são 19 horas e 8 minutos, agora 19 e 8. Muito boa noite, povo de Deus. Estamos chegando nesta segunda-feira, hoje 28 de setembro de 2026, para mais uma edição do programa Embalos da Noite. E aí, como foi seu fim de semana? Foi um fim de semana agradável com sua família? Conseguiu viver momentos aí junto com os seus? Isso é o que mais importa, né? Descansou? Mas isso é bom demais, não é? Começamos a semana com a graça de Deus, eu sempre falo, né? Teve gente que não teve a mesma sorte e a mesma alegria de recomeçar, mesmo na lida, no trabalho, nos desafios, nas preocupações, nas alegrias, até na doença. Teve gente que não conseguiu ter a mesma sorte. Então, boa noite para você que está aí ouvindo o rádio, está me acompanhando e daqui a pouco vai participar comigo, mandar aí a sua mensagem de boa noite, não perca tempo, mesmo que seja através do rádio, manda aquele alô, aquele abraço, peça aquela música gostosa que você gostaria de estar ouvindo, manda aquele abraço carinhoso para quem você sabe que está também curtindo o programa e são pessoas que fazem parte da sua caminhada. Começamos mais uma semana e com ela também chegam novas oportunidades, não é assim? Novos desafios, como eu disse, e chance de fazer diferente. Que esta noite seja de renovação das forças, que esta semana seja de muitas alegrias, de muito trabalho também, né? De preparação também, né? Para o novo que porventura surgir. E que seja uma semana abençoada, produtiva, cheia de conquistas. Não importa como foi a semana passada. O que importa é o que vamos construir a partir de hoje. Vamos construir juntos, né? Acredite no seu potencial, mantenha o foco e siga em frente com determinação. Nova semana, novos objetivos, novas oportunidades. E que Deus abençoe você, abençoe a mim, abençoe as famílias, nossa caminhada e nos dê força para vencer cada desafio. Uma excelente noite para nós e uma semana abençoada de muitas vitórias para todos aqueles que estão aí ligadinhos com a nossa programação. Que bom tê-los em nossa companhia. Moda de viola não vai faltar por aqui.

A moda de viola, mas também teremos uma pausa. E às 20 horas em ponto, teremos a Santa Missa transmitida direto da Paróquia Santo Agostinho. É hora também de colocar nos braços deste que nos ama por primeiro, que vem ao nosso encontro, mesmo na ingratidão. Esta semana que está apenas começando, a jornada que hoje já tivemos oportunidade de viver. E assim a gente segue com a nossa missão. É a missão que nos foi confiada, não é assim? A gente agradece a Deus porque você que é sócia do Clube da Evangelização está juntinho com a gente. Obrigada pelo carinho. Boa noite também aos que estão celebrando o Dom da Vida hoje. Felicidades de montão, um grande abraço. Também quero desejar uma boa noite aos nossos apoiadores culturais que trabalham com a gente de segunda a sexta-feira. E a você que é o nosso ouvinte, né? Razão da nossa existência, onde quer que você esteja neste momento. Eu quero que você receba aquele abraço gostoso e aquela energia positiva, né, que chega aí no coração de todas as famílias. Boa noite, povo de Deus. Eu, Cidete, estarei com você até as 21 horas e 30 minutos.

Hora de música, os três primeiros sucessos para aquecer o nosso programa. Vem chegando para cantar para gente Goianito e Paraná. Deixa eu ver aqui se eu estou anunciando certinho. Isso mesmo. Célio Leandro e Otávio Augusto. Para você que está ligadinho, boa noite. Você está sintonizado na Rádio Nazaré de Juína, 89,5. Boa noite você que está me dando uma carona. Obrigada, viu, por me permitir fazer-te companhia. E a você que me permite entrar no seu lar nessa hora sagrada. Obrigada. Vamos juntos. Música bonita chegando. Música bonita chegando.

0: Em Juína são 19 horas e 27 minutos, agora 19 e 27, 28. Programa Embalos da Noite aqui pela sua 89,5. Olha, para você que ligou seu rádio agora, bem-vindo. Segunda-feira, daqui a pouquinho Santa Missa, tá? E a gente segue aqui com o programa, já desejando uma ótima noite também aos apoiadores culturais. As melhores empresas passam pela nossa emissora. 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Estas são as empresas que passam por aqui e ficam juntinho com a gente nos programas durante toda a nossa jornada de comunicação, mas em especial no programa Embalos da Noite. Eu quero aqui desejar uma ótima noite, sabe para quem? Deixa eu ver quem está chegando aqui comigo. Obrigada, povo de Deus, sempre ligadinho conosco. Quero desejar uma boa noite a, deixa eu ver aqui, o Samuel Ananias, lá da Fazenda Grossã, um grande abraço, lá em Juara. Eita, boa semana para vocês, viu? Também quem está juntinho com a gente é a Érica Vieira Santana, Ademir Batista Guiar também chegando junto, que prazer, boa noite, tudo bem?
1: Oi, a William.
0: Ah, esse daqui chegou atrasado. É do William, viu? Ah, William, só amanhã, viu, Ademir? Mas eu passo um recado para ele. Quem chega com a gente também é a nossa querida Josefa Barreiro. Boa noite, Josefa.
2: Oi, Cidete. Boa noite.
0: Boa noite.
2: Eu gostaria de pedir a música de Leandro e Leonardo. De você.
0: Certo.
2: Eu ofereço para o Paulo, Marcos e Carlos, para minha irmã Maria, para você, para Renilda, para o Rez, para o William.
0: Certo.
2: Enfim, para toda a galerinha aí da rádio e para todos os amigos e amigas na escuta, abraços, fica com Deus.
0: Obrigada.
2: Uma ótima noite, uma abençoada semana a todos.
0: Amém. Paz e luz, obrigada, viu? Um grande abraço, tá bom? A Edilaura Ribeiro dos Santos, ela tá ligadinha com a gente. E ela diz, boa noite, Cidete, paz e bem, paz e bem. Eita, moda boa, né? As modas aqui é boa mesmo, viu? Vocês merecem. Olha, ela diz, parabéns. Como você disse, adeus, só gratidão por mais um dia, por mais uma semana, por tudo. É isso aí, Edilaura. É, a gente precisa ser grato a Deus, isso. Obrigada. Seu Genuíra Alemão também participa com a gente. Ele destoca para nós, Rei do Diamante. Obrigado. Já, já chega as músicas para vocês. Vem chegando, Leandro e Leonardo, Cadê Você? Oh,

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0: 19h48, agora 19h48, e olha, a Ordem Franciscana Secular tem a honra de convidar você para o segundo Costelão Franciscano, uma excelente oportunidade de saborear um delicioso almoço e ainda colaborar com a fraternidade. O cardápio preparado será preparado, claro, com muito carinho, inclui um saboroso costelão no valor de R$ 80,00 com os seguintes acompanhamentos. No valor de R$ 8,00, cada arroz, mandioca e no valor de R$ 8,00 cada arroz e mandioca e R$ 10,00 a farofa. Vamos falar certinho aqui, Cidete. Não perca tempo, o evento acontecerá no dia 11 de outubro com opção de retirada no modelo drive-thru. Na paróquia Santo Agostinho, das 11 às 13 horas, garanta já o seu segundo costelão franciscano da Ordem Franciscana Secular, tá certo? Vamos. Eu quero atender aqui a nossa querida ouvinte, a dona Cristina, que está chegando. Boa noite, dona Cristina.
1: Boa noite, Cidete.
0: Boa noite.
1: Minha princesa mais linda do mundo.
0: Tudo
1: como é que
0: certo.
1: Você tá, minha
0: Graças princesa? A Deus, tudo
1: eu
0: certo.
1: Eu te desejo uma segunda-feira abençoada.
0: Amém.
1: Você e toda a sua família, em nome de Jesus, amém.
0: Amém, obrigada.
1: Tá tudo bem aí? Põe a música aí para mim.
0: Diz aí.
1: Pode ser jantar com Jesus. Se
0: Muito
1: der tempo,
0: bem.
1: Né, que vai ter a missa, né?
0: Sim, hoje
1: não
0: vai.
1: Não sei se dá tempo.
0: Vamos lá.
1: Se der tempo, fazer.
0: Beleza.
1: Né? Graças a Deus. Se não dá tempo.
0: Não tem
1: deixa
0: problema.
1: Deixa pra amanhã, né?
0: Certo.
1: Fica com Deus. Deus
0: Amém.
1: Abençoe. Boa
0: Obrigada,
1: noite.
0: Obrigada. Boa noite. Tchau, tchau. Já eu trago a música. Jantar com Jesus, é isso? Vou ver se eu consigo achar por aqui. Isso, já achei. Um jantar com Jesus. Agora são 19h50, a gente traz e na sequência já vem aí o sinal da Santa Missa, direto da paróquia Santo Agostinho. Meu amor.